0: noite.
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0: do Brasil, Zil, Zil. Do you want a drink? Bate, bate. Alô, Johnny.
1: Tudo no teu.
0: Alô, Jorge.
2: Agora.
0: Tudo no Leonardo.
2: A sai louco. 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
0: Lá pra trás.
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0: One more. Senhoras e senhores, uma excelente noite então de quinta-feira, hoje dia 17 de setembro. 9:10, depois dos pequenos e breves candidatos, né?
3: Vamos dar tchau, já acabou o programa.
0: 10 graus em Lages é a temperatura e assim começamos o melhor programa da música eletrônica do sul do mundo, quiçá do Brasil e quiçá ainda do universo.
3: Planeta,
0: né?
3: Terra.
0: É, isso aí, estamos aí então. Eu sou o Julián Duarte, muito prazer a você que não me conhece, @ Julián Duarte nas redes sociais. Ao meu lado esquerdo, ele, o homizinho que vem com fome e com sede, né?
3: O bagual da benta.
0: Deus o livre. Fala, Johnny Branco.
3: Fala, pessoas, você ligadinho no melhor da música eletrônica. Nós diretamente do edifício Gemini Tower.
0: Gemini Tower.
3: Para toda a região da Mures, ligado. Quem gosta de me quebrar um micro...

0: PP pra ele, né?
1: Não, não é querer dizer nada, Pia, mas a camiseta serviu, mas agora quero ver como é que eu tiro ela.
0: Não,
1: vai
0: não.
1: Ficar de segunda
0: mas,
1: pele.
0: Não, já vem a tesoura junto.
1: Ah, você, tá.
0: Se der tá uma suada,
1: parece homem, que você não... se eu espirrar, ela explode.
0: Viu, você não tá de camiseta, você tá com gesso.
1: Um gesso preto. E não abre nem os braços mais, né?
0: Meu Deus, fala, Jorge.
2: Rapaziada, muito boa noite. Chegamos nessa noite fria, né?
0: Mais
2: não
0: ou menos.
2: Tá fácil
0: não,
2: do inverno.
1: O frio psicológico.
2: Dá uma descansadinha e vir aquele verão que a gente gosta também. Mais bacana que a gente tá aqui depois de uma semanada aí trabalhando e
1: outras
2: coisitas. Mas
0: se batendo.
2: Trabalhando, muito trabalho, porque, né, temos que se manter as
0: trabalhos. O trabalho dignifica o homem, né?
2: Credo, tchau.
0: Como é que é?
2: Desbloqueando.
0: Nada ainda.
2: Desbloqueando. Até porque aquela pensão tá atrasada, claro, né? Não. Mas hoje, como é quinta-feira, daí a gente dá aquela amenizada.
1: Quer saber da pensão?
3: Deposite minha pensão.
4: Hoje eu não posso, filho. Hoje é quinta-feira, amanhã é sexta. Meu pai tem que torar o pau essa semana aí. Fale pra mãe que o rato é dando leite com bolacha aí pra você.
1: Que coisa arada.
2: Esse piazinho tem futuro.
0: O piazinho passa bem, né? Um leitinho com bolacha, coisa boa. Amigo.
2: Rapaziada, estamos começando até as 11 horas da noite. Estamos aqui na Rádio Número 1 do Brasil. E é o seguinte, meu amigo Johnny, valendo. Assim, rapaziada, vai lá no Instagram do programa Warm Up. Ou no Instagram do Johnny Madeiras, Juliano, meu. É, tem os ganhadores aqui também que estão no estúdio. Você vai dar uma olhadinha em uma baita camiseta que eles ganharam, mandaram o áudio, imploraram, foram sorteados e hoje tá valendo uma camiseta também.
0: Não, olha a mensagem.
2: E eles já estão na rede social, os meninos bonitos, né?
0: Sim,
2: estão lá. Estão famosos até as... E já eles vão dar uma palavrinha conosco, né? Todos eles, os
0: mostrando,
2: dois.
0: Mostrando, né? E todos baita eles, da camiseta top, muito legal, que eu tenho certeza aí que tá concorrido o negócio.
2: Mas pra você ganhar é simples. Vai lá no WhatsApp da Pan 2050 0100.
1: Repita.
2: E manda áudio 2050 0100.
0: Nossa, um zero, Piazão, já tá de fundo.
2: E manda aquele áudio, diz pra gente aí da onde, que bairro, tá em casa, tá no carro,
0: que
2: está
0: fazendo,
2: ou o que vai fazer nesse fim de...
0: Quem disser que tá fazendo bobagem vai ganhar a camiseta e mais alguma coisa.
1: Tem gente
0: que faz bobagem essas
2: às
0: horas,
2: vezes
0: sabia?
2: Aquele parabéns termina bem rapidinho.
0: É, dois tapinhas, acabou o parabéns, né?
2: Então tá, rapaziada.
0: Escapa a correia discreta na primeira pedalada.
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1: ah,
2: né?
1: Ah, tá.
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2: E essa camiseta que tá de brinde
0: que
2: hoje.
0: Joia,
2: hoje, por mais até o final do ano.
0: Avisando os ganhadores que estão aqui, é pra ir na missa domingo com essa camiseta. Já tô avisando, tá? É pra tá lá fardado.
2: E no comício também?
0: No comício também.
2: Aproveitar o clima de política. Claro. Aquele comício já faz aquela propaganda do Warmap.
0: Já imaginou marcar nós lá? Na...
2: 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Mas o representante da Invest é Lajano.
0: Sim, gente
2: boa. Ficou conhecendo, né,
0: gente,
2: amigo?
0: Gente finíssima. Fomos num encontro de carro antigo.
1: Lá na Macaria, né?
0: E ele tava lá.
1: Eu te vi, homem.
0: Não viu.
1: Te vi.
2: O Johnny foi o ganhador. Foi ganhador, mas não por causa do Del Rey, por causa dele, velho.
1: Mas tu não viu? Ele ficou um tempo lá na cidade, lá. Tem uma estátua lá de um cavalo lá. Ele tava lá debaixo do cavalo lá.
0: É bem teu tipinho, né?
2: 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É 300 e poucos fios. Não, então,
0: é
2: assim, ó.
0: Eu contei até o 200 e poucos. Me perdi ali, os fios se misturaram.
1: Não,
0: não, ficou feroz.
1: Não queria começar de novo.
0: Eu não vou começar de novo.
1: Tá certo.
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1: Vamos de música então?
0: Vamos de música?
1: Vamos de música então, rapaziada, mas assim, ó. Por favor, você está em casa, tá no carro, tá no rádio, tá na internet, eu peço que você aumente um pouquinho o volume, aumente, não dá bola pra vizinho, pra, se às vezes a mãe e pai já estão dormindo, mas assim, ó, aumenta o volume porque vem coisa boa. Meu amigo Julião, hoje você tem o direito, você que é um cara bacana, tu vai escolher. Nessa primeira hora, tu quer as novinhas ou as velhinhas?
2: Vamos
1: de novinha. Que daí, como eu tô ao vivo aqui, eu me viro no
2: escrito. Vamos de novinha.
1: Vamos de novinha.
2: Sério?
1: Claro.
2: Então já tá aqui.
1: Deixa as velhinhas pra depois.
2: Então vamos começar com as novinhas.
1: Senão elas vão ficar com frio, tá?
0: Nunca esquecendo 20-50-0-100. Manda o WhatsApp aí que você pode no final do programa levar uma super camiseta.
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0: 20-50-0-100. Ou no meu telefone particular de Ouro Branco, ou Jorge Bresciani, ou do Julian. Vamos de música?
4: Vamos de música então, senhoras e senhores, porque vocês estão sintonizados e conectados.

0: Positiva come la puoi.
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0: melhor. O que, que achou do Casão? Não, ele, agora ele vem meio de lounge na Vila na Finaleira, né? É que ele vai lá na Surreal ver o Ratinho, acho que esse final de semana, sem vergonha.
1: Tu vai ir, tá?
0: O melhor da música eletrônica toda que ele tá a fingir de certeza. Ele tá bom, vendo as propagandinhas.
1: Querer é uma coisa, né?
0: Como é que tá aí, pessoal?
2: Fala, rapaz. Que milagre, o microfone tá ligado. Primeiro setzinho bacana.
1: Se tu não desligar ele, tá sempre ligado.
2: Pior que eu não mexo. Eu acho que é o Johnny por ali. Ah,
1: por trás lá.
0: Estamos fazendo sacanagem pra você. Você não mexe? Sério mesmo?
2: Setzinho super bacana. Olha essa versão de James Brown.
0: Ah, vamos ver. Parece aquela música. Esse é o Malha Funk.
2: Esse setzinho também rolou aqui. Teve Pitbull e Nil numa versão super bacana de Afrojack. Viotti teve.
0: Viotti, vou no teu.
2: Ué, mas que maroto. Rapaziada, tá valendo uma camiseta. O cara tenta falar, mas não é fácil. Não é fácil.
0: É que você quer falar muito inglês. É muito inglês demais, não dá certo.
3: Ele gosta.
0: Ele gosta. Melhor da música eletrônica, galera, valendo uma camiseta do programa Warmap. Manda um WhatsApp aí, 2050-0100. E Jorge, tem um áudio ali que mandaram especialmente pra nós. O Julião vai colocar agora. Adivinha quem é, Jorge, pela voz.
4: Fala, meu amigo Johnny, tamo ouvindo aí a música aí. Manda um abraço aí.
0: É um atentado. Quem é, Jorge? Conta pra nós. Um abraço, meu amigo Jardel. Valeu, Jardel. Jardel tá concorrendo a camiseta do programa Warmap. Manda aí, 2050-0100.
1: E aí?
0: Vamos de break?
1: Vamos de break, então a gente volta já depois do brevíssimo intervalo. E pra você que tá escutando a gente, manda sua mensagem. 2050-0100. Eu quero saber aí da onde que você tá falando. E, claro, capricha na mensagem, porque você ainda pode concorrer a uma baita camiseta.
0: Antes do intervalo, nosso patrocinador Marafigo mandou aqui. Sorteia também aí um super burger do Marafigo. Então, valendo um hambúrguer do Dublê Gastrobar e uma camiseta do programa Warmap. Ah,
1: só foi falar na comida, começou a pipocar a mensagem, hein?
0: Falou no hambúrguer, chegou.
1: Ó, mandando um abraço aí pro Darwin, que tá mandando aquele alô pra gente. E também pra DJ Whis, né? Nossa convidada aí que já veio aqui no programa também, mandou um abração pra nós. Eu vou mandar tua mensagem pra ele, querido, tá bom? DJ Whis, um abraço pra você, minha querida. A gente volta já depois do brevíssimo intervalo. E você, é claro, não sai daí porque você está na número 1 do Brasil.
0: A jovem Pam Pam Pam Pam.
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0: Whiz ou DJ Whiz para os mais chegados. A Suelen que tá ouvindo a gente aí pelas ondas sonoras da Jovem Pan. Muito obrigado, tá bom, Suelen? Valeu, a DJ Whiz, ela que já veio também na nossa programação aqui e mandou um abraço pro Jorgeão aí, pro Johnny e pra toda a galera que tá ouvindo a Jovem Pan e o Armar.
1: E nunca esquecendo que essa é uma produção da DJ Whiz, né?
0: Exato, totalmente dela, né? Totalmente dela. Inclusive com já um contrato lá no exterior, né?
1: É forte.
0: A guria tá voando.
2: Rapaziada, valendo camiseta exclusiva do programa Warm Up, simples e reto. Vai lá no WhatsApp da Pan 2050-0100 e lá na página do programa do Warm Up, cara, o que tem gente curtindo lá, tá valendo lá também. Você pode curtir, deixa um recado lá que às 11 horas em ponto a gente vai estar sorteando a camiseta bacana aí de oferecimento da Invest Têxtil. 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
1: 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Então, manda 2050-0100.

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1: Vamos lá então, senhoras e senhores, manda sua mensagem para 2050-0100, por aqui tá rolando a sonzeira. Oi, bora de música então? 16 para as 10, esse é o horário em Lages, 9 graus.

0: do Brasil na Jovem Pan e o melhor programa da música eletrônica, né, Jorginho?
1: Cara, a gente faz o possível e o impossível, a gente pesquisa, corre atrás pra realmente a gente fazer um programa bacana, legal,
0: tá
1: trazer músicas novas, aquelas velhinhas também que já as originais. No segundo bloco, os anos 90 e 2000. Mas a gente tá aí pesquisando, fazendo um treco bem bacana, porque Lages região merece, né?
0: Com certeza. Não só Lages região, mas pra galera que tá sintonizada fora aqui do quadrante, digamos assim, né? E tem aquela galera que escuta pela internet, no jovempanlages.com.br ou pelos streams da vida aí, né, cara?
1: É muito bom, né? A gente vai longe, a gente leva música boa. E o pessoal merece, né? Merece.
0: Exato.
1: Musiquinha bacana, algo diferente. E até porque a gente tem uma experiência aí já há anos de programa. Sim. Mas a gente tem que estar se renovando, né?
0: Com certeza.
1: Então, assim, não é simplesmente chegar aqui. Às vezes o pessoal acha, ah, tá ali. Não, o pessoal tinha que ter uma câmera aqui pra estar ao vivaço, pra ver como é que a gente faz o programa. E aqui é tudo ao vivo. Às vezes a gente faz uma cavalaria aqui, outra ali.
0: Mas é um normal, né?
1: Não encaixa, mas assim, ó. É porque é ao vivo. Né, cara? Ao vivo é outra coisa.
2: Chegou bobazinha.
1: E assim, ó, tá valendo uma camiseta, cara, e é a camiseta.
0: Coisa boa.
1: Top, maravilhosa. Depois eu vou entrar ali na página do programa. Tem algumas pessoas ali curtindo, eu quero, faz questão de citar o nome de todos, boa, ali que estão participando.
0: E temos várias mensagens também no nosso WhatsApp, tá? E
1: já,
0: só pra avisar.
1: Vai bater um papinho aqui rapidinho, assim, com os ganhadores, pra dizer, não, realmente é verdade.
0: Boa.
1: Eu participei, ganhei.
0: Eu
1: daqui,
0: participei. É isso
1: e
0: aí.
1: Eles vão dar
0: o feedback.
1: Não, eles vão dar.
0: Vão se, dar?
1: É que nem o pessoal.
0: Ai.
1: Eles vão lá, o como é que no pastor vai na igreja lá pra dizer.
0: Ao testemunho?
1: Ah, vão dar um testemunho e ganhar uma camiseta.
0: O que tu acha disso, Johnny?
1: É época de política, mas a gente promete, a gente cumpre.
0: Isso aí.
2: Então você que tá escutando aí, 20, 50, 0, 100, manda um WhatsApp aí que você pode ser o próximo ganhador. Valendo uma camiseta e um super hambúrguer do Dublê Gastrobar. 20, 50, 0, 100. Ou no meu telefone, Johnny Branco, quem tem, ou do Jorge Bresciani, ou do Julian. Manda aí, diz o que você tá fazendo, que você pode levar essa super camiseta e um hambúrguer do Dublê Gastrobar.
0: Show de bola, então a gente vai pro intervalo e já.
2: Um breve, mentira.
0: Brevíssimo. Que agora não é tão breve, né? Agora... Mas logo volta a ser breve.
2: Claro,
0: tá bom?
2: Cada propagandas eleitorais.
0: Vamos lá então para o intervalo e você que tá nos acompanhando, nos dá o 89.9 ou pela internet ou pelos streamings da vida aí, fique conosco que tem muita coisa ainda pra rolar. 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Pum, pum.

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2: Vamos lá então, senhoras e senhores, porque estamos novamente no Warm Up. Sim, mais um bloco deste queridíssimo programa, o melhor do mundo, com a música eletrônica. Ao meu lado esquerdo, Johnny Branco. Ao meu lado direito, ele, comandando as picapes, Jorge Bresciani. E também temos presença de convidados.
1: Ah, agora, eles que são os ganhadores das camisetas da semana passada.
2: Fala
1: e
2: aí,
1: retrasada.
2: Johnny.
1: Meu amigo Jorge, você tá do ladinho dos ganhadores das camisetas. Entrevista esse povo pra nós.
2: Ó, desligou, não fui eu, não fui eu.
3: Alô, ó. Aí, não fui eu. Tu abaixa ali, né? Tu é sacana. Rapaziada, agora começando o cara, segundo horário com aquelas velinhas.
2: Ó, essa eu conheço,
3: sei que todo mundo gosta, aquele passinho começa já a dar aquela aquecida, aquela comichão.
2: Comichão encostadinha,
3: porque vem aí o final de semana, a gente começa a relembrar lá dos anos 90 e 2000. Falando nisso, eu queria falar de uma festa bacana. Até tem um áudio, daqui a pouquinho vou te mandar.
2: Opa,
3: Julia.
2: Beleza.
3: Sábado agora na BB tem o segundo encontro de DJs da Serra. Cara, uma festa bacana aí feita pela rapaziada. DJ Lelinho lá. Eles têm um programa também na Coermã, na 101. Então, assim, é bacana. Daqui a pouquinho eu largo o áudio dele fazendo o convite.
2: Show.
3: Mas assim, ó. Hoje tá valendo uma camiseta. Aquela camiseta.
2: Tá, mas essa galera foi a que participou, mandou sua mensagem no 2050-0100 e ganhou.
3: E ganhou. Isso? Então hoje aqui a gente como é política, a gente tá na época de política, então prometeu e estamos entregando em mãos. Na nossa rede social, no Instagram, já tá a fotinha lá dos ganhadores.
2: Certo.
3: Devidamente vestidos,
2: uniformizados.
3: Né? Tudo bem que o tamanho não foi o mais adequado.
1: Eles têm que respirar também.
3: Meu amigo Jefferson, ele que pediu o tamanho extra XX, mas veio. Isso é bom pra emagrecer. Como é que tá, meu amigo? Tudo certo? É ouvinte assíduo ou não?
4: Sempre, né? Quinta-feira é sempre.
3: Jovem, pam, pam. Mas assim, ó, é as novinhas, é as velhinhas, tô falando de música. É as velhinhas, né? Porque eu lembro de tu lá da época da Companhia Limitada.
4: Com certeza, né? Com certeza, velho.
3: Me diga uma coisa, Jefferson.

0: meio longe do Cabeça Vermelha.
1: Pode,
0: fala
1: pode.
0: Bem pertinho.
2: Isso. Não vá morder, não vá morder, não morda, não. Só falando, só falando.
3: Então aí pra galera que quer ganhar o brinde, que a gente, que nós estamos aqui com o Jefferson, ganhamos, participamos e ganhamos em mãos aí, né, pessoal? Ah, não ganha, ganha. Ganhamos aqui a camiseta top do Armup. Show de bola e muito obrigado pelo presente aí, galera.
0: Que coisa.
1: Não, e não é porque vocês ganharam hoje, vocês vão deixar de participar nas próximas.
3: Jamais.
1: Até porque vocês podem ganhar a camiseta de novo, tem o burger do nosso amigo Marafigo, né? Top do hambúrguer top, também. Top. Então assim, ó, vocês continuem participando.
2: Vamos estar sorteando uns calçãozinhos de lycra daqui uns dias.
0: Volta e meia tem uns pendrives também, né?
2: Ficar bonito de calçãozinho de lycra.
3: O que achou, hein, Jeff?
2: O Jeff tava se jacoalhando a cabecinha, ele parece.
0: Eu me nego.
2: Meu amigo Leonardo, queria agradecer também, parece que ganhamos uma pizza.
3: Sim, mas, sim, quero agradecer aí a nossa querido amigo Gledson, lá do Empório Lanches e Pizzas, até que ele mandou pra gente aqui um baguado, uma pizza aqui, e pense numa pizza gostosa, gostosa que tava. 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
3: e quero mandar um grande abraço também pra minha esposa Daiane, que ela tá lá curtindo em casa, hoje não pude vir, que tava na vida das unhas, né? Um grande abraço, um beijo, te amo, mulher velha.
0: Alguém tem que trabalhar, né, tio Leonardo?
3: Alguém tem que trabalhar.
2: E não mande esse abraço.
3: Não mande pra ver se
0: não entra em casa.
3: Nem o cachorro na rua.
2: O melhor da música eletrônica toda quinta-feira. Jorge, meu amigo Jorge, as velhinhas agora não.
1: Agora é na próxima momento, hora, né? Das 10 até as 11, agora o melhor dos anos 92. Meu amigo Julinho, como o programa é ao vivo, eu acabei de mandar aí um convite bacana da festa que vai ter sabadão agora lá na ABB. Se tiver pronto, eu faço aquele velho e bom efeitozinho.
0: Só fazer.
4: Boa noite aí, galera do Armap, aqui DJ Lelinho do São das Pistas, passando para fazer aquele convite, né? É sábado agora, dia 19, lá na BB, segundo encontro dos DJs da Serra. São mais de 10 DJs, galera, tá todo mundo convidado, até tem um DJ aqui comigo, aqui, né, DJ Nando?
5: Fala, moçada do Armap, DJ Nando, mandando um abraço aí pra galera aí, fazendo aquele convite pra vocês também curtir com a gente essa festa de sabadão, segundo encontro de DJs da Serra, hein? Mais de 10 DJs fazendo aquela festa com vocês, moçada. Simbora!
4: Valeu, galera, estão todo mundo convidado e estamos aguardando vocês da rádio aí, valeu!
0: Ale, que baita convite, hein?
3: Grande Nelinho Macedo.
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1: Vamos lá então.
0: E o melhor hambúrguer da cidade
1: é ali no Dublê Gastrobar. Nosso amigo Marafigo, que fica aonde, Johnny
0: ali
1: Branco?
0: 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E nunca esquecendo que o Marafigo hoje, junto com a camiseta, ele mandou um sorteio, um hambúrguer do Marafigo,
1: hein, pessoal? Que coisa boa,
0: então tá,
1: hein?
0: Valendo um super burger e uma camiseta do programa
1: Armando. E ó, bem ligeirinho, vamos falar o nome das pessoas que estão, algumas das pessoas que estão participando, né? Tá participando com a gente aqui, a nossa amiga Rose, quem mais? O Cripa também tá mandando um abração pra vocês, hein, gurizada?
0: Lá de Nova Veneza.
1: É isso aí. A Leise tá mandando aquele alô pra gente, o Marcos Aurélio, quem mais por aqui? A Pietra, a Suelen, a Bianca também tá por aqui, enfim, o nosso amigo Davi, todos eles já estão participando e concorrendo, e mais a galera que tá mandando também a sua mensagem lá no nosso Instagram, tá? Mas pra validar a sua mensagem, manda aí no 2050 0100, que é o nosso WhatsApp. Bora de música, então?
0: Valeu!

0: você curte aqui, programa Warm-Up e ele nas picapes, DJ Jorge Bresciani, colocando o que tem de melhor dos anos 90 e 2000. O piazão não é fraco.
1: Essa aí veio com forga, né, viado?
0: Veio, essa aí é forte.
1: Deus do livro.
0: Ó, pra entrar no break com essa, dá uma olhadinha. De que ano é essa, meu amigo Bresciani? Grite aí, que ano é? Mais ou menos 80. Anos 90, não.
1: Anos 90. Isso aí vinha com o Eurodance, né, cara?
0: Ah, não, essa aí vinha com forte. Jorge, mas eu, essa aí o Jorge desfilava ainda lá e tá sendo bosta essa música.
1: Ousadia Model.
0: Ousadia,
1: né?
0: Não, Piazão. Garota peito molhado, tinha garoto peito peludo, era o Jorge.
1: Vamos então pro intervalo e a gente volta com mais música pra vocês. Próximo bloco a gente vem falando mais da galera também que tá participando, 2050-0100. E era isso, né?
0: Era isso aí.
1: Então tá bom.

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0: Tica-taca. Vamos lá então, senhoras e senhores, agora 18 para as 11 em Lages, 8 graus, hein? Esfriou o pelego, hein, meu querido?
1: Tá esfriando.
0: É, trouxe a cobertinha?
1: Não. De orelha tá em casa.
2: Não, e a previsão pra sábado e domingo é água, gente.
0: É mesmo?
2: Água que...
0: Águas caindo,
3: Bia. Dá uma olhada aí, Julia.
0: Vamos olhar.
2: Rapaziada, o melhor dos anos 90 e essa música aqui, cara, pra quem frequentou Companhia Limitada, sabe que bombava a pista. E falando em Companhia Limitada, eu queria fazer um convite bacana, até porque meu parceiro Diego Ramos está de ouvido ligado. Dia 10 de outubro, lá no Centro Serra, tem a festa Hugo Retrô. Com esses tipos de música aqui, ó.
1: O melhor dos anos 80, 90 e 2000.
2: Procura seu ingresso, então, dia 10 de outubro. Cara, DJ Hugo, ele que nos anos 90 aí era o cara.
0: E o nosso amigo Jorge estava certo, hein?
1: Ah.
0: Água véia que vem com força, como diz aquele.
1: Fala aí pra galera.
0: Pro sábado, 29,6 milímetros de chuva prevista em dia chuvoso durante o dia e a noite. No domingão, até 20 milímetros mais uma vez. E pra começar a próxima semana, teremos até 30 milímetros na segunda-feira.
1: Acabou,
0: então,
1: cara.
0: É chuvarada, gurizão. Ô, final de semana é o quê? Casa.
1: Toca. 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

0: não posso, filho. Hoje é quinta-feira, amanhã é sexta. Meu pai tem que atorar o pau essa semana aí. Fale pra mãe que já tá dando leite com bolacha aí pra você.
1: Positiva que vai dar boa.

0: isso, hein, ô Jorge Bresciani?
1: Cara, muito legal, a gente relembrou aqui uma pista que marcou a época nos anos 90, chamada Companhia Limitada e programa In Company. Cara, muito legal.
2: E top.
1: Esse horário é muito bacana, que a rapaziada fica em casa só esperando pra relembrar lá os velhos e bons
2: afastando
1: tempos.
2: Afastando o sofá, né? Dançando, fazendo passinho.
1: Fazendo aquele hi-fi.
2: Hi-fi.
1: Aquele cubinha de baré.
2: É, cubinha de baré.
1: E essa aqui eu vou colocar um efeito que meu amigo Johnny, eu não posso deixar de encerrar o programa, porque já que ele pediu na semana passada, eu pesquisei. Meu amigo Johnny, então, já que o senhor pediu.
3: Eu pedi.
1: Pra encerrar o programa, anos 90, anos 2000. Vamos deixar tocar um pouquinho, porque pede a gente, né?
2: Atende.
1: Não tem problema.

0: Ele pediu. Eu lembro.
1: Miguel.
2: Ah, eu pedi.
1: Não, ele tava ele com pediu. O pezinho, com os dois pezinhos ele, ali, ó, acelerando.
2: E ó.
1: Barbie. Rapaziada, muito obrigado pela audiência. A gente tá encerrando mais um programa.
2: Mas calma, vamos de sorteio.
0: Opa,
2: opa. Nunca esquecendo que agora tá valendo uma super camiseta do programa Warm Up.
0: E o que mais?
2: E um hambúrguer do dublê gastro.
0: Vamos lá então, vamos rufar os tambores.
2: Juliano, e os meu amigo Maravilha, com hambúrguer tem que consumir até quinta-feira que vem.
0: Até quinta que vem.
2: E lá no local.
0: Ó, vamos rodar de novo então aqui. E o vencedor ou a vencedora é ela. Final do telefone 3985 é a Leise Araújo.
2: Uma salva de palmas.
0: Ela lá do Maria Luísa.
2: Leise, quinta-feira que vem, então você vem aqui buscar sua camiseta no programa Warm-Up, igual fiz nosso amigo Leonardo e o Jefferson, que estão aqui no estúdio. Bichão, sentadão. Jeffersonzão lá só de boa, mãozinha no bolso, na internet, uma camiseta do programa Warm Up. Hã? Não, ele parece um outdoor ambulante com aquela camiseta ali, ó.
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2: 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E o melhor hambúrguer da cidade é o do dublê, meu amigo Julián.
0: Isso aí, o nosso amigo Marafigo, que inclusive estava aqui mandando uma mensagem pra Leise agora, né? Falando que ela ganhou então a super camiseta aqui do Warm Up e também um baita lanche lá do dublê Gastrobar.
2: Ela tá online ainda não?
0: Tá, ela acabou de ver, ó, tá digitando.
2: Ó aí, ó, vamos.
0: Tá digitando, Leise, vamos ver.
2: E Ferozona.
1: Rapaziada, muito obrigado. Queria agradecer a audiência Jefferson. Ele que é das antigas aí, da avenida e. Né, mas agora tá sossegadinho, sossegadão.
2: É que ele tá com a menina ali, né? Ele dá um cafinho.
1: Grande Leonardo, obrigado também. Continue participando aí pra ganhar.
2: Como é que é o nome dela? Como? Pietra, um abraço pra Pietra. Ô, Pietra, dê um grito aí. É Pietra, a filha do Jefferson aqui no estúdio. Meu amigo Léo. Obrigado pela participação, Piazão.
0: Só fala no microfone aí, Léo.
2: Erga o bichão. Erga o cabeçalho.
3: Mais uma vez, muito obrigado, né, pela gente participar aí.
0: Tamo junto.
3: Tamo junto, sempre aí curtindo o Warm Up na Jovem Pan.
2: É um atentado. É
3: sempre.
2: Então, galera, esperamos você quinta-feira que vem com mais um programa Warm Up, né?
0: Isso aí. Quinta-feira você é o nosso convidado. Sempre, sempre você é o nosso convidado a se fazer presente. Hã? Fala aí.
3: A partir das?
0: Das 9 horas da noite.
3: 21 horas até as 23 horas.
0: Isso aí.
2: É um atentado.
0: Então, Johnny, muito obrigado a você, valeu. Meu amigo Jorge Bresciani, muito obrigado, meu querido, até a próxima quinta. E pra você que nos acompanha, vai lá no nosso Instagram também, tá? O Warm Up _Lives, pra você ter mais uma palhinha do que essa camiseta

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Rolê começa a partir de agora aqui na Jovem Pan, fazendo aquela volta aos anos que se passaram. Os anos passaram, mas ainda são muito presentes e reais através da música. Fez sucesso pra caramba. Tocou muito aqui na Jovem Pan e você ainda vai relembrar os maiores e melhores clássicos dos anos 70 até os anos 2000. Abrindo com Bon Jovi, Living on a Prayer, Santana, Depeche Mode, Bob Marley e muito mais a partir de agora aqui na Jovem Pan.

Jovem Pan número 1 do Brasil com Depeche Mode. Enjoy the silence. Você tá relembrando tudo que foi sucesso? Continua sendo. Tocou muito aqui na Jovem Pan, dos anos 70 até os anos 2000. Tá chegando pra você agora um som e é do cara Bob Marley com Is This Love.

0: Esse é o Jovem Pan número 1 do Brasil com Duran Duran. Aqui, relembrando os maiores clássicos entre os anos 70 até os anos 2000. Duran Duran com Come Undone. E agora Pet Shop Boys com Western Girls.
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Jovem Pan número 1 do Brasil, 10,000 Maniacs com Because the Night, aqui no Clássicos da Pan, você revivendo os maiores sucessos que você curtiu aqui dos anos 70 até os anos 2000. Logo mais, você vai ouvir por aqui também uma atrás

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0: 4h59. Olá, bom dia para você. Chegamos à sexta-feira, 18 de setembro de 2026. Seja bem-vindo, bem-vinda aqui à programação da Jovem Pan. O Jornal da Manhã tá só começando com os principais assuntos do Brasil e do mundo nesta sexta. Vamos então aos destaques da edição de hoje. Pesquisa Datafolha mostra Lula e Flávio Bolsonaro tecnicamente empatados nos dois turnos. No primeiro, o petista aparece com 39% contra 36% do candidato do PL. No segundo turno, o atual presidente tem 46% e o senador 44%. O governo anuncia um reajuste de 15% para o Bolsa Família a 17 dias do primeiro turno das eleições. Com a correção, o piso do benefício passa dos atuais R$ 600 para R$ 691 por família. Presidenciáveis criticam a correção do Bolsa Família em período eleitoral. Flávio disse que o aumento é ilegal. Ronaldo Caiado criticou o uso eleitoreiro do programa. E Renan Santos acionou o TSE depois que a corte rejeitou a ação de Zé Trovão por falta de legitimidade. Lula diz que não quer ser comparado com Flávio e afirma que o candidato do PL não é ninguém. Durante comício em Minas, o petista pediu a apoiadores que o comparem com Jair Bolsonaro. Flávio, por sua vez, diz que o aumento do Bolsa Família a poucos dias do primeiro turno é ato de desespero de Lula. O candidato negou ter autorizado a ação contra o reajuste, que prometeu manter e fazer ainda melhor. Presidente viaja no domingo a Nova York para abrir a Assembleia Geral da ONU. Lula vai defender a soberania brasileira e criticar as tentativas externas de interferência no processo eleitoral. 5h01, a edição de hoje do Jornal da Manhã começa destacando que o valor mínimo do Bolsa Família vai ter um aumento de 15%. O anúncio foi feito pela equipe econômica do governo federal e a reportagem é de Marco Viana.
1: O presidente Lula assinou o decreto que reajusta em 15,04% os benefícios do Bolsa Família. O valor mínimo passa de R$ 600 para R$ 691. Segundo o governo, o benefício médio vai subir para R$ 777. Os novos valores começam a ser pagos na folha de outubro. O ministro do Desenvolvimento Social, Wellington Dias, explicou que o percentual corresponde à reposição da inflação e que o reajuste também alcança os valores adicionais pagos pelo programa.
2: É a recomposição pela inflação, mesmo a inflação baixa, para o público que mais precisa no Brasil. Agora com 15,04% de reajuste com a recomposição do valor do Bolsa Família.
1: A correção usa como referência o INPC acumulado entre março de 2023 e agosto deste ano. O governo afirma que o reajuste está previsto na legislação do Bolsa Família e que esta será a primeira recomposição pela inflação desde a implantação do novo formato do programa. O ministro do Planejamento, Bruno Moretti, disse que a decisão foi tomada depois que a equipe econômica identificou recursos disponíveis dentro do próprio orçamento.
3: Aqui que a gente está identificando espaço fiscal, fruto inclusive das nossas medidas de revisão de despesa, fruto do fato de que a gente entregou o fim da fila na Previdência, nós fizemos as concessões, mas fizemos com uma eficiência tal que há espaço fiscal sobrando dentro da despesa que já estava programada para o exercício, que nos dá a capacidade de fazer essa recomposição do poder de compra das famílias.
1: O reajuste é anunciado a 17 dias do primeiro turno das eleições e pouco mais de duas semanas depois de o governo enviar ao Congresso a proposta de orçamento de 2027, sem prever esse aumento. Agora, a equipe econômica diz que vai fazer remanejamentos para acomodar a nova despesa. Neste ano, o impacto previsto é de R$ 5,8 bilhões. Para 2027, o custo estimado pelo governo é de cerca de R$ 22 bilhões. O planejamento afirma que parte dos recursos deve sair de despesas que ficaram abaixo do previsto, principalmente na Previdência. Bruno Moretti afirmou que o reajuste não vai aumentar o limite global de despesas e que os detalhes do espaço encontrado no orçamento serão apresentados no próximo relatório bimestral.
3: O impacto para esse ano é de 5,8 bi a partir da folha de outubro, né? Entre outubro e dezembro, é o impacto para esse ano. Repito que nós vamos colocar esses valores no próximo relatório bimestral, fazendo remanejamento de outras rubricas nas quais a sobra. E para 2027, o impacto gira em torno de 22 bilhões, também será coberto com remanejamento de despesas de algumas ações para o Bolsa Família.
1: Os pagamentos com os novos valores começam no dia 19 de outubro. De acordo com o planejamento, a folha já será processada com o reajuste previsto no decreto assinado pelo presidente Lula. Atualmente, o Bolsa Família atende cerca de 19 milhões e 300 mil famílias. Para o orçamento do ano que vem, a equipe econômica ainda terá de encaminhar ao Congresso os ajustes necessários para acomodar o novo valor do programa. O próximo relatório de receitas e despesas será divulgado no dia 24 de setembro e deve detalhar de onde sairão os recursos para o reajuste. O governo afirma que o espaço disponível é suficiente para bancar o aumento do Bolsa Família, sem ampliar o limite total de despesas.
0: O ministro André Mendonça rejeitou o pedido do deputado federal Zé Trovão, que acionou o TSE para questionar o aumento do Bolsa Família em período eleitoral. A reportagem é da Karine Hillary.
4: O anúncio feito na reta final da campanha gerou questionamentos na justiça. O deputado federal e candidato à reeleição Zé Trovão, do PL de Santa Catarina, entrou com uma ação no Tribunal Superior Eleitoral, alegando que aumentar o valor do programa neste momento poderia desequilibrar a disputa eleitoral. O deputado pediu ainda a suspensão da medida até a análise da Justiça Eleitoral. O pedido, no entanto, foi rejeitado pelo ministro André Mendonça, sorteado a ser o relator do caso. Segundo a decisão, Zé Trovão não tem legitimidade para apresentar essa ação contra uma medida relacionada à eleição presidencial, já que ele é candidato a deputado federal. O ministro destacou ainda que o reconhecimento da ilegitimidade do pedido não analisou se o aumento do Bolsa Família é constitucional ou não. E o deputado reagiu à decisão.
5: Pessoal, o ministro André Mendonça acaba de recusar o meu pedido de embargo neste absurdo deste aumento eleitoreiro de Luiz Inácio Lula da Silva na questão do Bolsa Família. Ok, até aí tudo bem, ele fez de maneira certa, porque eu não sou candidato à presidência, mas da mesma maneira que ele fez de maneira certa, eu também vou usar a maneira correta, que é entrar com um agravo. Meu advogado está entrando agora com um agravo sobre essa decisão do André Mendonça. Nós não podemos aceitar.
4: O movimento não foi diferente do que Lula já fez no passado. Em 2022, quando era candidato, o petista pediu que o TSE investigasse a gestão de Jair Bolsonaro por ter aumentado o valor de benefícios sociais há 3 meses da eleição. Na época, a equipe de Lula pediu a inelegibilidade de Bolsonaro pela ação.
6: Enquanto a discussão judicial deve continuar, os novos valores já têm data para chegar às famílias, 19 de outubro. O piso do Bolsa Família, hoje de R$ 600, vai para R$ 691. Já o benefício médio, que atualmente é de R$ 675, deve chegar a R$ 777. A equipe econômica afirma que o reajuste foi feito de forma responsável, dentro das regras e pensado para ajudar a restabelecer o poder de compra dos beneficiários.
7: As políticas de transferência social cumprem o seu papel, foram aprimoradas no tempo. Nós estamos fazendo um reajuste pela inflação sem aumento de despesa, isso é muito importante. Sem aumento de despesa, como disse o ministro Bruno, e sem mudar as nossas metas e perspectivas fiscais. Isso tudo vai ser feito, como a gente sempre tem se comprometido a entregar, dentro de uma trajetória de melhora das contas públicas.
4: Segundo a pesquisa Datafolha, divulgada nesta quinta-feira, o presidente Lula tem 53% das intenções de voto no primeiro primeiro turno entre quem recebe Bolsa Família ou mora em residência com beneficiários do programa. Já o senador Flávio Bolsonaro marca 28% neste grupo.
0: O aumento do valor do Bolsa Família às vésperas da eleição é assunto aqui de Dora Kramer.
8: O anúncio do aumento do Bolsa Família praticamente às vésperas da eleição não deixa a menor dúvida de que a derrota entrou no radar e acendeu o alarme de urgência na campanha do presidente Lula. Quando eu falo de derrota, é a possibilidade de derrota, né? Antecipação do reajuste para antes do primeiro turno dá medida da agonia provocada pelas pesquisas e procura emparedar, colocar assim o Flávio Bolsonaro numa espécie de beco sem saída. Por quê? Porque o senador não pode criticar o aumento do valor do auxílio social, não só porque é popular, principalmente por isso, mas também porque o pai dele fez o mesmo lá em 2022. Só que esse aumento do valor do Bolsa Família, embora seja uma cartada de peso, não é garantia de nada. A gente já viu que propostas como isenção do imposto de renda, o desenrolo, o pé de meia e até a defesa da redução da jornada de trabalho não fizeram Lula deslanchar nas pesquisas. Se acontecer o mesmo agora, o governo pode ter dado um tiro no pé, apostando na gastança sem obter os resultados eleitorais esperados.
0: Vamos seguir no assunto que, é claro, causou polvorosa ontem em Brasília. O ajuste anunciado, né, no Bolsa Família causou grande indignação entre os candidatos à presidência também. Para os adversários do presidente Lula, a ação foi considerada eleitoreira. Os detalhes na reportagem do Matheus Dias.
9: Em São Paulo, Ronaldo Caiado percorreu a 25 de março, local citado pelos Estados Unidos como um dos motivos para sanções ao Brasil por supostas práticas ilegais. O candidato do PSD aproveitou para defender o uso da inteligência artificial no combate ao crime organizado. Caiado aproveitou para ironizar as suspeitas envolvendo Daniel Vorcaro e Alexandre de Moraes, associando as denúncias tanto a Flávio quanto a Lula.
10: O povo brasileiro não vai mais suportar esses escândalos para debaixo do tapete. Não é possível que as pessoas queiram separar o dinheiro da corrupção do Vorcaro que vai para o Supremo, do Vorcaro que vai para o Flávio Bolsonaro. A origem é a mesma. Qual a diferença? O que é que o Vorcaro fez? Comprou os dois lados. O Alexandre Moraes, o Lula vem no pacote e de cá o Flávio Bolsonaro. Olha, o homem mais poderoso do Brasil.
9: Caiado também reagiu ao anúncio do aumento do Bolsa Família por Lula às vésperas da eleição. O candidato do PSD escreveu em uma rede social: ninguém é contra apoiar quem mais precisa. E o valor do Bolsa Família deve proteger quem vive em vulnerabilidade. Mas aprovar 5,8 bilhões de reais em reajuste a 17 dias da eleição escancara o uso eleitoreiro do programa. A dívida do país está no vermelho. É um desgoverno que rifa o futuro do país sem o menor pudor. O candidato do Partido Novo, Romeu Zema, além de criticar o reajuste e caracterizar o movimento de Lula como eleitoreiro, assim como os outros postulantes à presidência, ele vai além e volta a trazer uma proposta que tem e que promete caso seja eleito nas urnas. Romeu Zema disse que dará um bônus de R$5.000 aos beneficiários que deixarem o Bolsa Família em troca de uma carteira de trabalho assinada. Em entrevista ao SBT, Zema chamou a medida de eleitoreira e defendeu uma mudança no Bolsa Família, nas palavras dele, do jeito certo.
11: Por que que o presidente não esperou mais 18 dias para anunciar isso? Porque ele está querendo ter lucro. O Bolsa Família precisa ser reajustado, mas do jeito certo. Na minha opinião, aquelas pessoas que tomam conta de crianças, de idosos, de pessoas portadoras de deficiência, precisam sim ganhar mais. E nós precisamos também ter programas de portas de saída do Bolsa Família.
9: Em caravana de ônibus pelo país, Renan Santos do Missão fez um comício em Chapecó, em Santa Catarina. Por conta de um problema na voz e da viagem, o candidato anunciou que não vai participar dos debates do Inteligência Limitada e do Flow Podcast, mas garantiu presença em todos os encontros da TV aberta, ainda previstos no primeiro turno. Renan subiu o tom contra a decisão do presidente Lula de aumentar o Bolsa Família e decidiu entrar com uma ação no TSE contra a medida, classificada por ele como crime eleitoral.
12: Eu não vou deixar isso acontecer. Eu, ao contrário dos outros candidatos, tenho medo de fazer esse enfrentamento, que o Lula sabe que é impopular. Eu vou entrar, vou ingressar. O Lula não pode, é crime eleitoral. Assim como eu estou indo para cima do Flávio, nossa vinculação com a Rockbridge, que é criminosa, também estou indo para cima do Lula na vinculação dele com esse tipo de populismo eleitoral. Tá? Logo mais o processo está distribuído, nós vamos passar ele para a imprensa, mas vamos tomar essa ação, que é isso que um candidato sério faz no período eleitoral.
9: Na ação, o candidato à presidência pediu a concessão de liminar para sustar os efeitos do decreto, que prevê o reajuste até a posse dos candidatos eleitos nesse ano, para resguardar a isonomia e a paridade entre os candidatos. Renan Santos alega finalidade eleitoral na medida e que o objetivo é evitar o desvio de finalidade e a repercussão da medida governamental eleitoreira adotada no desequilíbrio do pleito.
0: O candidato à presidência Flávio Bolsonaro diz que, se for eleito, deve manter o reajuste de 15% ao Bolsa Família. A reportagem é da Beatriz Manfredini.
13: O senador e candidato à presidência pelo PL, Flávio Bolsonaro, fez um apelo pelo voto útil e pediu que eleitores indecisos ou que escolheram outro candidato optem por ele no primeiro turno das eleições daqui a 17 dias. Na transmissão ao vivo pelas redes sociais, que tem feito

0: para atuar como fiscais de urna e evitar, nas palavras dele, que eleitores votem no lugar de outros.
1: Também durante a live, o filho do ex-presidente Jair Bolsonaro voltou a criticar o STF e disse esperar que a corte não tente nenhuma gracinha sobre ele em um momento em que pontua bem nas pesquisas de intenção de voto.
2: Eu espero, né, que eles não tentem nenhuma gracinha para cima de mim, não queiram fazer nenhuma ação ilegal para cima de mim, ainda mais nesse momento em que todas as pesquisas apontam que a gente, até nas pesquisas deles, nós estamos na frente. E é o que eu tô sentindo na rua também, gente. Eu tô na minha 14ª campanha eleitoral. Eu consigo sentir o cheiro da rua, tenho o pulso do que tá acontecendo. Eu falo com toda tranquilidade. Tem tudo para ser uma vitória nossa já no primeiro turno.
1: Mais cedo, também falando em economia, o senador reagiu ao reajuste do valor do programa Bolsa Família, anunciado pela manhã pelo presidente Lula. Durante ato de campanha em Vitória da Conquista, na Bahia, Flávio criticou a medida e definiu o aumento no valor do benefício como um ato de desespero.
3: Porque o Lula, num ato de desespero, acabou de fazer um decreto, mesmo sabendo que é ilegal e que é proibido durante as eleições. Fez uma coisa que não fez em 4 anos de governo. E faltando 17 dias para eleição, ele acha que vai enganar alguém dando reajuste no Bolsa Família. Ele sabe que isso não pode. Mas é um desespero porque ele sabe que já perdeu, porque o próximo presidente da República é Flávio Bolsonaro.
0: Na live mais tarde, Flávio voltou ao tema e disse não ter dado aval ao pedido do deputado Zé Trovão para barrar o reajuste.
2: Teve um deputado aí que acionou a justiça para tirar esse reajuste. Não foi com a minha autorização, não concordo com isso. Não era para ter entrado, mas entrou. Tá? Então entrou por conta própria dele. Não fui eu, né, que pedi para ele fazer isso. Né, vocês sabem que o Lula aí, ele prometeu picanha, tá entregando ovo. As pesquisas dele começaram a mostrar Flávio Bolsonaro na frente no primeiro turno. Ele vai e dá uma canetada, dando esse reajuste merreca de 15% no Bolsa Família. Que decepção, Lula. Aliás, decepção é a palavra que eu mais estou ouvindo ao andar pelo Nordeste. Tinha uma expectativa de que o Lula faria algo de verdade para transformar, para melhorar a vida deles, mas não fez. Então eu quero me comprometer aqui, além de manter esse reajuste, eu vou fazer muito mais por você que recebe o Bolsa Família.
1: Ainda durante a agenda de campanha no estado, Flávio também negou ter ajuda do governo dos Estados Unidos na eleição. A declaração foi dada após vir à tona a exigência do governo Donald Trump durante as negociações do primeiro tarifaço de 50% contra o Brasil, que o país permitisse a participação de dissidentes políticos nas eleições presidenciais de 2026. O senador classificou a suspeita como narrativa e afirmou que a eleição será resolvida internamente e ainda no primeiro turno. Flávio completou nesta quinta um giro de 3 dias pelo Nordeste. A expectativa é que após as agendas em várias partes do país, o candidato concentre esforços no Sudeste na reta final da eleição.
4: Jornal da Manhã, agora são 5h19.
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1: Jornal da Manhã, 5:25. O candidato Lula diz em comício em Montes Claros que não quer ser comparado ao senador Flávio Bolsonaro e o classificou como um ninguém. Os detalhes na reportagem do João Vitor Revedilho.
2: Essa foi a terceira vez que Lula pousou em Minas Gerais, estado considerado pêndulo nas eleições presidenciais. Na avaliação da campanha, que o petista ainda precisa remar para conseguir se distanciar na liderança contra Flávio Bolsonaro. Para isso, o petista voltou a intensificar os ataques contra o senador. Durante a fala, Lula disse que Flávio é um ninguém e afirmou que quer ser comparado com o pai do parlamentar, o ex-presidente Jair Bolsonaro. A estratégia é tentar colar a rejeição do ex-chefe do Palácio do Planalto ao filho 01. O petista ainda lembrou da condenação de Bolsonaro por tentativa de golpe de Estado e do plano de um de seus aliados para assassinar autoridades.
3: Quando vocês vão votar, eu quero que vocês façam uma reflexão. Eu não quero ser comparado com o Flávio, porque ele não é ninguém. Eu quero ser comparado com o pai dele, que foi presidente da República. O pai dele que governou 4 anos. Eu quero me comparar com o pai dele, que tem conta o golpe de 8 de janeiro. O pai dele que travou a minha morte.
2: Lula reforçou a tentativa de atrelar o caso Banco Master ao candidato do PL e acusou Flávio de ter tido uma empresa na mesma sala de Antônio Carlos Antunes, o careca do INSS, que é o lobista acusado de ser o principal nome dos descontos irregulares de valores de aposentados e pensionistas do INSS. Uma reportagem do site ICL aponta que Flávio mantinha uma empresa no mesmo endereço e na mesma sala que outras 16 empresas vinculadas ao careca do INSS. O senador ainda não comentou sobre a reportagem.
3: Esse dia disseram que meu filho era sócio do careca. E eu descobri que quem tem escritório junto com o careca é Flávio Bolsonaro. O que é que eles fizeram mais?
4: Criaram
3: o Banco Master.
2: Após a revelação de que os Estados Unidos exigiram a participação de dissidentes políticos nas eleições como contrapartida para negociar o tarifaço ao Brasil, o petista voltou a dizer que deverá reforçar a Donald Trump que não interfira na disputa eleitoral no Brasil. O recado deverá ser dado na abertura da Assembleia Geral da ONU. O presidente da República evitou comentar sobre o reajuste do Bolsa Família anunciado pelo governo federal nesta quinta-feira. Sobre promessas, Lula focou na construção de hospitais universitários na região e retomou a aposta na PEC da escala 6x1 para reverter a maré de crise da campanha.
3: E nós precisamos garantir que os homens e mulheres que trabalham vivam tranquilo e tenham tempo para descansar. É por isso que nós vamos aprovar o fim da escala 6x1.
2: Nesta sexta-feira, Lula focará em agendas de campanha no Rio de Janeiro e em Guarulhos, na Grande São Paulo. No sábado, o petista desembarca em Florianópolis.
1: Já o candidato à presidência pelo Avante, Augusto Cury, diz que pretende cobrar das Big Techs mais transparência no sistema de algoritmos. As informações com a Danúbia Braga.
5: Durante a agenda na Associação Paulista de Imprensa, o candidato Augusto Cury fez algumas críticas à Meta, principalmente ao que se refere aos algoritmos. De acordo com o candidato, ele quer uma auditoria técnica independente para entender o que aconteceu com o seu crescimento, a sua expansão nas redes sociais. Vamos ouvir um trecho do que ele disse.
6: Aumentou 40 vezes mais o número de postagens em relação ao meu projeto e meu plano. De repente, algo aconteceu e que nós queremos que haja auditoria técnica, séria, não apenas de brasileiros, mas internacional. Por que que houve um mutirão sem precedente no nas duas semanas de agosto? A gente está aqui nos últimos 10 dias e houve uma desaceleração gravíssima da entrega de milhares de pessoas que postavam sobre os nossos projetos, incluindo aqueles que também possam criticá-los.
5: Além disso, o Cury disse que teria ali investido em patrocínio de seus anúncios em torno de R$100 mil. Diferente de outros candidatos que investiram R$55 milhões e R$65 milhões. Além disso, o Cury também fez um apelo, caso seja eleito presidente, sobre o cuidado com crianças e adolescentes, de que será feita uma análise minuciosa sobre a saúde mental das crianças e adolescentes e que com isso terá uma regulação para que essas crianças não sejam afetadas com a questão da dependência das redes sociais. De São Paulo, Danúbia Braga.
1: Agora a gente fala da disputa em São Paulo. O governador do estado, Tarcísio de Freitas, volta a cobrar transparência e investigações sobre a crise envolvendo ministros do Supremo Tribunal Federal. A reportagem é do Caio César.
7: O governador e candidato à reeleição, Tarcísio de Freitas, esteve na região de Sorocaba nesta quinta-feira. Em Araçoiaba da Serra, Tarcísio almoçou com prefeitos da região. O governador Tarcísio de Freitas disse que nos últimos 4 anos o estado de São Paulo sofreu um boicote do governo federal. Mesmo assim, conseguiu crescer. Falou também sobre a situação da crise no STF. Segundo ele, ninguém está acima da lei e não se pode ver mais ministros se protegendo.
8: A gente está vivendo uma crise sem precedentes, então é um redemoinho que o próprio Supremo se colocou e a gente precisa agora sair disso, a gente precisa de normalidade institucional. Isso vai se dar com transparência, isso vai se dar com investigação, isso vai se dar a partir da percepção que ninguém está acima da lei, mas vai se dar sobretudo com a certeza de que o sistema de freios e contrapesos precisa funcionar. Os poderes precisam fazer o seu papel. E é por isso que a gente leva esse tema para a gente pensar no Senado. O Senado vai ser muito importante para manter a normalidade institucional. Então, eu tenho certeza que um outro tempo virá com Flávio Bolsonaro presidente, com uma boa escolha de ministros para o Supremo Tribunal Federal e também com bons senadores que vão garantir aí o funcionamento desse sistema de freios e contrapesos que hoje não tem funcionando.
7: Também estiveram no almoço os candidatos ao Senado, Guilherme Derriti, do PP, e André do Prado, do PL. Ambos também engrossaram o discurso quanto ao Supremo Tribunal Federal.
9: O Brasil clama por transparência e que a gente vê ali o corporativismo exacerbado entre os ministros. Mas quero ressaltar que isso só está acontecendo pela negligência e pela covardia do Senado Federal, que não cumpre a sua obrigação, o seu papel constitucional.
10: Ninguém está acima da lei. Quem cometer crime de responsabilidade tem que ser responsabilidade por esses crimes, né, ter responsabilidade sobre eles. Então, nem ministro do Supremo Tribunal Federal está acima da lei. E nós estaremos no Senado Federal, sim, tendo coragem, assim que for colocado impeachment de ministro do Supremo Federal, tiver indícios de materialidade para impeachment, nós estaremos lá, sim, teremos coragem de votar esses impeachment.
7: Daqui, de Araçoiaba da Serra, o governador Tarcísio de Freitas e candidato à reeleição pelo Republicanos foi para Itapetininga. Ele encerrou a agenda nesta quinta-feira na cidade de Itapeva. De Araçoiaba da Serra, Caio César.
1: Já o candidato do PT ao governo de São Paulo, Fernando Haddad, comentou a determinação de prisão do ex-vereador de São Paulo, Milton Leite. Haddad defendeu a operação da polícia e o aproveitamento das investigações. A reportagem é do João Vitor Revedilho.
11: Durante uma caminhada em Francisco Morato, Fernando Haddad defendeu a investigação que aponta a participação do crime organizado no transporte público da capital paulista. Haddad reforçou que os contratos foram assinados após ele deixar a prefeitura em 2016, mas lembrou que as licitações do transporte já eram motivo de disputa há anos.
12: Ele veio a ser presidente da Câmara na gestão do Dória. Essa licitação foi feita depois que eu deixei a prefeitura, inclusive porque estava o maior bafafá em torno dessa licitação, e eu falei, eu não quero meu nome em contrato que eu não possa garantir lisura. E estava muito, tomou uma guerra absurda na cidade de São Paulo em torno desses contratos.
11: A Operação Victura Corrupta da Polícia Civil e do Ministério Público de São Paulo mirou o ex-presidente da Câmara dos Vereadores, Milton Leite, apontado como operador de algumas empresas ligadas ao PCC. Milton é considerado foragido pela polícia, mas afirmou que está em viagem e prometeu se apresentar em até 24 horas às autoridades.
12: Esse tema é um vespeiro. Há muito tempo é um vespeiro, né? E muito, muito rumor sobre a atitude de determinadas pessoas em torno disso. Eu não conheço o processo, mas confio na Polícia Civil, confio na Polícia Federal. Em todos os casos, quem tem prerrogativa de investigar é a polícia. Confio no Ministério Público de São Paulo, no Ministério Federal e, portanto, os envolvidos vão ter condição de se explicar.
11: Haddad começou a quinta-feira em Jundiaí, onde fez uma caminhada ao lado de apoiadores. Depois seguiu para Francisco Morato, de onde pegou um trem até Franco da Rocha.
13: Como promessa de campanha, Haddad garantiu que vai implementar o bilhete único intermunicipal e também comentou sobre a situação de trens da CPTM. Ele, por exemplo, garantiu que não vai privatizar a linha 10 turquesa, ao contrário do que aconteceu com a linha 7 Rubi.
11: O petista ainda aproveitou para fazer críticas ao orçamento do estado destinado ao combate a enchentes e eventos climáticos.
12: O governador Tarcísio cortou metade da verba de prevenção a enchente este ano. Geralmente no último ano é quando a pessoa tem mais dinheiro para investir. E ele tem menos e ainda assim vai fazer déficit, né? Então nós temos que consertar as finanças do estado para voltar a direcionar os recursos para essas questões prioritárias. Como cortando metade da verba de combate a deslizamento, inundação, nós não vamos conseguir amparar essa população. Então é tirar de área de risco, isso é essencial. E ao mesmo tempo, onde não for necessário remoção, você fazer as obras de contenção.
11: Nesta sexta-feira, Haddad participa de uma sabatina e de um comício, ao lado do presidente Luiz Inácio Lula da Silva, no centro de Guarulhos.
1: Agora a gente destaca o judiciário, porque a crise interna no Supremo Tribunal Federal voltou a afetar o funcionamento da corte. O presidente do STF, Luiz Edson Fachin, cancelou a sessão extraordinária do plenário que estava marcada para ontem, em meio a novos embates públicos entre os ministros. O Bruno Pinheiro tem os detalhes.
14: Sem dar motivos, o presidente do STF, Edson Fachin, cancelou a sessão do plenário da quinta-feira. A decisão veio em meio a uma nova escalada de embates entre ministros. E não foi o único cancelamento. Fachin também retirou da agenda a sessão extraordinária, marcada para quarta-feira, dia 23. O plenário analisaria questionamentos sobre a atuação de André Mendonça em investigações ligadas ao Banco Master. A nova data ainda não foi definida. Antes de retomar esse julgamento, o Supremo vai ter de concluir a discussão iniciada na terça-feira sobre a análise conjunta da situação de Mendonça e do pedido para investigar Moraes, interrompida por um pedido de vista de Flávio Dino. O tribunal está dividido sobre o tema e dois ministros, Dias Toffoli e Nunes, decidiram não votar. E depois de uma sessão marcada por interrupções, divergências e trocas de farpas entre os próprios ministros, a crise ganhou novos capítulos. De um lado, Gilmar Mendes, o decano, questionou a condução de Luiz Fux e voltou a fazer críticas a André Mendonça. Do outro lado, Mendonça respondeu e endureceu o tom. Em ofício a Fux, o presidente da segunda turma, Gilmar Mendes, questionou a forma como foi convocado o julgamento que referendou o afastamento do diretor-geral da Polícia Federal, Andrei Rodrigues. O decano falou em condução indevida e disse que teria havido um ajuste entre Fux e Mendonça para a realização da sessão. Segundo Gilmar, uma decisão de grande impacto institucional foi publicada e pautada, levada a julgamento em um intervalo muito curto. As críticas também atingiram diretamente André Mendonça. Gilmar voltou a questionar a condução do caso do Banco Master e a divulgação de conversas extraídas do celular de Daniel Vorcaro. O decano defendeu o PGR Paulo Gunet e fez críticas ao uso político-eleitoral do material. Mendonça reagiu. Em nota, o gabinete do ministro lembrou que a Lei Orgânica da Magistratura veta magistrados de se manifestarem sobre os processos que estão pendentes de julgamento. Sem citar Gilmar nominalmente, Mendonça disse que não partiu dele o pedido para retirar o sigilo de toda a investigação. Afirmou que apenas tornou público um procedimento específico por decisão fundamentada e negou qualquer complacência com vazamentos. Mendonça também acusou a existência de uma preocupação seletiva com a exposição de pessoas citadas nas investigações. Disse que não ameaçou ninguém e criticou as tentativas de constranger julgadores. Na nota, o ministro foi além. Afirmou que o plenário não pode ser transformado em palanque ou picadeiro e defendeu a criação de um código de ética para o Supremo. Em outra manifestação, Mendonça disse que já esperava represálias depois de decidir levar adiante informações recebidas da Polícia Federal. Afirmou ter sido advertido, de forma implícita e explícita, de que haveria ataques contra ele e contra pessoas ligadas a ele. E disse que, mesmo diante do que classificou como ataques e tentativas de intimidação, vai continuar agindo com serenidade e responsabilidade.
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17: Jornal da Manhã, 5:46.
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17: Uma ação ajuda a prevenir e combater o câncer. O repórter Marcelo Matos conversou com a presidente do projeto Amigo H, do Hospital Israelita Albert Einstein, durante o JP Conecta Saúde. Acompanhe.
18: Aqui no Jovem Pan Conecta, discutindo o futuro da oncologia, vamos receber agora a Ida Stanfatter, que vai conversar conosco e explicar o que que é o Amigo H, que é desenvolvido aí com uma parceria com Einstein.
19: O Amigo, primeiro, bom dia, né? Um prazer estar aqui com vocês. O Amigo H faz parte do pilar de responsabilidade social do Hospital Albert Einstein. Ele integra esse pilar no sentido de fazer a prevenção e a detecção precoce do câncer, além de pesquisas científicas. Então, é um braço do Instituto de Responsabilidade Social faz parte da nossa missão dentro do Einstein, trazer mais equidade na área da saúde.
18: Sem dúvida também a prevenção, né?
19: Sem dúvida, o nosso pilar maior, nosso foco maior é a prevenção. A gente, depois de estudos de muitos anos, estudos científicos que a gente acompanhou durante muitos anos aí pelo universo científico, a gente constatou que 40% de alguns tipos de casos de câncer podem ser evitados com prevenção. Então, 40% é um número bastante expressivo para a gente ignorar. Então, em função desse dado científico e comprovado cientificamente, a gente passou a trabalhar mais na prevenção e na detecção precoce, que também salva vidas. Se detectado precocemente, tem altos índices de cura.
18: Nós fizemos essa discussão e a senhora tem um caso pessoal?
19: Eu tenho um caso pessoal que eu faço questão de trazer, porque eu acho que é um exemplo vivo. Eu fui detectada com câncer de mama há 3 anos atrás, numa simples mamografia, ou seja, num exame preventivo, né, de rotina que eu sempre faço. E o constatou um tumor maligno, mas em estágio bastante inicial, o que determinou o sucesso do meu tratamento. Ou seja, quanto antes a gente detecta, mais chances de cura, chega a quase 95% ou mais de chances de cura. Eu sou a prova viva disso. E no momento em que, lógico, eu recebi a notícia, não foi como receber flores, né? Existe um impacto, lógico, mas a gente confia na ciência.
18: Muito obrigado pela participação da senhora na programação da Jovem Pan.
19: Muito obrigada, eu que agradeço. Bom evento.
18: Muito bem, agora nós voltamos aos nossos estúdios na Avenida Paulista.
17: Esse é o Marcelo Matos, 5h49. Agora a gente muda de assunto, uma informação que chamou a atenção no dia de ontem. O ex-vereador Milton Leite foi alvo de uma operação que mira a infiltração do PCC no sistema de transporte coletivo na capital paulista. A reportagem é de David de Tarso.
8: A decisão judicial aponta que o ex-vereador Milton Leite é citado diversas vezes na investigação como suposto responsável direto por uma empresa que, de acordo com os investigadores, seria controlada pelo PCC. A decisão também cita declarações de policiais militares que teriam apontado Milton Leite como dono de fato da Transwolf. Leite não foi localizado quando as buscas foram concentradas na casa dele. Por nota, ele afirmou que estava em agenda em campanha pelo interior, mas que se entregaria.
14: Além do ex-vereador Milton Leite, também foram alvos dessa operação o ex-presidente da SP Trans, Levi Santos, o presidente do Água Santa Futebol Clube, Paulo Kovec, e o candidato a deputado estadual, Danilo Morgado.
8: Levi dos Santos Oliveira, conforme aponta a investigação, teria mantido encontros periódicos com José Daniel Satilite, apontado como um dos intermediários do grupo investigado. A polícia e o Ministério Público suspeitam que essas conversas estariam relacionadas a interesses do grupo criminoso em empresas do setor de transporte. Já Paulo Kovec, presidente do Água Santa e empresário do setor de transportes, é ligado à administração de empresas como a Translíder e a A2 Transportes. A investigação analisa, entre outros elementos, áudios sobre a negociação de 63 ônibus da Translíder em uma operação estimada em mais de R$1 milhão. Os investigadores suspeitam que negociações e movimentações financeiras poderiam estar relacionadas a interesses do crime organizado. Quanto a Danilo Morgado, candidato a deputado estadual pelo PL, é investigado por uma possível ligação com o núcleo político do PCC. A apuração analisa conversas extraídas de celulares, indícios de que a campanha de Morgado para a Prefeitura de Praia Grande em 2024 teria recebido recursos ligados à facção. Os investigadores também apuram conversas sobre apoio político, empresas de transporte e negociações envolvendo ônibus. E a dimensão dos tentáculos do crime organizado chama a atenção. Segundo a decisão judicial, 12 das 22 empresas que operam transporte coletivo na capital seriam, em tese, controladas direta ou indiretamente pelo PCC. A apuração investiga possíveis relações entre empresas, contratos públicos, movimentações financeiras e articulações políticas. Durante uma agenda, o prefeito da capital paulista, Ricardo Nunes, falou que está atuando para que o transporte seja mantido na cidade para não prejudicar a população e que, se necessário, fará novas intervenções.
20: O que que a gente tem por parte da prefeitura são as ações já realizadas e em andamento de um rigor
0: com relação a não permitir qualquer tipo de situação, evidentemente se comprovado, né, de empresa que tem envolvimento com qualquer tipo de organização criminosa. Então, é uma forma bastante contundente de agir e garantir o atendimento da população. Isso é fundamental. Em nenhuma das ações que eu fiz de intervenção, a gente teve paralisação do funcionamento, a população deixou de ser atendida. Então, a rigidez com relação ao trabalho conjunto do Ministério Público e da Justiça de combate, a atuação de crime organizado e também a ação para poder manter os serviços funcionando de forma normal, sem que afete os passageiros.
8: O prefeito Ricardo Nunes determinou a criação de um grupo para analisar os contratos e documentos relacionados à investigação. A equipe reúne representantes da Procuradoria Geral do Município, Controladoria Geral, SP Trans e Secretaria de Mobilidade. A prefeitura também avalia a possibilidade de intervenção na A2 Transportes, caso sejam identificadas irregularidades. A Operação Vectura Corrupta é um desdobramento de investigações anteriores sobre a atuação do PCC e apura, além do transporte público, possíveis esquemas de lavagem de dinheiro e financiamento político.
17: O candidato à reeleição ao governo de São Paulo, Tarcísio de Freitas, afirmou que a relação com o ex-presidente da Câmara Municipal de São Paulo, Milton Leite, sempre foi institucional. Quem acompanha esse assunto é a Beatriz Manfredini.
21: O governador de São Paulo e candidato à reeleição, Tarcísio de Freitas, disse que sua relação com o ex-vereador e ex-presidente da Câmara Municipal da capital, Milton Leite, sempre foi institucional. A declaração foi dada durante a agenda em Itapetininga, no interior de São Paulo, horas depois de Leite se tornar um dos alvos de uma operação deflagrada para apurar a infiltração do PCC no transporte coletivo da cidade. Tarcísio foi questionado sobre elogios que fez a Leite e a família dele em 30 de agosto, durante o evento de lançamento das candidaturas dos filhos do aliado Alexandre Leite e Milton Leite Filho. Na ocasião, da qual o governador participou, destacou o acolhimento que recebeu da família ao chegar a São Paulo. Tarcísio destacou que mantém um contato propositivo com o ex-governador.
22: A relação que nós tivemos sempre foi uma relação institucional. Foi uma relação para discutir a questão dos mananciais, para discutir o tratamento, saneamento básico na Billings, na Guarapiranga, para garantir toda a chegada do saneamento básico naquela região de mananciais, para garantir mobilidade urbana, duplicação da estrada do Boimirim, a questão da Sabesp, funcionamento das bombas, estação de Varginha, a chegada do trem Parelheiros. Então sempre foi um relacionamento institucional, um relacionamento propositivo, voltado a projetos, e é assim que a gente tem trabalhado. Isso não tem nada a ver com outras questões que aí são objeto de investigação, cabe à polícia, ao Ministério Público e a eles, né, prestar os esclarecimentos, aprofundar investigações. Então, da nossa parte, o que teve sempre foi relação institucional.
21: Tarcísio disse ainda que os envolvidos na operação terão direito à defesa e ao contraditório, conforme previsto na Constituição. Ele visitou as obras do futuro Hospital Regional de Itapetininga e seguiu para a região central da cidade. Por lá, fez um discurso para a população e participou de uma passeata. Essa foi a primeira agenda do candidato à reeleição em 5 dias. A última vez em que ele participou de compromissos de campanha foi na sexta-feira da semana anterior. O governador desmarcou compromissos desde que fortes chuvas passaram a atingir o estado. Na avaliação de pessoas próximas ouvidas pela reportagem, no entanto, o empenho recente nas agendas de governo não prejudica a campanha. Pelo contrário, a leitura interna é que a atuação reforça a imagem de governador resolutivo e gestor trabalhada pela equipe.
17: Jornal da Manhã, são 5h57.
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1: Jornal da Manhã, 6:01. Para você que está chegando agora, seja bem-vindo, bem-vinda aqui à programação da Jovem Pan. O Jornal da Manhã, primeira edição, está entrando na sua segunda hora. Hoje é sexta-feira, 18 de setembro de 2026. Um ótimo dia para você. Muito obrigado pela sua audiência. A Venezuela começa a reduzir a censura sobre a imprensa no país. O Paulo Edson Fiore tem os detalhes.
2: Vários sites de notícias que estavam censurados havia anos na Venezuela foram desbloqueados pela agência reguladora das telecomunicações do país. 8 meses após uma intervenção dos Estados Unidos para capturar Nicolás Maduro, a Comissão Nacional de Telecomunicações anunciou o restabelecimento formal do acesso a diversas plataformas e veículos de comunicação digitais nacionais e internacionais. A liberação antecedeu a segunda rodada de negociações políticas entre o governo interino e a oposição, que abordará o tema da liberdade de expressão. Jean Carlos Carriel é engenheiro civil e disse que o país precisa de comunicação eficaz, comunicação aberta e sem censura. Ele espera que essas aberturas que acabam de ocorrer não sejam passageiras e que não voltem à censura.
3: E que não volva a suceder.
2: A cozinheira Maria Vasquez foi além. Acho muito importante que esses canais não sejam bloqueados, já que nos permitem ver a realidade do que está acontecendo no país. Eles ficaram silenciados por muito tempo, afirmou.
4: Porque duraram muito tempo silenciados.
2: Jornalistas e ONGs denunciam há anos o bloqueio de sites como um mecanismo de censura, o que sempre foi negado pelo governo Maduro.
1: 6:03, no terceiro episódio da série A Buquelização da Segurança, os políticos brasileiros que querem replicar o sistema de El Salvador. O que a direita e a esquerda pensam do polêmico regime de segurança implementado por Nayib Bukele? Acompanhe na reportagem da Luciana Magalhães.
5: O fenômeno Bukele ultrapassou as fronteiras. Países da América Latina com problemas sociais parecidos passaram a se inspirar nas medidas de El Salvador, como Equador, Costa Rica e Honduras. A chamada bukelização também chegou ao Brasil. Candidatos à presidência da direita citam e elogiam o sistema salvadorenho. Romeu Zema, do Novo, e Flávio Bolsonaro, do PL, chegaram a visitar o país em 2025 para conhecer de perto o sistema de segurança pública. Mas, do ponto de vista ideológico, não é estranho que a direita, que comumente defende a intervenção mínima do Estado e a liberdade individual, admire o modelo de Nayib Bukele? Segundo Flávia Loz, professora de Relações Internacionais do Instituto Mauá de Tecnologia, trata-se de uma contradição do radicalismo.
6: Aqui no Brasil e no resto da América Latina, a segurança enquanto segurança pública. Aqui o Estado tem que ser máximo, inclusive passando por cima das nossas liberdades individuais. Então, é uma contradição, mas que a direita, habilmente, no seu discurso para a população, consegue passar por cima, não demonstrar essa contradição, mostrar como algo bom para a população. Então, a gente tira o Estado de tudo, aquele Estado que deveria estar garantindo nossos direitos, uma vida decente para qualquer brasileiro e brasileira. Isso não vai ter, mas para a segurança, sim, ele vai ser o máximo. O resto a gente joga para a iniciativa privada.
5: Por outro lado, a esquerda brasileira sequer cita o regime de segurança de El Salvador como possibilidade. Pelo contrário, critica. A supressão dos direitos civis, a violação dos direitos humanos e a fragilização das instituições democráticas não são compatíveis com a ideologia. No entanto, muitos da esquerda fazem vista grossa a regimes que seguem exatamente esse caminho, como a Cuba da família Castro, a Venezuela de Nicolás Maduro ou a Nicarágua de Daniel Ortega. De acordo com Flávia Loz, isso acontece com os setores mais radicais do espectro, que ainda acreditam ser necessária uma revolução promovida por tais governos para que seja possível atingir um bem maior, o que não aconteceria no caso de El Salvador, já que Nayib Bukele é de direita e alinhado ao trumpismo. Mas ela também pontua que a esquerda brasileira apresenta uma dificuldade em falar sobre segurança pública no país.
6: Então, a gente tem aí uma esquerda que, a meu ver, tem um discurso muito difuso sobre segurança pública e que está um pouco perdida para dar uma resposta para a população a respeito desse assunto de segurança pública. Uma dificuldade em lidar com o assunto e também porque envolve essa questão dos direitos, que são muito caros para as esquerdas. Como se uma coisa excluísse a outra, a gente não quer beirar para um discurso de autoritarismo. A esquerda evita falar do Bukele porque é visto ainda como um modelo que deu certo pela população. Como que você vai contra isso? Como você vai contra-argumentar e dar uma resposta mais à esquerda? Eu vejo uma dificuldade num discurso e até em propostas que resolvam a questão da segurança pública no Brasil, fugindo desses extremos.
5: Apesar do sucesso de Bukele no combate ao crime, a professora de Relações Internacionais pondera. Diz que, por vários motivos, esse sistema não tem como ser replicado no Brasil e relembra que em ano de eleição é preciso ter cuidado com os discursos.
6: Numa campanha eleitoreira, para dizer a verdade, você simplifica tudo e faz como se o Estado máximo na segurança pública fosse a solução para tudo, sem contar a contrapartida para a população, porque a gente sofreria as consequências disso também, não seriam só os criminosos, aí que é o meu ponto. E o resto da população tem que pagar esse preço?
1: 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A decisão do presidente do STF, Edson Fachin, de adiar a sessão que analisaria a atuação de André Mendonça no caso Master, é outro tema para Dora Kramer.
7: O ministro Edson Fachin cancelou a sessão que examinaria o caso de André Mendonça por causa do pedido de vista do ministro Flávio Dino, tá certo? Mas não foi só isso. Fachin tomou a decisão também por outro motivo. O presidente do Supremo Tribunal Federal quis evitar que o país assistisse a uma segunda edição daquele espetáculo de grosserias, ataques e desrespeito que a gente viu há 3 dias no STF. O clima continua para lá de beligerante. Se houvesse uma nova discussão sobre as acusações envolvendo o ministro, uma discussão na próxima quarta-feira, como estava marcado, com toda certeza haveria repetição daquele show degradante, que já muita gente chama de show de horrores. Isso, quer dizer, a repetição, a possibilidade da repetição, ficou claro nas postagens de ontem do ministro Gilmar Mendes, com novas provocações aos colegas. O ministro Gilmar parece não perceber que seu papel como decano seria o de pacificar e não de acirrar os ânimos do tribunal. E pior, ele parece não se importar com o repúdio da sociedade a esse tipo de ambiente de truculência na Corte Suprema.
1: Agora a gente fala de saúde aqui no Jornal da Manhã. Isso porque no quadro Viva Bem de hoje, o Márcio Atala explica a importância de uma boa hidratação. Confira.
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9: Olá, ouvintes e espectadores da Jovem Pan News. Hoje eu quero falar com vocês sobre um tema muito importante, que é a hidratação. Manter um corpo hidratado é fundamental para que ele funcione bem. 100% das reações que acontecem no nosso corpo dependem de água, inclusive a quebra de gordura. Então, até para um emagrecimento mais eficiente, é importante manter um corpo hidratado. Beber fracionadamente ao longo do dia é uma dica importante. Mas mais do que isso, quais são os parâmetros para se perceber um corpo desidratado? O primeiro deles é a pele. Se você começar a perceber sua pele muito seca, muito enrugada, esse é um sinal claro de desidratação. Quando você for ao banheiro, prestar atenção na cor da urina. Se ela for muito escura, um amarelo muito forte, isso é um sinal evidente que você está desidratado. E toda vez que você começar a sentir sede, isso é sinal que você já tem uma desidratação entre 5% e 8%. Então não espere sentir sede, não espere ter esses sintomas para beber água ao longo do dia. Beber água é fundamental para manter a sua saúde. Gostou dessa dica? Vai lá no meu Instagram e confira essa e muitas outras.
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1: 6 horas e 11 minutos.

0: do Agro. O dinamismo de commodities como soja e café e as novas frentes de investimento privado no agronegócio têm atraído companhias de inteligência de mercado ao Brasil. Quem tem detalhes a respeito do assunto é a apresentadora do Hora H do Agro, Mariana Grilli.
1: Esta semana eu tive uma conversa exclusiva com Mark Water, que é Head Global da Barchar, uma das principais plataformas globais de tecnologia financeira que fornece dados em tempo real sobre o mercado de commodities, de ações, preços futuros. A companhia tem sede em Chicago e tem ampliado a atuação aqui no Brasil nos últimos 2 anos, de olho nas oportunidades geradas a partir das commodities. E o executivo chama atenção, então, para grãos como a soja e o café e o quanto o dinamismo destes mercados aqui é relevante e influencia a formação de preços globais. Mark Water também ressalta a inteligência cada vez mais apurada que os empresários rurais demandam na hora de entender essa formação de preços. E entre tantos fatores avaliados estão os dados sobre o fluxo da frota de navios pelo mundo. Ele diz que desde a pandemia da Covid-19, esse requisito ganhou força e pode dizer muito atualmente sobre a dinâmica entre a geopolítica, os grãos e, novamente, a formação de preços no mercado internacional. E o Mark Water também ressalta durante a entrevista o quanto que o mercado de investimento, o mercado privado aqui no Brasil, com tantos mecanismos, essa forma de destravar o crédito de uma forma privada, o quanto que isso também tem chamado a atenção, olhando para o mercado de investimentos, essa relação de formação de preços. Então, fica o convite para você acompanhar o nosso Hora H do Agro, onde teremos trechos dessa entrevista. Nosso programa vai ao ar todo sábado, às 5 da manhã, no horário alternativo do domingo, às 6 da manhã, e também fica disponível no canal da Jovem Pan no YouTube.
0: Essa Mariana Grilli sempre com a gente aqui no Jornal da Manhã. Empresas brasileiras afetadas pelo aumento de tarifas comerciais impostas pelos Estados Unidos já podem contar com o incentivo do BNDES. A reportagem é do Rodrigo Viga.
2: BNDES, Banco de Fomento do Brasil, abriu oficialmente nesta quinta-feira o protocolo para as empresas interessadas em acessar o Plano Brasil Soberano 3. Esse é um plano do governo federal administrado pelo BNDES, voltado para dar suporte e apoio às empresas brasileiras que vêm sendo afetadas por questões globais. Guerra entre Estados Unidos e Irã na região do Oriente Médio, tarifaço norte-americano, entre outras medidas. O próprio BNDES recentemente já havia informado que iria aportar e injetar mais 4,1 bilhões de reais na sua participação nesse Plano Brasil Soberano, terceira edição, que totaliza um montante de 22,6 bilhões de reais. Desse total, 13,5 bilhões vem do Tesouro Nacional e o restante, 9,1 bilhões de reais, do caixa do BNDES. As empresas interessadas podem acessar o portal do banco ou até mesmo do Ministério da Fazenda e do MIDIC, Ministério do Desenvolvimento, Indústria e Comércio, para saber detalhes como carência, prazo de financiamento, spread, juros e outras informações para as empresas interessadas no Plano Brasil Soberano, terceira edição. Todas essas medidas têm o aval do MIDIC e do Ministério da Fazenda para o enfrentamento ao tarifaço, os efeitos da guerra entre Estados Unidos e Irã e outros empecilhos globais. São recursos para aquisição

0: Dessa vez, o próprio governo pretende organizar uma espécie de leilão dessas dívidas. Funciona mais ou menos assim. Uma dívida antiga poderia ser negociada por um valor menor do que o total que o consumidor deve. Com esse desconto, o governo tentaria facilitar a renegociação e ajudar o brasileiro a regularizar a situação financeira. E o consumidor não precisa entrar numa plataforma para participar desse leilão. O segundo ministro da Fazenda, Dario Durigan, esse processo seria feito pelo próprio governo. A prioridade deve ser justamente para as dívidas mais antigas e também para aquelas que mais dificultam a volta dessas pessoas ao mercado de crédito. A preocupação acontece porque a inadimplência das famílias continua elevada. Dados mais recentes do Banco Central mostram que, em julho, 5,8% dos consumidores estavam inadimplentes. É o maior nível registrado desde março de 2011. O governo já lançou duas versões do Desenrola, que juntas alcançaram 19 milhões de brasileiros. Na primeira, entraram dívidas bancárias e também contas de consumo, como luz e gás. Na segunda, o foco ficou apenas nas dívidas de crédito bancário. Agora, a equipe econômica prepara esse novo formato, voltado principalmente para débitos mais antigos. A proposta ainda precisa ser apresentada ao presidente Lula antes da definição dos próximos passos.
1: Jornal da Manhã, 6 horas e 18 minutos.
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5: Jornal da Manhã, 6:23. O Comitê Gestor da Internet lançou uma cartilha com diretrizes para orientar o debate sobre a regulação das redes sociais aqui no Brasil. Repórter Danúbia Braga participa com a gente do Jornal da Manhã, tem aqui outras informações e detalhes a respeito desse lançamento. Danúbia, antes de entrar no ar, estava aqui meio que se aquecendo ali para fazer a participação dela no Jornal da Manhã. É porque está muito frio, Danúbia Braga. Bom dia para você, boa sexta-feira.
6: Nonato, tá muito frio e hoje eu vim com pouca blusa, então por isso eu tava tendo que dar uns pulinhos aqui, me mexendo para ver se aquecia um pouco. Tá gelada, hein, essa manhã de sexta-feira, 14 graus agora, então quem tá com a gente aqui na audiência, ainda saindo de casa, é bom levar um casaco reforçado. A máxima hoje não deve ser muito alta, deve ficar na casa dos 22 graus, então... Para essas primeiras horas da manhã, a gente sabe que fica mais gelado ainda, né? Falando um pouco agora a respeito, então, dessas diretrizes aí nessa cartilha, são 46 ao todo, com um grande objetivo de mostrar uma transparência no algoritmo, trazendo também mais cuidado em relação à inteligência artificial e à responsabilização das plataformas. A cartilha, então, tem também 6 pontos importantes em que ali eles se subdividem para dar essas 46 diretrizes. Eu vou trazer então quais são esses 6 fatores. A soberania e jurisdição nacional, ou seja, plataformas estrangeiras que quiserem ofertar os seus serviços ao público brasileiro devem ter um representante legal aqui no país. A transparência, essas empresas também devem publicar regras internas sobre a moderação de conteúdo, tendo ali por par para exclusão dessas postagens, caso seja necessário. Também a questão da economia e concorrência, as plataformas devem garantir condições para os usuários desenvolverem atividades econômicas e profissionais por meio das redes. Direitos humanos, os algoritmos devem ser fiscalizados com o objetivo de evitar a reprodução de preconceito racial, social ou de gênero. Prevenção e responsabilidade, quanto mais interferência a plataforma tiver sobre o conteúdo de terceiros, maior deve ser a sua responsabilidade sobre esses conteúdos. Governança e regulação assimétrica, a definição e fiscalização das normas, então, devem ser realizadas por um grupo multissetorial envolvendo poder público, privado, sociedade civil e também especialistas. Para o comitê, essa regulação, ela deve levar além disso em consideração o tamanho, alcance e faturamento da plataforma, assim como também o seu poder de interferência para que ela tenha na circulação dessas informações. Ainda que essa cartilha, ela não tenha um efeito prático imediato, para que ela serve então? Ela tem um efeito consultivo para a criação de projetos de leis e também quando a gente diz ali em relação a embasamento para decisões judiciais, quando envolve o ECA digital e o marco civil da internet. Então, essa cartilha divulgada por esse comitê gestor da internet com o grande objetivo de trazer diretrizes para que na criação de projetos de leis e também na questão de decisões judiciais, ele possa estar pautado ali por pelo menos 6 setores em que mostram as responsabilidades por parte dessas plataformas, criando mais subcategorias e dando ao todo, então, 46 diretrizes. Nonato, volto com você.
5: Danúbia Braga com informações em São Paulo. Obrigado, Danúbia. O valor mínimo do Bolsa Família vai ter um aumento de 15%. O anúncio foi feito pela equipe econômica do governo federal e a reportagem é do Marco Viana.
7: O presidente Lula assinou o decreto que reajusta em 15,04% os benefícios do Bolsa Família. O valor mínimo passa de R$ 600 para R$ 691. Segundo o governo, o benefício médio vai subir para R$ 777. Os novos valores começam a ser pagos na folha de outubro. O ministro do Desenvolvimento Social, Wellington Dias, explicou que o percentual corresponde à reposição da inflação e que o reajuste também alcança os valores adicionais pagos pelo programa.
4: É a recomposição pela inflação, mesmo a inflação baixa, para o público que mais precisa no Brasil. Agora com 15,04% de reajuste com a recomposição do valor do Bolsa Família.
7: A correção usa como referência o INPC acumulado entre março de 2023 e agosto deste ano. O governo afirma que o reajuste está previsto na legislação do Bolsa Família e que esta será a primeira recomposição pela inflação desde a implantação do novo formato do programa. O ministro do Planejamento, Bruno Moretti, disse que a decisão foi tomada depois que a equipe econômica identificou recursos disponíveis dentro do próprio orçamento.
8: Aqui que a gente está identificando espaço fiscal, fruto inclusive das nossas medidas de revisão de despesa, fruto do fato de que a gente entregou o fim da fila na Previdência, nós fizemos as concessões, mas fizemos com uma eficiência tal que há espaço fiscal sobrando dentro da despesa que já estava programada para o exercício, que nos dá a capacidade de fazer essa recomposição do poder de compra das famílias.
7: O reajuste é anunciado há 17 dias do primeiro turno das eleições e pouco mais de duas semanas depois de o governo enviar ao Congresso a proposta de orçamento de 2027, sem prever esse aumento. Agora, a equipe econômica diz que vai fazer remanejamentos para acomodar a nova despesa. Neste ano, o impacto previsto é de 5 bilhões e 800 milhões de reais. Para 2027, o custo estimado pelo governo é de cerca de 22 bilhões de reais. O planejamento afirma que parte dos recursos deve sair de despesas que ficaram abaixo do previsto, principalmente na Previdência. Bruno Moretti afirmou que o reajuste não vai aumentar o limite global de despesas e que os detalhes do espaço encontrado no orçamento serão apresentados no próximo relatório bimestral.
8: O impacto para esse ano é de 5,8 bi a partir da folha de outubro, né? Entre outubro e dezembro é o impacto para esse ano. Repito que nós vamos colocar esses valores no próximo relatório bimestral, fazendo remanejamento de outras rubricas nas quais há sobra. E para 2027 o impacto gira em torno de 22 bilhões, também será coberto com remanejamento de despesas de algumas ações para o Bolsa Família.
7: Os pagamentos com os novos valores começam no dia 19 de outubro. De acordo com o planejamento, a folha já será processada com o reajuste previsto no decreto assinado pelo presidente Lula. Atualmente, o Bolsa Família atende cerca de 19 milhões e 300 mil famílias. Para o orçamento do ano que vem, a equipe econômica ainda terá de encaminhar ao Congresso os ajustes necessários para acomodar o novo valor do programa. O próximo relatório de receitas e despesas será divulgado no dia 24 de setembro e deve detalhar de onde sairão os recursos para o reajuste. O governo afirma que o espaço disponível é suficiente para bancar o aumento do Bolsa Família, sem ampliar o limite total de despesas.
5: Jornal da Manhã, 6:30.
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0: 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Jornal da Manhã, 6:35. O ministro André Mendonça rejeitou o pedido do deputado federal Zé Trovão, que acionou o TSE para questionar o aumento do Bolsa Família em período eleitoral. A reportagem é da Karine Hillary.
2: O anúncio feito na reta final da campanha gerou questionamentos na justiça. O deputado federal e candidato à reeleição Zé Trovão, do PL de Santa Catarina, entrou com uma ação no Tribunal Superior Eleitoral, alegando que aumentar o valor do programa neste momento poderia desequilibrar a disputa eleitoral. O deputado pediu ainda a suspensão da medida até a análise da Justiça Eleitoral. O pedido, no entanto, foi rejeitado pelo ministro André Mendonça, sorteado a ser o relator do caso. Segundo a decisão, Zé Trovão não tem legitimidade para apresentar essa ação contra uma medida relacionada à eleição presidencial, já que ele é candidato a deputado federal. O ministro destacou ainda que o reconhecimento da ilegitimidade do pedido não analisou se o aumento do Bolsa Família é constitucional ou não. E o deputado reagiu à decisão.
3: Pessoal, o ministro André Mendonça acaba de recusar o meu pedido de embargo neste absurdo deste aumento eleitoreiro de Luiz Inácio Lula da Silva na questão do Bolsa Família. Ok, até aí tudo bem, ele fez de maneira certa, porque eu não sou candidato à presidência, mas da mesma maneira que ele fez de maneira certa, eu também vou usar a maneira correta, que é entrar com um agravo. Meu advogado está entrando agora com um agravo sobre essa decisão do André Mendonça. Nós não podemos aceitar.
2: O movimento não foi diferente do que Lula já fez no passado. Em 2022, quando era candidato, o petista pediu que o TSE investigasse a gestão de Jair Bolsonaro por ter aumentado o valor de benefícios sociais há 3 meses da eleição. Na época, a equipe de Lula pediu a inelegibilidade de Bolsonaro pela ação.
4: Enquanto a discussão judicial deve continuar, os novos valores já têm data para chegar às famílias, 19 de outubro. O piso do Bolsa Família, hoje de R$ 600, vai para R$ 691. Já o benefício médio, que atualmente é de R$ 675, deve chegar a R$ 777. A equipe econômica afirma que o reajuste foi feito de forma responsável, dentro das regras e pensado para ajudar a restabelecer o poder de compra dos beneficiários.
5: As políticas de transferência social cumprem o seu papel, foram aprimoradas no tempo. Nós estamos fazendo um reajuste pela inflação sem aumento de despesa, isso é muito importante. Sem aumento de despesa, como disse o ministro Bruno, e sem mudar as nossas metas e perspectivas fiscais. Isso tudo vai ser feito, como a gente sempre tem se comprometido a entregar, dentro de uma trajetória de melhora das contas públicas.
2: Segundo a pesquisa Datafolha, divulgada nesta quinta-feira, o presidente Lula tem 53% das intenções de voto no primeiro turno entre quem recebe Bolsa Família ou mora em residência com beneficiários do programa. Já o senador Flávio Bolsonaro marca 28% neste grupo.
0: É assunto para a gente ouvir aqui a opinião do Nelson Kobayashi, que está com a gente nesta sexta-feira. Kobayashi, esse é o famoso caso do pau que bate em Chico, também bate em Francisco, à medida em que o Bolsonaro fez isso lá em 2022, passou de R$ 400 para R$ 600 a 100 dias da eleição. E aí com validade um pouquinho antes até da eleição começar. Agora o Lula faz a mesma coisa. Lá atrás o Lula questionou no TSE se era permitido ou não. Agora outros pré-candidatos, ou candidatos, melhor dizendo, à presidência, também reclamam do Lula e ameaçam perguntar para o TSE se isso é legal ou não. Estava ouvindo a opinião de alguns juristas, eles entendem que é até legal, porque você tem casos de emergência, calamidade, e programas sociais em que a reposição para reajuste desses benefícios seria permitida. Mas a discussão me parece que vai um pouco além. O Flávio Bolsonaro está dizendo que o Lula está desesperado por causa das pesquisas eleitorais. Ou seja, é um tema que, claro, ganha corpo nesse momento. Como é que você viu esse reajuste de 15% concedido aí ao Bolsa Família? E difícil alguém ser contra, né, Kobayashi? Bom dia.
6: Bom dia, Nonato. Bom dia para você. Boa sexta-feira para todos que acompanham aqui o Jornal da Manhã. É medida eleitoreira com finalidade de se converter em votos nas eleições que se aproximam em poucas semanas. Assim como foi eleitoreira também a medida do Bolsonaro lá atrás. A questão é a coerência. Quem criticava lá atrás, agora não critica. Quem apoiou ou deixou de criticar lá atrás, agora critica. Então, é sempre o interesse político eleitoral acima do interesse público, a gente sabe bem disso. Qual é o interesse público em injetar 22 bilhões, o impacto que estava sendo anunciado ali pelos representantes do governo, na economia dessa forma? Isso vai pressionar a inflação, é claro. Você coloca 22 bilhões de imediato na economia dessa forma, isso pressiona a inflação. Até porque quando a gente vê eles falando que é um reajuste da inflação, não é um reajuste anual, periódico, previsível, programado, não, é um reajuste de uma data lá de trás com uma data de agora que não tem muito sentido uma com a outra, só para justificar agora esse aumento, para não se dizer um aumento, para dizer que na verdade eles só estão dando o valor real de compra ao Bolsa Família. Em relação à decisão do ministro André Mendonça, é correta porque vai na linha do que já vem decidindo o TSE há muito tempo. A jurisprudência é essa, vale para todo mundo. Quem poderia questionar isso na Justiça Eleitoral? Os candidatos da mesma circunscrição, que seriam quem? Os candidatos à presidência. Mas daí, você acredita, você que está ouvindo, que o Flávio Bolsonaro vai questionar esse aumento na Justiça? Porque, na técnica, seria questionar um ilícito eleitoral, mas na prática seria ser contra o Bolsa Família. E quem é o candidato que vai querer ser contra o Bolsa Família, um negócio que impacta aí a vida de 20 milhões de beneficiários e todas as suas famílias, ou seja, com um potencial enorme de impactar o voto do eleitor? Ninguém vai querer colocar essa cara de ser contra o Bolsa Família faltando 2 semanas para as eleições. Até por isso é que podem criticar Bolsonaro, Flávio Bolsonaro, Renan, Zema, Caiado, mas dificilmente ajuizarão uma ação contra isso. A questão é, por que que o Ministério Público não ajuiza, né? Vai entender.
0: Nelson Kobayashi com a gente nesta manhã, 6h43. 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
0: 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Até lá. Agora temos 6:45. A nova pesquisa Datafolha mostra Lula e Flávio Bolsonaro empatados nos dois turnos com o presidente na liderança numérica. Vamos conferir aqui os números da pesquisa, então. Lula aparece com 39% das intenções de voto no primeiro turno. Flávio Bolsonaro, do PL, tem 36%. Augusto Cury, do Avante, aparece com 6%. Com 4% vem Ronaldo Caiado, do PSD. 2% para Romeu Zema, do Novo. O candidato Renan Santos, do Missão, também tem 3%. Também aparece com 3% nessa pesquisa. E 1% para Samara Martins, da UP, na pesquisa do Datafolha em relação ao primeiro turno das eleições. Demais candidatos, 1% para Rui Costa Pimenta, para Edmilson Costa e também para Clariana Barão. 6% dos entrevistados dizem que vão votar em branco, nulo ou em nenhum dos candidatos. E de acordo com o Datafolha, 4% estão indecisos. E não pontuaram nessa pesquisa os candidatos Hertz Dias, do PSTU, e o Wilson Grassi, do Democrata. Esse, portanto, o dado ou os dados apresentados em primeiro turno dessas eleições no acompanhamento do Datafolha, a pesquisa mais recente em relação ao primeiro turno da eleição. Pesquisa que foi realizada nos dias 15 e 16 de setembro de 2026. Agora a gente vai conferir aqui os destaques na tela para o segundo turno das eleições. E aí nós temos os candidatos, o Lula com 46%. Se ele enfrentar o Flávio Bolsonaro, ele tem 46% contra 44% de Flávio Bolsonaro. Em relação a Ronaldo Caiado, se a disputa no segundo turno for com o Caiado, Lula aparece com 46%, Caiado com 42%. Se o adversário de Lula for Romeu Zema num eventual segundo turno, 49% para o petista, 39% para Romeu Zema. Contra Renan Santos, Lula aparece com 47% das intenções de voto e Renan com 38%. E aí a gente olha para o Augusto Cury. 44% teria Luiz Inácio Lula da Silva, empatado com Augusto Cury, também com 44%. Isso em números absolutos, de acordo com a pesquisa no segundo turno do Datafolha. Você percebe que nos demais, por exemplo, Lula e Flávio, na margem de erro dá empate técnico. Mas o Augusto Cury é aquele que chega no segundo turno empatado numericamente com Luiz Inácio Lula da Silva. Portanto, os dados da pesquisa do Datafolha, que a gente sempre traz para você aqui na programação da Jovem Pan. 6:48, o primeiro-ministro polonês Donald Tusk demonstra preocupação com a escalada da guerra no leste europeu. Nosso correspondente internacional, Luca Bassani, tem aqui outras informações a respeito desse assunto. Oi, Luca, bom dia para você, bem-vindo.
8: Bom dia a você também, querido Nonato, a todos que nos acompanham nessa sexta-feira. A guerra entre Rússia e Ucrânia já ultrapassou a marca dos 4 anos e meio, mas a preocupação dos países europeus, sobretudo aqueles que fazem parte da OTAN, é que a Rússia possa atacar a Europa através de ataques híbridos, assim como já aconteceu durante os últimos meses com drones, com ataques cibernéticos e até mesmo com outros tipos de artefatos bélicos aéreos. Donald Tusk, falando ao parlamento, disse, e abro aspas, esses possíveis ataques seriam, entre aspas, de natureza acidental, com o objetivo de paralisar ou ao menos enfraquecer a disposição dos países da OTAN de acionar os mecanismos previstos pela aliança em caso de agressão contra um dos seus membros, fecha aspas, dizendo que a Rússia estaria testando os limites desta aliança de mútua defesa dos países da OTAN, lembrando que há o artigo 5º que diz que quando uma das nações que é membro é atacada, eles podem recorrer exatamente a defesa de todos os outros países. A OTAN, que tem 32 países membros atualmente, e a Polônia, que por ser um país que faz fronteira tanto com a Ucrânia como com a Rússia através do exclave de Kaliningrado, se preocupa bastante com a sua própria segurança nacional. Inclusive, tem sido a nação que mais tem investido proporcionalmente ao PIB dentro do setor de defesa. Quase 5% daquilo produzido anualmente pelo país vai para o setor militar, e tem sido também um daqueles que mais segue aquelas diretrizes propostas por Donald Trump na última cúpula da OTAN em Ankara, na Turquia. A Rússia, por sua vez, nega todas essas acusações, dizendo que isso faz parte de uma histeria coletiva do Ocidente e dos países da OTAN para tentar aplicar mais sanções ou justificar o seu aumento em defesa. Fato é que durante os últimos meses, inclusive aqui na Alemanha, tivemos drones em aeroportos militares, tantos outros artefatos bélicos entrando no espaço aéreo da Romênia, da Polônia, dos países bálticos, o que faz com que muitos indícios sejam levantados sobre a possibilidade desses ataques híbridos e a possibilidade também da Rússia querer expandir os seus ataques, testando os limites da aliança, que já tem mais de quase 80 anos e que de fato tem sido um dos principais financiadores da Ucrânia neste momento em que o país se defende da agressão russa desde 2022.
0: Luca Bassani, direto da Europa. Obrigado, Luca. São 6h51. Está na hora da gente conferir aqui assuntos de capa dos principais jornais do país que já estão circulando nesta manhã, começando pelo Estado de São Paulo. Manchete principal está aqui, ó. Há 17 dias da eleição, Lula reajusta o Bolsa Família e fala em dar caneta emagrecedora pelo SUS. Além disso, ex-presidente da Câmara de São Paulo tem prisão decretada em ação contra o PCC, diz aqui o Estadão. Do Estado de São Paulo, vamos para a Folha. Assuntos de capa aqui do jornal Folha de São Paulo. Lula reajusta Bolsa Família 17 dias da eleição. Custo será de 22 bilhões e 700 milhões de reais. O anúncio ocorre em momento em que Flávio ganha força em pesquisas. Piso vai a R$ 691. Aliás, presidente Flávio empata no primeiro e segundo turnos, é o que aponta aqui o Datafolha, também está na capa da Folha de São Paulo. E o ex-vereador Milton Leite, alvo de ordem de prisão em ação sobre o PCC, também está na capa da Folha de São Paulo no dia de hoje. Da Folha, a gente vai agora para os destaques do jornal O Globo, editado no Rio de Janeiro. E aí, na mesma linha dos demais, ó. Máquina ligada. Lula aumenta valor do Bolsa Família 17 dias da eleição. E aí diz aqui o Globo, ó. Viés eleitoreiro pode abrir contestação judicial e governo aponta que só recompôs a inflação. Ministro Mendonça negou uma primeira ação no Tribunal Superior Eleitoral. São os assuntos de capa dos principais jornais do país e que você acompanha diariamente aqui na Jovem Pan. Agora são 6h53.
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21: Seis horas e 57 minutos. Muito bom dia, audiência mais qualificada do Rádio Lajeano. Eu sou Alexandre de Souza e daqui a pouco, às 7 horas e 30 minutos, nós temos um encontro marcado no Jornal da Manhã. Nós temos hoje na coluna Agro na Pan com Aldinho Camargo, falando sobre o evento Na Ponta do Laço, em Ponta de Doma, que acontecerá amanhã no Parque de Exposições Conta Dinheiro a partir das 9 horas da manhã. Aldinho Camargo conversa com os organizadores do evento, Márcio Pamplona e Luísa Camargo, que vão explicar como serão as atividades e enfatizam também que terá uma novidade envolvendo a questão do evento para as crianças. Você não pode perder, então, a nossa entrevista na coluna Agro na Pan, hoje no Jornal da Manhã. São exatamente 6 horas e 58 minutos, a temperatura aqui em Lages é de 9 graus. Nós nos encontramos daqui a pouco, então, no Jornal da Manhã, às 7 horas e 30 minutos, logo após o horário eleitoral gratuito. Nós vamos fazer a formação de rede neste momento para a transmissão do horário eleitoral gratuito. E daqui a pouco nós voltamos aqui no Jornal da Manhã, na Jovem Pan Lages 89.9.

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17: Sete horas e 32 minutos, 7:32. Muito bom dia, Lages, muito bom dia, Serra Catarinense. No ar, a edição local do Jornal da Manhã, desta sexta-feira, dia 18 de setembro de 2026. Eu sou Alexandre de Souza e vamos juntos até as 8 horas da manhã. 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
1: Nesta sexta-feira, dia 18 de setembro de 2026, quem mora aqui em Lages deve se preparar para um dia predominantemente nublado. A temperatura neste momento, aqui no centro de Lages, é de 10 graus e a máxima não passa dos 19 graus. Durante o período da manhã, o céu permanece assim coberto por nuvens, como está, com temperatura subindo gradualmente e atingindo os 17 graus perto do meio-dia. No período da tarde, a nebulosidade persiste, mas o sol deve aparecer um pouco mais, mas timidamente também em alguns momentos, garantindo então a máxima de 19 graus. Já no período da noite, o tempo volta a ficar fechado e as temperaturas voltam a cair, registrando cerca de 13 a 14 graus no período da noite. Já para o final de semana, a previsão indica mudanças significativas no tempo. No sábado, dia 19 de setembro, o dia será marcado por chuva constante e pouca variação térmica, com temperaturas estabilizadas na casa dos 14 graus durante quase todo o dia e chegando no máximo aos 15 graus. A precipitação será contínua do início da manhã até o final da noite. Já no domingo, dia 20 de setembro, a chuva ainda marca presença nas primeiras horas da manhã, com acumulados mais significativos por volta das 7 horas. Contudo, ao longo da manhã, o tempo começa a ficar afirmar e a chuva cessa e o sol aparece com força no meio do período da tarde, fazendo a temperatura então subir rapidamente e atingir a máxima de 24 graus. A noite de domingo será de tempo firme com gradual redução na temperatura. E olhando já para o início da próxima semana, a segunda-feira, dia 21 de setembro, terá um amanhecer chuvoso com um acumulado estimado de 5,6 milímetros e a temperatura em torno dos 15 graus. Ao longo do dia, o tempo instável dá trégua e o céu fica predominantemente nublado, sem chuva durante a tarde, e a temperatura chega aos 23 graus antes do retorno de pancadas isoladas de chuva no período da noite. São exatamente 7 horas e 35 minutos.
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1: Começando a nossa coluna Agro na Pan de hoje, o destaque é um evento que acontece amanhã no Parque de Exposições Conta Dinheiro, aqui em Lages. A Ponta do Laço em Ponta de Dama, começa às 9 da manhã e terá atividades voltadas ao universo do cavalo, com uma novidade especial envolvendo as crianças. Aldinho Camargo conversou com os organizadores Márcio Pamplona e Luísa Camargo, que explicam como será a programação. Vamos acompanhar agora então na coluna Agro na Pan com Aldinho Camargo.
2: Bom dia a todos que se conectam com o mundo do agronegócio. Estamos aqui nesta manhã no Jornal da Manhã, na coluna Agro da Pan. Eu sou Aldinho Camargo e estou aqui para falar de assuntos relevantes do mundo do agronegócio e do mundo do campo, né? Este campo que é uma paixão familiar e também uma paixão aí de muitos que nos acompanham diariamente na nossa coluna. Hoje estamos aqui com Márcio Pamplona, ele que é presidente da Associação e Sindicato Rural de Lages, vice-presidente da FAESC, aqui de Santa Catarina também, e produtor rural. Produtor não só de bovinos, como também de equinos, né? E com a Luísa Camargo, também ela que é proprietária da Camargo Agronegócios, proprietária e CEO da Camargo Agronegócios, ela que gerencia toda aquela rapaziada lá, e a coisa não é fácil, né, Márcio, de gerenciar toda aquela rapaziada, mas ela com muito êxito faz isso. Bom dia, Márcio, muito obrigado por estar aqui falando nos microfones da Jovem Pan.
3: Bom dia, Aldinho, Luísa. É uma satisfação estar aqui e um privilégio falar para a audiência da Jovem Pan.
2: Bom dia, Luísa. Obrigado mais uma vez por estar aqui conversando conosco.
4: Bom dia, Aldinho. Muito obrigada pelo espaço, pela cedência do espaço. Bom dia a todos os ouvintes da Jovem Pan, essa rádio que tem uma amplitude tão grande na nossa região. Uma satisfação poder conversar com vocês.
2: É isso aí. O assunto de hoje é a gente conversar um pouco sobre o cavalo crioulo e especificamente também sobre o evento que é em Ponta de Doma, na Ponta do Laço. Mas antes de a gente entrar no evento propriamente dito, né? Vamos também entender, situar a nossa audiência também, que é muito urbana, né? Sobre o cavalo crioulo, né? Essa paixão do cavalo crioulo, né? Acho que podemos conversar com a Luísa, que já é uma coisa de família, né? Luísa já tá no sangue, parece, essa vontade do cavalo crioulo. E a Luísa, né? Para quem não sabe, também é minha prima e eu acompanho desde que nós somos pequenos, porque a nossa diferença é uma semana
4: carreira?
2: É, uma carreirinha, você ganhou por um pescoço, né? E aí, a Luísa, eu acompanho desde muito pequena, sempre teve essa paixão pelos cavalos, né? E então conte um pouquinho para nós aí dessa história do porquê o cavalo crioulo.
4: O cavalo crioulo é difícil de dizer quando começou nas nossas vidas, tanto minha quanto do Márcio, porque é desde sempre.
2: Desde que se lembra.
4: Desde que eu me lembro por ser humano, a minha relação com o cavalo já acontecia, né? Minha mãe, uma mulher muito campeira, sim, andou a cavalo grávida, né? Oh. De mim até, acho que quase até no dia de ganhar, né? Então, assim, eu me criei no sítio, né? Na região do Cajuru e do Raposo, com muito orgulho, andando a cavalo, brincando. Os meus brinquedos eram vivos, eram cavalos, eram gatos, eram cachorros e eu gostaria muito de passar isso para os meus filhos, essa mesma criação, esse mesmo estilo. E o cavalo crioulo está presente nisso, porque o cavalo, ele tem alma, ele encanta, ele conquista quem é do campo e quem é da cidade.
2: Isso é verdade.
4: E por isso o cavalo crioulo, principalmente na nossa região sulina aqui, que é muito voltada para o trabalho de campo, trabalho com gado, para o laço, para a cavalgada, para camperiada, para ecoterapia também é muito utilizado. Então é um cavalo dócil, muito versátil, bonito,
2: forte.
4: Então, por isso o cavalo crioulo nas nossas vidas.
2: É isso aí. E Márcio, para ti, quando começou essa paixão pelo cavalo crioulo?
3: Bom, a gente também vem de uma família bastante envolvida no campo, né? A nossa propriedade está na família há 7 gerações.
2: Coisa linda.
3: Então a gente tem o orgulho de poder perpetuar, né, essa vida envolvendo a pecuária, hoje alguma coisa de agricultura, né, mas sendo uma família que vem da produção rural, né, a produção no campo que tanto ajuda esse país e tanto nos orgulha. O cavalo crioulo, nós tivemos o primeiro nascimento de um animal puro em 1978.
2: Nossa.
3: Então, há 48 anos. Há 48 anos, o cavalo crioulo faz parte da rotina da fazenda. Às vezes, com um olhar mais de precisar de animais, de servir a necessidade do trabalho, como também, por vezes, selecionando animais que trabalhavam, vamos dizer, foram selecionados para provas, para exposições. Nós já tivemos satisfação de colocar animais em esteio, inclusive o RP01 era uma égua que foi premiada de categoria, segundo, terceiro prêmio da sua categoria, e foi comercializada lá no Rio Grande do Sul, na exposição de Esteio. Então a gente tem essa vivência de muitos anos trabalhando com animais selecionados, buscando sempre animais de performance, de morfologia melhores que os que antecederam eles. Então sempre fazendo esse trabalho de seleção.
2: E vocês, vizinhos que são ali, né, na região do Raposo também, cultuando essa paixão, né, que une também nesse sentido do cavalo, formaram então aí um grupo para divulgar mais a raça e também, né, comercializar esses animais, né? E vocês falassem um pouco mais sobre essas marcas, né, sobre as fazendas que estão envolvidas, a Raposo, Vida e Tempo, acho que tem mais
4: Passo
2: da Conquista, isso. Falar um pouquinho mais de como surgiu isso e também, pensando já, como a gente já viu, né, o ano passado a Luísa acho que foi o ano retrasado que a Luísa entregou uma delas já para os filhos, né? Já fazendo o que eu acho muito certo, que é essa sucessão familiar em vida, né? Para que eles não sejam pegos de surpresa, que eles acompanhem, né, todo esse processo. Acho que era legal a gente comentar um pouco sobre isso também, Luísa.
4: Vamos lá. É a Fazenda do Raposo, né? É o afixo do Márcio, sim, né? De anos e anos, né? Então, quando eu era bem pequena andando a cavalo, eu já via, sim, os animais muito bonitos lá do outro lado da taipa, né? E se inspirou também. Então, a Fazenda do Raposo, afixo Raposo, é Márcio Pamplona. É, Cabanha Passo da Conquista é o afixo da Dona Nilza, da minha mãe. Uhum. Que hoje é administrado, né, por mim. E Vida e Tempo foi o afixo que eu criei para mim quando comecei a ter algumas éguas, quando pude ter as minhas próprias éguas, que o meu sonho era ter as minhas, né? Meu pai tinha, minha mãe tinha, eu queria ter as minhas, claro, né? Então, quando eu consegui conquistar isso, eu criei um afixo chamado Vida e Tempo, inspirado numa música do Rogério Vigagrã, que eu acho muito bonito. E sim, o ano retrasado, dentro do remate, eu entreguei o afixo Vida e Tempo para a Júlia e para o Luiz Augusto, são nossos filhos, com o Clériton. E porque eu entendo que é em vida que a gente faz a sucessão, né? E é nesse tempo que a gente estimula, que a gente ensina e que, se Deus quiser, vão continuar para que um dia os meus filhos, os meus netos digam assim: nossa propriedade está há 7 gerações, sim, como está o Márcio dizendo assim, numa mesma mão, né? É. O projeto é esse.
2: Sim, nós estamos na terceira, passando para a quarta e vamos chegar lá na 7,
4: projeto
2: assim, com
4: é
2: certeza.
4: Que se perpetue por muitas gerações, né? Então, por isso esse estímulo. Eles são muito envolvidos. A Valentina também, que é a filha do Márcio, é muito envolvida.
2: A Valentina acho que até entrou a cavalo um dia num dos leilões, eu acho, entrou a cavalo lá, o cavalo deu uma testaviada, que nem a gente diz, do interior, e ela se firmou. É. Todo mundo, é aquele assusto na plateia, mas muito, muito cavaleira também, né?
4: A Valentina é tão habilidosa no cavalo que ela anda em pelo.
2: Olha que coisa linda.
4: E muito bem, né?
2: Olha só.
4: Então,
2: que orgulho, né, Márcio?
4: As nossas crianças estarão, né, no nosso evento, inclusive competindo, né, nessas provas
2: bacana
4: infantis que nós vamos ter aí no
2: que
4: sábado.
2: Que legal, todas. Até vim o Luiz Augusto, né, até que foi o segundo filho de vocês com o Shelley, né? Primeiro vem a Júlia, depois o Luiz Augusto e tinha a Valentina, né? E aí, ali você pegar... mas os vizinhos ali, todos quase meninas, né? O raposo, a sucessão raposiana, ela é feminina, né? Praticamente, né? A maioria das filhas ali a gente observa, né? E eu lembro que uma vez até o Márcio comentou, acho que foi num leilão do condomínio Duas Irmãs, que o raposo começou talvez por uma mulher, né? Enfim, contou essa história lá. Então isso é muito bacana de a gente ver, que não importa se é homem ou se é mulher, importante é o amor que você cria por aquilo e o que você faz para mantê-lo, né, para continuar, pela continuidade, né? Eu acho que a gente já está se encaminhando para o final do primeiro bloco. Nesse segundo bloco vamos, né, que vem posterior ao intervalo, vamos falar um pouco mais especificamente sobre o evento, né, deste sábado, que é amanhã já o evento. Eu acho que é muito bacana a gente conversar especificamente e trazer algumas informações importantes que são relevantes para quem vir participar, né? Fiquem ligadinhos que a gente volta já.
1: São exatamente 7:46, 7:46, você está ouvindo o Jornal da Manhã pela Jovem Pan Lages. Só lembrando aos ouvintes que estão neste momento no trânsito, nessa sexta-feira, a partir agora das 8:00 da manhã, a Secretaria de Obras e Infraestrutura executará uma reperfilagem asfáltica aqui na Avenida Belisário Ramos, Avenida Cará, no trecho entre a Rua Soropoti Mista e a Avenida Duque de Caxias, na região do semáforo, então, ali que fica na Duque de Caxias. O trânsito, ele será desviado pela Rua Agostinho Maliverne. A Diretoria de Trânsito pede, então, a atenção dos motoristas e solicita que os condutores busquem rotas alternativas. Então, você que está trafegando pela Avenida Belisário Ramos, Avenida Cará, já pegue rotas alternativas para evitar aquele trecho depois ali da floricultura do nosso amigo Gustavo Tais. Então, ali depois da floricultura, já terá então o desvio em direção à Avenida Duque de Caxias, porque a Avenida Cará estará sendo feita obras de reperfilagem. São exatamente 7:47.
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20: Sete horas e 54 minutos, 7:54, estamos de volta com o Jornal da Manhã pela 89.9. Você que está chegando agora, seja muito bem-vindo. Vamos continuar a nossa conversa na coluna Agro na Pan com Aldinho Camargo e os organizadores do evento Na Ponta do Laço, em Ponta de Doma. Eles detalham as atividades previstas para o evento e contam mais detalhes sobre essa novidade preparada especialmente para as crianças. Vamos acompanhar então mais um trecho da entrevista aqui na coluna Agro na Pan.
21: Olá, ouvintes do Jornal da Manhã da Jovem Pan, que se conectam com o mundo do agronegócio. Voltamos para o nosso segundo bloco deste papo bem bacana que está aqui com o Márcio Pamplona, presidente da Associação e Sindicato Rural de Lages e também produtor rural. Luísa também, que é a proprietária da Camargo Agronegócios e também produtora rural. Eu sou orgulhoso de falar que sou produtor rural e quando chegam pessoas aqui que são também, eu faço questão de dizer, porque eu tenho muito orgulho dessa designação, né? No primeiro bloco, conversamos um pouco mais sobre a paixão do cavalo crioulo e a sucessão familiar nesse sentido também. Contamos um pouco da história das fazendas que estão envolvidas neste evento de amanhã, que é na...
22: Em Ponta de Doma, na Ponta do Laço.
21: Em Ponta de Doma, na Ponta do Laço, que é um evento realizado pelas marcas, né? Que tem a Luísa e a Dona Nilza e o Márcio Pamplona também como os proprietários dessas marcas. Acho que é interessante, então, a gente entrar agora propriamente nisso, né? De como vai funcionar. O evento acontece amanhã, o dia todo, né? Sábado, o dia todo. Mas tem momentos distintos, né? Eu acho que era interessante a gente diferenciá-los, né? Luísa ou Márcio, fique à vontade.
23: Eu acho que nós encerramos outro bloco falando em sucessão, em crianças, e uma inovação que nós teremos no evento de amanhã é que nós vamos envolver as crianças. Nós temos, por exemplo, cavalinhos de pau que a gente vai ter disponível para as crianças fazerem uma provinha. A gente vai inventar, não é só a criança que trabalha já com... Sim. O laço, aquela que
21: mais lúdico,
23: é mais,
21: né?
23: Infantil. Uhum. E tal, nós temos o cavalinho de pau, nós teremos provas infantis que não envolvem o laço.
21: Sim.
23: A criança fazer uma performance, fazer
21: alguns movimentos
23: no cavalo que não precisam ser no laço, como teremos também no final da laçada das marcas um momento para aquela criança até 15 anos ali,
21: jogar uma armada,
23: sabe, já jogar uma armada, sabe, tá envolvida, para ela ter esse momento para ela, independente de premiação ou de inscrição, nada, ela tá lá no momento, tem um cavalo das nossas marcas. Sim. Ela pode participar também desse momento que vai brindar as crianças, né?
21: Que bacana. E isso começa sábado, 8 da manhã?
22: 9 horas,
23: a laçada do leilão do ano passado, né, Luísa?
21: E como funciona? Quem pode participar dessa laçada?
22: às 9 horas começa a laçada dos animais que foram comercializados na Expolages 2025 do ano passado, né? Foram vendidos 8 lotes. Esses 8 lotes estão habilitados a virem disputar um prêmio que totaliza R$16.000, né?
21: Um bom prêmio.
22: É de primeiro a quarto lugar. E além desse primeiro a quarto lugar, nós vamos ter premiações extras, como por exemplo, o laçador proprietário, aquele comprador que vem laçar no seu animal, sim, e não propriamente contrata um laçador para disputar o prêmio. Esse laçador proprietário vai ter um prêmio extra em dinheiro.
21: Legal.
22: Né? E se tiver mais um laçador proprietário, os dois laçadores proprietários, o melhor colocado ganha o primeiro lugar, o segundo ganha prêmio também. Nós vamos premiar também o laçador destaque. Que é o laçador destaque? É aquela pessoa que vai jogar belas armadas, que vai se portar bem durante o evento, que vai estar com seu animal bem encilhado, enfim, aquela pessoa que se destacou.
21: Sim.
22: Né? Também vamos premiar o animal destes 8 animais vendidos no ano passado, o animal que estiver melhor apresentado. Bem escovado, cola aberta,
21: sim,
22: bem crioulo, bem apresentado, sim, porque nós temos saudade dos nossos, sim, animais, nós queremos vê-los bonitos, sim, né? Sim. Então nós vamos premiar aquele cliente, aquele proprietário que trouxer o animal mais bem arrumado.
21: Mais bem apresentado. Que isso bacana. Aí. E isso acontecerá então sábado o dia todo, né? Esse primeiro ato então começa com a laçada da marca, isso, né? Que vem do ano passado.
22: Do leilão.
21: É importante falar do leilão. E depois à tarde a gente tem eventos, né, fora o que tem das crianças também.
23: Na sequência da laçada do leilão, nós já teremos
21: pela manhã a
23: laçada do leilão, na sequência as provas infantis.
21: Provas
23: infantis que no caso de chuva serão realizados em ambiente coberto, coberto, né? Então teremos as provas para as crianças menores, vamos dizer assim.
21: Sim.
23: E após o almoço nós reiniciamos daí com a laçada das marcas. Daí o cavalo, independente dele ter sido comprado no leilão ou em outros leilões, sim, ou até na propriedade ou de terceiros, mas ele sendo do nosso afixo, da nossa marca, ele tem o direito de se inscrever e laçar a laçada das marcas.
21: Sim.
23: Período da tarde.
21: Uma coisa importante de falar é que a estrutura do Parque de Exposição é muito boa, a cancha é muito boa, independente de chuva ou não, o evento acontecerá amanhã de qualquer forma, né? E
22: com
21: claro,
22: qualquer tempo.
21: Com qualquer
22: tempo.
23: Eu acho que uma coisa boa da gente frisar, Aldinho, é que nós temos o compromisso. Qual,
21: sim,
23: é o compromisso? Sim. O nosso compromisso é premiar, pagar as premiações antes da realização do próximo leilão.
21: Claro.
23: O próximo leilão será na Expolages.
21: Que já é logo aí, né?
23: No dia 10 de, sim, outubro, 10 do 10, será lançado, será o leilão. Então nós vamos pagar essa premiação e vamos fazer com qualquer tempo,
21: sim,
23: no domingo. Até porque a partir de domingo, sábado, a partir desse sábado, a Luísa tem seus compromissos da sua rotina de leilões.
21: Claro.
23: Eu tenho os meus compromissos na organização de Expolages, que toma tempo e tudo mais. Então a gente não pode prolongar muito. Então a data foi escolhida há bastante tempo e o evento será realizado no sábado, dia 19, amanhã.
21: Isso, amanhã, é isso aí. Acho que é bacana a gente frisar isso. Acontecerá o evento. Acho que o pessoal não vai deixar de vir, porque é uma honra estar no Parque de Exposição jogando uma armada, né? Nossa, isso é.
22: É um privilégio.
21: É um privilégio, né? Então, e a cancha também, ela não perde em nada com chuva ou sem chuva. Claro que sem chuva, obviamente, as condições são melhores, isso de visibilidade e tudo mais, não é indiscutível isso. Mas a cancha não peca, né? Quando chove, ela não peca, ela não te entrega muito pior, ela continua também sendo boa, né?
23: Ela
21: então
23: tem
21: isso que é importante.
23: Todo o sistema de drenagem.
21: As crianças vão estar num ambiente fechado, caso esteja chovendo, né? Mas quem sabe dá um olhinho de sol na hora delas ali.
22: Tem sábado sem sol, né?
21: Quem sabe se ajeite, né, Luiz?
22: Aldinho, uma coisa importante, sim, mencionar é que as inscrições para as provas infantis são totalmente gratuitas. Não tem nenhum tipo de custo, nós não vamos cobrar nada. Nós queremos as famílias que são apaixonadas pelo cavalo, e aquelas famílias que ainda não se envolveram, sim, com o cavalo também vão lá ver.
21: Que venham.
22: Né? Né? Venham curtir, venham ver, venham conhecer.
21: E
22: então
21: é
22: não tem custo nenhum para inscrever, mas precisa se inscrever, porque a gente tem que ter uma previsibilidade. Sim. Por quê? Porque não vai ter ganhadores nem perdedores.
21: Sim, todos vão ser premiados.
22: Vão receber uma medalha, vão receber uma medalha personalizada do evento e mais uns presentinhos que nós estamos preparando por aí, bem legais para a criançada. Então, assim, precisamos que se inscrevam, né? Sim. Eu vou passar o número para contato, para inscrições, para dúvidas. Precisa o responsável assinar um termo, sim, de compromisso, autorizando a criança a efetuar a prova, né? Porque, enfim, vai estar montando um cavalo, vai estar laçando, vai estar fazendo uma provinha de rédea.
21: E diferente
22: é necessário.
21: E diferente dos adultos que precisam ter um animal adquirido por vocês, as crianças não têm essa necessidade, não é? Não precisa o pai, a criança só vai se inscrever se o pai tiver comprado um. Não, a inscrição das crianças é para qualquer um que quiser participar, independe de ter adquirido um animal ou não, né? Só para ficar bem claro. O intuito é incentivar.
23: Na prova do cavalinho de pau, nós teremos os cavalinhos para a criança poder.
21: Ah, que legal.
22: Nós vamos marcar os cavalinhos.
21: Ah, que legal.
22: Eles vão estar identificados.
21: Isso vai ser bacana, né? Poxa, tá louco, uma dó. Eu gostaria de estar lá, não poderei nesse final de semana, mas gostaria de estar lá com o meu pequeno, com certeza. E ele participaria sem dúvida nenhuma.
23: Sem dúvida.
21: Faltou dizer alguma coisa? A gente já está se encaminhando para o nosso final. Agradeço mais uma vez a presença de vocês aqui, mas fiquem libertos para dizer alguma coisa. Que
23: seria importante a gente frisar que todo esse movimento, toda essa prova, toda essa festa, vamos dizer assim, que encerra um ciclo que é o ciclo do ano passado dos animais adquiridos no leilão. Ele reinicia um novo ciclo.
21: Isso.
23: Um novo ciclo nós reiniciaremos dia 10, que é o sábado, às 9 da noite, o leilão em ponto de doma na ponta do laço, porque são animais prontos para serem domados e que aponta, o final será a prova, sim, de laço da premiação, né? Então a gente sempre tem tido um público expressivo.
21: Nossa,
23: no leilão lá,
21: e
23: é muito gratificante, né? O prestígio que a gente tem, a gente faz, eu acho que o evento com o maior público de todos os leilões da Espolages. Então no dia 10/10 nós ofereceremos 8 animais. Então assim, são poucos animais. Para que a gente tenha qualidade,
21: claro,
23: tenha animais de procedência, animais que facilmente cabem numa cabanha de seleção, sim, animais que cabem em exposições morfológicas e animais qualificados para o laço, né? Então
21: é
23: onde se encerra, às 9 horas de 10/10, que é o sábado, durante a Espolages.
21: Bacana, isso aí. Luísa, fique à vontade de fazer suas considerações finais e dar o contato aí pro pessoal se inscrever.
22: Tá certo. Reiterar, né, que o evento é sábado, né, dia 19 de setembro, amanhã.
23: 19
22: de setembro. Tô com a minha agenda aqui bem louca. 19 de setembro, sábado, a partir das 9 horas. E eu não posso deixar de agradecer o apoio, né, os apoiadores aqui, a Associação Rural de Lages, que é apoiadora, também a Casa Fundo do Ponte, o CT do William, também a Farogel. E a Agropecuária Jeremias, a Gleiciane, que está criando todas as artes para nós aí, muito, muito habilidosa, e também o pessoal da O Fotografias aí, pessoal que vai fazer as fotos do evento, né? Então são os apoiadores que a gente tem aqui no nosso evento. E convidar para as Espolages, né? Dia 10/10, o leilão em ponto de doma, na ponta do laço, onde vem de novo mais 8 lotes que concorrerão a toda essa premiação. Lembrando que é uma premiação expressiva diante do número de animais que é ofertado. Não é um leilão de 30, 40 cavalos. São 8 que concorrem a uma premiação que normalmente os leilões de 30, 40 cavalos não oferecem uma premiação dessa.
21: Sim.
22: Então é importante frisar.
21: E para quem quiser se inscrever, o contato é?
22: O contato é 49-98401-2000.
21: É isso aí. Então todos convidados para amanhã no Parque Exposições Quanto é Dinheiro. para esse evento bacana que acontecerá lá durante o dia todo e no final, com certeza, aí um cafezinho colonial, uma confraternização bem bacana durante as premiações. Essa é a nossa missão, dar voz ao agronegócio. 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
20: O Jornal da Manhã está ficando por aqui, são exatamente 8:08. A partir de agora, a programação da Jovem Pan continua com Rock and Pop. A edição local do JM volta segunda-feira, às 7:30, após o horário eleitoral gratuito. Eu sou Alexandre de Souza, muito obrigado a você pela audiência e pela companhia nesta manhã. Um bom dia, bom final de semana, até segunda-feira.
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20: 8:10.
19: Repita.
20: 8:10.

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0: Jovem Pan, 20 para as 9.
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14: A Clabin está com 15 vagas abertas para o setor florestal em Santa Catarina. As oportunidades são para atuar como ajudante florestal na silvicultura. Os candidatos devem possuir experiência em atividades manuais de campo, como plantio de mudas, adubação, aplicação de herbicida e roçada, com disponibilidade para viagens e horários para trabalho em turnos. 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Informe-se sobre as datas e locais do processo seletivo da sua cidade pelo telefone 47-999-40-0122. 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
5: 98.
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0: 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E a hora na Pan. 10h21.
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0: 10:44.

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6: A Klabin está com 15 vagas abertas para o setor florestal em Santa Catarina. As oportunidades são para atuar como ajudante florestal na silvicultura. Os candidatos devem possuir experiência em atividades manuais de campo, como plantio de mudas, adubação, aplicação de herbicida e roçada, com disponibilidade para viagens e horários para trabalho em turnos. As vagas são para os municípios de Bocaina do Sul, Bom Retiro, Correia Pinto, Monte Carlo, Otacílio Costa e Timbó Grande. Informe-se sobre as datas e locais do processo seletivo da sua cidade pelo telefone 47-999-40-0122. As pessoas interessadas devem levar currículo e documentos para preenchimento de cadastro. Aproveite essa oportunidade.
5: Você ouviu o Minuto Klabin. 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
0: 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E a hora na Pan. 11:08.
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1: 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E a hora na Pan. Jovem Pan, 11:25.

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0: 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E a hora na Pan. 11h42.
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0: Boa, Fufa! Estamos de volta aqui no programa Pânico. A pergunta do fuzil na rua, sabe qual é?
1: Qual é? Qual?
0: Precisa mudar o político ou a sua mentalidade?
1: Boa,
0: e
1: certo.
0: Hoje no Pânico a gente vai discutir isso, porque a gente tem a presença ilustre hoje, Samidana.
1: Sim.
0: De um convidado fantástico.
1: Exatamente.
0: Tá pegando fogo, bicho.
2: Tá pegando fogo, cara.
1: Tá pegando fogo, essa fera.
0: O que que vai acontecer com o futuro do Brasil?
1: Bom.
0: Samidana, quem é o nosso convidado?
1: No programa de hoje teremos o senador Rogério Marinho e ele vem falar sobre a crise institucional do STF e também do escândalo que parece ter capítulos infinitos do Banco Master, Dani.
0: O Rogério Marinho, ele é político, né? O Beto lá do Sim. Rio Grande do Norte.
1: É, senador.
0: Você sabe
1: senador.
0: Que ele é economista, ele igual
1: é
0: o senhor.
1: É.
0: E ele é um cara que tem uma empreitada muito forte, né? Porque ele é a oposição. E a gente tá num momento que a gente precisa de uma oposição.
1: Exato.
0: Justamente pra entender o que vai acontecer com o nosso país.
1: Exatamente.
0: Vai ficar forte. Essa palhaçada?
1: É, até. A gente vai ficar pagando a conta desse circo?
0: Vamos aguardar, então, a presença do Marinho, que manja muito e vai ajudar você a abrir a sua cabeça o que vai acontecer com o Brasil. Enquanto isso, a gente tem notícias fantásticas com um quadro chamado Resenha Zu e Sassan. Vai lá.
3: Resenha. Essa agora a resenha do Saminho, Saminho, Saminho, Saminho, Saminho,
4: nesse corpo
1: pai, pai, pai, bicho.
2: O fuzil foi embora mesmo.
1: O fuzil ficou, bicho. Esqueceram ele.
0: Não esquecemos jamais.
1: Esqueceu,
0: o fuzil, ele está na rua,
1: sim.
0: A pauta daqui a pouco ele entra pra
1: Vamos
0: gente
1: lá.
0: Falar exatamente o que vai acontecer com o Brasil.
1: Falando diga nisso,
0: lá.
1: Hoje
2: lá, tá fumando já.
1: Temos duas grandes estreias que eu achei que ia falar. Primeiro o mercado de games, que tem o FIFA novo, saiu hoje.
5: Pô, o cara dando bronca no Alba, velho.
0: É?
1: É.
0: Meu Deus. Calma aí, o FIFA é bom.
1: FIFA, não é FIFA mais, chama FC.
5: Podia ter mandado de
1: 28, 27. Por quê? Quem lança dia 25, porém, quem comprou na pré-venda tem acesso uma semana antes, então é um grande lançamento. Não é do tamanho do GTA, obviamente, mas é um bom lançamento. E o segundo...
0: Mas muda muito no mundo gráfico, porque vamos falar a verdade, Alberto, os caras lançam também.
1: Eu comprei.
0: Fora de time lançar também. É que sempre lança, esse é o mês, setembro, que lançam lá.
1: Vai ter modo aberto. O nosso animal querido, que é um grande gamer, ele falou que tem o modo Alberto.
0: Boa.
1: É tipo GTA. E o segundo é um jogo que tá quebrando a internet, é um jogo que o pessoal tá viciado, parece que foi inclusive esse o motivo do Emílio não ter vindo, parece que ficou madrugando, que é o que o Bernardo vai mostrar com personagens muito insólitos, é o Pânico Fighter. Então,
0: ele
1: modo arcade, ó, põe lá.
0: Você que bolou isso, só pra falar pra nossa audiência do rádio.
1: Às vezes o programa tá meio devagar.
0: O Sami, ontem fizeram uma brincadeira com os ministros do STF, lutando tipo um Street Fighter.
2: É o STF.
1: Aí tem o Sami, que tem a bola de picobol como poder, o Pega Tião, que é o meu cachorro, aí tem o Emílio, que ele pode ter o
2: talão
1: de cheque,
2: da cadeirada cabeçada.
1: E da demissão. Aí o Alba, ele lança o Neymar, ele joga a fralda suja e tem o poder do Andaldor. Aí o Morgado tem o cabeçada, tem o
2: peido. Cabeçada é comigo?
1: Tem o peido do gordo e tem o Dani.
5: O E-Honda.
1: Aí tem o Guerezinho, tem o livro de piadas, metralhadora de piadas e o salto mortal, esse foi meio preguiça mesmo. Aí o animal tem a dancinha elétrica, chifrada e patada. Tem a nossa querida Paulinha, que tem a tênis de corrida, ela joga a bicicletada e touca de natação.
2: Que maravilhoso.
1: O fuzil, que tem cigarrada, capinha do Xing e crise de abstinência.
0: Certo.
1: O Delari, que tem o poder Leonardo. O roubo de carteira e o volume no máximo. E o grande Daniel Zuckerman, que tem permuta, o óculos voador e joga babá. Agora põe algum personagem.
0: Ah, dá pra jogar.
1: Claro que dá pra jogar.
0: Só pra explicar, o Sam é um engenheiro, um algoritmo. É um vagabundo, ele fez a Paulinha contra o Delari. Isso é, ó, é o que acontece lá embaixo. Vamos ver quem ganha.
1: Ó, Delari. Volume no máximo, Delari.
0: Silvio Luiz narrando a luta.
6: Salve, salve, salve, simpatia. É o Pânico Fighter. A Paulinha jogou a bicicleta. Fuzil deu abstinência nela, pelo amor de Deus. Onde isso vai chegar, amigo? Deu especial, ela deu Radug e Delari.
0: Uma salva de palmas pra genialidade do Samidana, que é um cara desocupadíssimo.
1: Eu
0: quero jogar.
1: Eu fiz durante o programa mesmo.
0: Ah, entendi. Bom, vamos lá, Sammy, o bicho tá pegando, vamos pras notícias
1: vamos,
0: aqui.
1: Vamos, para de palhaçada que vai que o chefe tá vendo, você vai ver quando ele voltar a segunda.
0: Vamos lá.
1: Tá vendo, Chi?
2: Puta cara.
1: Ó, essa foi a ideia do Delari, viu, Emílio?
0: Só vai, segue lá, ó, cabeleira.
1: A Polícia Federal encontra pagamento de 33 milhões do Master à advogada ligada ao STF. Então, retomando, a Polícia Federal encontrou documentos de uma auditoria interna do Banco Regional de Brasília, que é o BRB, que apontam o pagamento de 33 milhões em 2024 pelo Banco Master por meio ao escritório Alves Correia, que é da advogada Dalide Correia.
0: Certo.
1: O nome da advogada aparece em conversas entre diretores do banco como, entre aspas, um canal direto com o STF. Isso na investigação, supostamente. Dalide já foi diretora do Instituto Brasileiro de Desenvolvimento, Ensino e Pesquisa, que é o chamado IDP, uma instituição fundada pelo ministro do STF, Gilmar Mendes. Os documentos, conforme reportagem do jornal O Estado de São Paulo, foram apreendidos durante as investigações envolvendo o Banco Master do Vorkaro. A auditoria identificou que as despesas do banco com escritórios de advocacia saltaram de 76 milhões, isso em 2023,
0: certo,
1: para 215 milhões em 2024. Entre os valores registrados na auditoria também estão 40 milhões destinados ao escritório Barci de Moraes, da advogada Viviane Barci de Moraes, que é
0: esposa,
1: a mulher, a esposa do ministro do Supremo Tribunal, Alexandre de Moraes. Então esse é o que procó.
0: Bom, vamos lá, a gente está mostrando aqui valores estratosféricos pagos pelo senhor Daniel Vorkaro para escritório de advocacias de poderosos, que é o que a gente vem discutindo muito nesse programa e não sai desse lugar, que é tráfico de influência. O cara é ministro e a família dele trabalha com escritório de advocacia em Brasília. Aí você liga pro cara, pro filho, pra esposa, fala, você me defende? Isso tá na lei, pode.
1: Pode.
0: Agora o que não pode é dar uma canetada, né, pro próprio cara julgar, que isso é um absurdo dos absurdos.
5: Filme de comédia.
0: Não é? A gente vai pro... É isso, né, Sammy, basicamente?
1: Não, basicamente a lei não proíbe que um parente de um ministro preste serviços à sociedade. E a sociedade muitas vezes pode ser julgada num futuro pelo próprio ministro.
0: Sem dúvida.
1: O caso que acontece é, aí tem dois pontos, eu não sou da área de direito, mas tem dois problemas potenciais. O primeiro é o que você falou. Se você, se eu sou um grande cliente,
0: certo,
1: de algum parente seu, um sogro seu, não sei o que lá, será que você pode me julgar ou há um conflito de interesse, uma suspeição? Esse é o primeiro problema.
0: Certo.
1: O segundo problema é a questão que, eventualmente, você pode ter atuado revisando um contrato, fazendo uma coisa que pegaram lá nos logs. Então, isso aí que estão tentando nessa crise institucional. Daqui a pouco vem o Rogério Marinho, que sabe muito sobre
0: boa
1: esse assunto.
0: Rogério Marinho, a gente vai entender como é que a oposição vai se comportar, porque são as pautas que a gente está falando aqui no país, né, Morgadão? Que primeiro é de corrupção, segundo é de segurança, mas a gente gostaria de destrinchar isso. Mas é tudo tão dominado que, sim, a última notícia é a seguinte. Em 2017, o Gonê vendeu uma participação numa empresa de 12 milhões.
1: 12 milhões.
0: Ao filho do Gilmar Mendes.
1: Então, mas aí precisa ver o que é a lei, né? Pode ou não pode?
0: Não, é só pra falar de relações entre ministros que tem do STF junto com a PGR,
1: outras partes
0: que estão atuando, né, em diferentes frentes. Quando aconteceu esse problema, o que o Vorkarão fez e com muita habilidade, foi o quê? Ele pagar todos os políticos e poderes. Não, como você falou, tem uma tabela.
1: Ele não tem lado.
0: Não tem lado.
1: Ele tá com o rabo preso lá com todo mundo. Agora, é uma crise, acho que sem precedentes, que precisa ter uma solução. Porque se o país não deposita confiança na justiça, a gente tem um problema. Ninguém investe, ninguém cumpre as leis.
0: Insegurança jurídica.
1: Isso a gente sente na pele.
0: E deveria abrir, né? Por que que não abre? Você sabe que isso é uma notícia, e agora sempre, né, o Morgadão sabe disso, a gente não sabe se é fumaça ou é fogo.
2: Pois é.
0: Que o Vorkaro, ele foi, ele está revoltado com a situação e pretende abrir coisas novas. rapaz. E mexerem mais poderosos.
1: Tomara pro bem do país que ele fale tudo.
0: Sim.
1: E aí a gente saiba todos os que estão envolvidos, é. E aí cada um com a sua participação, com a pena adequada ao erro que cometeu.
5: É que assim, Zuzu, você gosta muito você observa bastante, e assim, nessa brincadeira, só o Vorcaro se ferrou. É só ele.
2: Por enquanto, né?
5: É só ele que tá preso. Então, assim, ele deve ficar vendo e falar assim, pô, só eu?
1: Todo mundo.
5: Eu conheço uma galera e é só eu que tô preso.
1: Mas ele é o principal,
2: Por que tá só ele se ferrando e aceitando tudo sozinho? Porque ele lembrou do que aconteceu com o Sicário, né?
5: Exatamente.
2: Bom.
0: Né? É. Vamos aguardar agora.
2: Eu acho que eu tô bom.
0: Boa.
5: É triste a situação do Vorcaro. O cara pagou a galera, fez as festas, contratou, e só ele tá preso.
1: Ninguém então, pode falar que ele não trabalhava.
5: O cara tinha 8 namoradas, bancava
1: e dava
5: ministro,
1: atenção pras
5: bancava
1: 8,
5: não sei o que, e dava, fazia festa ainda.
1: Não dá atenção pra sua mulher, não.
0: Cada hora sai uma coisa nova do Vorcaro, e o Rogério Morgado, muito atento, me mandou Instagram, depois eu vou compartilhar com você, sabe que você gosta. Das moças que ele...
2: As mensagens?
0: As mensagens.
2: É. Muito bom.
0: E as mulheres que ele contratava, porque precisava ser mulheres
1: importadas.
0: Eram suíças, russas, que a gente conhece, né, Samir?
1: Elas se identificavam como suíças.
0: Mas tem o Instagram das moças,
2: mulheres,
0: né?
2: Importadas.
0: Mulheres importadas, vocês vão saber.
5: E outra coisa, Daniel, que ninguém fala. Essas moças hoje... coitados, estão sem emprego.
0: E quem vai bancar agora, né? As festas. Mas é uma loucura, cara, que você pega o Senado tá envolvido, né? Os ministros do STF estão envolvidos e aí quando você faz uma cadeia, né? Você faz a rota do que ele fez. Você
1: volta
0: pra... Cara, foi um esquema pra tudo que é lado, mas a gente quer a resposta dos nossos ministros.
1: O único rico que não tem tudo que é canto. Ó, vamos gerar
0: isso
1: aqui, porque Donald Trump chamou de piada.
0: O quê?
1: A proposta da União Europeia de estreitar laços com o Canadá e ameaçou impor novas tarifas contra produtos europeus caso considere essa iniciativa, que ele chamou também de hostil, aos Estados Unidos. A reação veio após a presidente da Comissão Europeia, a Ursula von der Leyen, propor que o Canadá se torne o primeiro membro associado da União Europeia com maior cooperação em áreas como tecnologia, defesa e energia. O primeiro-ministro canadense, que é o Carney, apoiou a aproximação e afirmou que Canadá e Europa são ainda mais fortes juntos. A Comissão Europeia, por sua vez, diz que a iniciativa não é contra ninguém, mas busca ampliar a capacidade conjunta dos parceiros. E a atenção acontece em meio à escalada da guerra comercial que a
0: gente teve
1: nos últimos tempos entre Estados Unidos e Canadá. Os dois países já impuseram tarifas um sobre os produtos do outro, enquanto o Washington anunciou novas restrições a importações canadenses. Você sabe que eu tenho alguns conhecidos no Canadá, e lá tá com uma birra lá. Muitos
0: com os Estados Unidos, né?
1: Os caras falam assim, não compra produto americano. E aí, é uma coisa. Uma coisa é o Donald Trump.
0: Lógico.
1: Pra você, como empresário americano que vende produto, também você não é o culpado dessa situação. É o tipo de situação que os dois pedem. Por quê? Porque chega o produto mais caro para o canadense. Produto americano que tem uma tarifa. Aí, o canadense vai ou pagar mais caro ou comprar o nacional. Só que o produtor nacional, o fabricante nacional, não é bonzinho. Se ele sabe que o concorrente está cobrando mais, ele também tende a cobrar um pouco
0: mais.
1: Então, quem está pagando isso é o cidadão canadense, quando o Canadá impõe a tarifa, e o cidadão americano, quando os Estados Unidos impõem essa tarifa. Então,
0: mas pra entender,
1: é um jogo de perde-perde.
0: O Canadá, a Europa viu. A Europa viu um buraco nessa treta entre Estados Unidos e Canadá, falou: é business. Vamos abrir aqui, porque a Europa também está quebrada, né, Samir?
1: Não, e não é só isso. A gente viu o mundo, né? A ideia, quando eu era jovem, estava na faculdade, todo mundo falava globalização. Globalização, e falava assim: olha, todo mundo vai cooperar, a gente vai ter produtos mais baratos.
0: Isso.
1: Ultimamente, o que a gente tem visto, Alba, é o contrário, é o protecionismo. O cara fala assim, ó, eu vou punir os concorrentes estrangeiros.
0: É.
1: Então, o que a Europa viu? Fala, vocês estão brigando com os Estados Unidos? Ótimo. Eles não querem seus produtos? Toca fazer um acordo em que a gente consegue absorver esses produtos. Então, é uma reorganização do tabuleiro geopolítico.
0: Muito bom. E o Marco Rubio?
4: O Marco Rubio, amigo.
0: Marco Rubio agora...
4: Não deixando de gostar do jogo, Marco Rubio.
0: Marco Rubio, em algumas narrativas, ele tá incluindo que ele também é um dos caras pra dar o golpe aqui no Brasil, o Marco Rubio.
4: É.
0: Em algumas narrativas ele faz parte aí do golpe.
4: É porque tem aquela história do escudo das Américas, isso, que falam dos países que têm relação Latina com o tráfico, né? Isso. Quem teve o Venezuela, pegaram lá o Madurão. Sim. E eu vi a última declaração da turma dos Estados Unidos que gostariam de nomear, como a gente já disse aqui, o PCC. E o Comando Vermelho como terrorista, não crime organizado.
1: Organizado.
4: É,
1: não,
4: né?
1: Crime organizado. Terrorismo também é crime organizado ou não?
4: É, mas eles não são terroristas aqui. Sim, a gente não classifica como terrorista. É.
1: Não, o Trump tá bravo com isso, né? Ele falou, esse negócio aí...
4: Nem dorme.
1: Não tá certo, vocês não estão combatendo adequadamente. E o que ele tá se importando, obviamente, é como isso interfere o mercado americano, ou seja, a droga que chega nos Estados Unidos, né?
4: É.
1: Por onde vem, se passa por aqui, não passa, é isso que ele quer.
4: E a nossa relação com os Estados Unidos, vai poder vir a turma dos Estados Unidos ver a votação, democracia, não, como é que tá essa história?
1: Eles estão
4: pode, né?
1: Eles estão tentando negociar lá o tarifaço, vai ter aquela
6: tarifaço!
1: Em Milwaukee vai ter a prévia da reunião do G20, o Brasil tá com um encontro marcado, mas é um encontro de corredor, não é uma pauta formal. Então, obviamente, pelo tamanho do Brasil, o tamanho dos Estados Unidos, essa pauta é muito mais cara pro Brasil do que pros Estados Unidos.
4: Opa!
1: Então, é interesse nosso. E tem um agravante, como tá em corrida eleitoral, o atual governo quer fazer de tudo e ao poder fazer de tudo, pode fazer um acordo ruim falando, resolvi o problema com isso. Então, tem que tomar cuidado aí para uso político dessa pauta.
4: Tá
1: que
4: bom. Mais? Vamos lá.
1: Que mais? Vamos voltar.
4: Mais uma?
0: Mais uma?
1: Cadê o Aribal?
0: Mais uma?
6: E entrou o Aribal.
4: Eu pintei amarelinho, sabe que da minha mão.
6: Tu vai ficar de
4: pé. Vai.
0: Ei, sexta-feira.
4: Hoje é sexto.
0: O pintinho do João tá solto.
4: Contrate o animal para a sua festa.
0: Isso.
4: Você vai fazer o grupo do Fábio Júnior Cover e o animal.
0: Bar mitzvah.
1: Vai ser o bar mitzvah.
4: Até a sete.
0: É um animal de que pá.
1: Agora perdeu o pé, coitado. De sétimo dia.
4: E na manifestação contra o Tarcísio.
1: Tem

0: uma bola.
1: Batendo as asinhas. Cuidado, cuidado.
2: Ele tá fazendo.
1: Cara, boa. Não perde a graça numa. Vamos.
2: Como tá o dólar?
1: É, o dólar preocupa hoje pelo seguinte: o animal cansou.
2: Cansou.
1: Tá sem ar, tadinho. Ó, vamos botar o dólar na tela. Põe na tela. Ó. O dólar opera em alta de 0,76%, é uma forte alta, é negociado a R$5,16. E aí eu pergunto por quê?
3: Por quê?
1: Você tem ideia?
3: Por quê?
1: Por quê? É o seguinte, o Lula anunciou essa, como você meio falou, esse gasto que é visto por muitos como um gasto eleitoreiro, entre eles esses 22 bilhões de rombo por conta do Bolsa Família. E aí, descuido nas contas públicas significa potencial inflação, e potencial inflação é desvalorização do real,
3: certo.
1: Por isso muita gente picando lemolê e indo pra fora com seu dinheirinho bonitinho, e aí
2: turma cê... tá vazando, né?
1: Não, vazando dinheiro. Nesse caso você troca reais por dólar, você aposta uma moeda mais forte e com isso o real se desvaloriza.
2: É.
1: Nossa, a mulher mandou um áudio.
2: Ela falou que ela comprou alguma coisa. Ela falou mesmo.
1: Você não tá...
2: falou, comprei. O Brasil endividado. Amor, comprei um negócio numa loja de roupa. Valeu.
1: 30 pau, bicho. Foda, hein?
3: 30 pau, tênis.
1: É um tênis.
2: Olha lá. É um negócio, é o seguinte: o Sam deixa a gente aqui estressado.
1: É, sua mulher que deixa.
2: Minha mulher, um pouquinho também, um beijo pra ela. Mas existe uma saída: ou é Guarulhos ou você cuidar da sua saúde.
3: Exatamente.
2: Você já parou pra pensar, Sami? Seu corpo. Olha pro seu corpo. Olha pro espelho.
1: Opa.
2: Tá envelhecendo mais rápido do que deveria? Fala a verdade, quando você se olha assim. Não, você acha que a sua saúde, estresse...
1: A minha mulher falou que eu tô lindo.
2: Tá? Você come mal, dorme mal.
1: Não.
2: Tudo colabora pra sua saúde no final.
1: Pro buraco.
2: E ataca o quê? Células. A gente sabe que o envelhecimento, ele acaba sendo mais precoce, porque você tem um hábito ruim. É verdade ou não é, Leão?
4: É isso mesmo. É uma alegria estar aqui para falar de saúde. Você falou do envelhecimento precoce.
1: Isso.
4: Não é que é uma pílula que você vai tomar para de envelhecer. Não
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1: Bom, hein?
2: E estamos aqui numa sexta-feira, amiga, podemos fazer um break? Um break para nossa rede rádio, abraço. Daqui a pouco a gente tá de volta, mas tem muita atração, daqui a pouco o Rogério Marinho.
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0: que o poder emana do povo é indo para a rua e utilizando a urna de forma correta. Um tá difícil, o outro a gente tá 15, 16 dias do pleito. Aí cabe cada um o que quer pro seu futuro filho, neto ou pras próximas gerações, né, Zuzu?
1: Tá aí o fuzil que é a voz rouca de Taipas trazendo a sua indignação com a corrupção dos nossos políticos brasileiros e sempre muito competente. Fufa, qual que é a boa de hoje? O que você vai fazer nessa sexta-feira, amiga?
2: Senhora.
0: Vou pro Bruno Puglisi fazer um canalzinho e aí a gente vai ficar com a boquinha inchada. E aí depois da semana que vem eu já vou fazer o desenho pra botar bumbum na Marcela Puglisi.
3: Ah, não, parou, fuzil. Bumbum guloso vai ficar, é?
1: Vamos acompanhar.
3: Ah, não, você tá brincando, velho.
1: Os bastidores.
0: Bumbum guloso? Não, vamos acompanhar.
1: Vamos. O Tigrinho vai fazer. Pagou o Pro, vai filmar o bumbum do fuzil. Valeu, fuzil, o herói do Brasil, sempre competente, trazendo a informação nas suas coisas. Não.
3: 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Não é no Simpla. Você vai direto lá, até as 8 você vai pagar o ingresso bacaninha e você não vai pensando que bebida preço exorbitante de né? Não. 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
1: Boa.
3: Do lado do aeroporto.
1: Eu vou com o Sam, eu vou pegar um Vale Night.
3: É isso aí.
1: Vou com a minha esposa. Você vai com a Luqueca?
3: A Luqueca vai.
1: Ela fica no camarim?
3: Sim, não, ela fica tranquilo. Ela fica na porta.
1: Onde ela vai ficar lá?
3: Quem é seu tonto? Terça-feira.
1: Segredos da suíte 18. Isso aí é o outro. Boa, esse é o Morgadão.
3: Tamo junto.
1: O Brasil. Você sabe que o Bahamas me lembra muito o momento atual do Brasil, né?
3: Por quê?
1: Não precisa nem falar a tchutcharia que estamos vivendo aqui.
3: É,
1: e temos mais notícias do caso do Banco Master envolvendo o ex-banqueiro Daniel Vorcaro e a Polícia Federal e o pai dele.
4: E essa pode pegar, porque a Polícia Federal intimou o ex-banqueiro, né, o Vorcaro, e seu pai, que é o Henrique Vorcaro, para prestar depoimento logo menos, no dia 30 de setembro.
1: Logo ali.
4: A respeito do inquérito que apura o uso de uma milícia privada para intimidar opositores e também invadir sistemas.
1: É a turma, lembra do sicário, a turma, os caras que davam uma ameaçada nos jornalistas, no Lauro Jardim, que pegar. Essa era uma turma.
4: Um
1: ex-policial federal que acharam o celular dele lá dentro da do congelador atrás da picanha, Albeta. Foram investigar o celular do cara. Agora a pergunta é: o que aconteceu com o sicário? Alguém sabe?
4: Até agora que eu saiba, não. Os depoimentos, né, vale lembrar, que ocorreriam na semana passada, mas foram adiados depois de um pedido de defesa do Vorcaro. Com a nova data, as oitivas ocorrerão respectivamente, que são duas, né? Às 14 e 16 horas. As duas sessões integram o último ato previsto antes da conclusão da terceira fase da investigação. A remarcação da oitiva ocorre um dia depois do Henrique Vorcaro pedir a revogação da prisão que ocorreu no dia 14 de maio deste ano, e ele fez esse pedido ao Supremo Tribunal. A defesa do pai do Vorcaro afirmou que Henrique está preso há mais de 90 dias e que a corte ainda não julgou nenhum recurso contra a prisão. Henrique é suspeito de integrar o núcleo violento, entre aspas, que é o chamado no inquérito, do esquema associado ao filho. Segundo a investigação da Polícia Federal, este é o que procó, mas muita gente fala que ele tá incomodado. Tem
1: tá.
4: Um bastidor falando assim, ó: se não soltar meu pai, que não é o centro do problema, eu vou abrir a boca porque só eu tô preso e ele tá preso e...
1: Tá aqui, o Reginaldo, se tiver aquela música tensa, né, do portal Metrópolis, que eles colocam aquelas
3: doenças. Urgente,
1: né?
4: Agora a gente,
1: né,
4: não copia só...
1: A gente tá roubando até a trilha do Metrópolis agora. Olha o que saiu...
4: O quê?
1: Agora. Agora. Em relação ao que você disse, a gente tava até discutindo, eu e o Fábio Gueré. Eu vi que ele falou... Em momento de fúria.
3: Opa!
1: Fúria. Vorcaro ameaça revelar informações sobre ministros do STF.
3: Duvido.
1: Caso o pai não seja solto. Esse é um recado que pode mudar todas as investigações, segundo uma reportagem da Veja.
4: Veja.
1: Um interlocutor da defesa afirma que o empresário estaria convencido, Albeta, que foi abandonado pra morrer na prisão. Obviamente.
3: Mas é óbvio, o cara comprou o Brasil, velho. Agora ninguém quer saber, é óbvio. O cara vai cair atirando.
1: Ele já tá 90 dias muito. Lá na prisão. O pai. Né? 90 não, dias então, o Borcar, o Henrique Borcar.
2: O que é estranho? O cara já tá preso faz um tempo. Aí só agora que ele tá com pena do pai, é isso?
1: Não, é o seguinte, ele nunca teve pena de ninguém, eu acho que o Vorkaro, ele sempre pensou no umbigo dele.
2: É lógico.
1: Né? Não dá pra normalizar o Vorkaro, é que ele que explodiu o sistema financeiro brasileiro.
2: E essa questão dele não ter ainda falado sobre alguns outros nomes e tudo mais, é porque ele sabe, sabe o que aconteceu com o sicário.
1: Mas... Exato. Será que ele vai revelar? Porque não, assim, se tem no depoimento e o senhor Daniel Vorcaro fala o nome e a relação com os ministros...
4: Provar, porque a delação premiada requer...
1: Mas como é que prova com o celular?
2: Relação maior do que 52.
1: Como é que prova com o celular que o cara pagou a mensagem?
3: Irmão, se o cara tinha 30 celulares, você acha que ele não tem 31?
1: Opa!
3: Pois é.
2: Ah, e outra coisa, né?
3: Você acha que ele não tem um como chama? A nuvem?
2: É.
3: Você acha
2: que nuvem. Já que o Morgadão falou de nuvem, uma das coisas que mais viralizou de toda essa história do Banco Master era aquele depoimento do André Mendonça falando que salvou o iCloud do sicário, né? Não sei quando que ele poderia. O que ele sabe desse iCloud? Quantas anda isso? E se soltarem o pai dele. Quem que vai soltar? Porque aí fica... Isso é uma ameaça, né?
1: Lógico.
2: Tem que soltar meu pai. Se solta o pai é porque estão com medo.
4: Eu tenho a impressão que ele tem muitos nomes que ainda não foram revelados.
1: É óbvio. É.
4: Aí, o que ele faz? Se ele fica quieto e fala, ele tá esperando esses nomes que não foram revelados o ajudarem.
1: Óbvio, o cara precisa
4: se
1: de uma carta.
4: Se não fizer isso, ele vai fazer. Agora, uma vez que ele revela, acaba. Por outro lado, você tem um problema. Se antes ele tinha muita coisa para revelar numa delação, à medida que a investigação cresce, ele tem menos trunfo, porque muitas coisas óbvio. Que ele poderia falar, já descobriram. Ele vai falar, bom, bichão, você tem que dar alguma materialidade a coisas que ainda não foram descobertas. Então, negócio, mas você vê que ele queria comprar, ele realmente mandava em tudo, ele queria comprar faixa de jiu-jitsu, o professor não vendeu.
1: Não, calma.
4: O negócio do tênis.
1: Não, calma.
3: Eu gosto do relógio, correr com o relógio.
1: Mas é isso aí, você sabe que é tudo zoeira, né? Pelo amor de Deus, deixa eu explicar pra vocês.
4: Eu não sei, eu
1: caí. Tá saindo, não, eu sou o rei de cair em fake news.
4: Sei que faz o trote.
1: O que acontece é o seguinte, quando um personal ou um cara especialista na rede social, a brincadeira agora que você caiu, você é o Morgadão, eles falam assim, imagina que o Vorcaro pegou meu relógio pra correr e mandar pra uma moça. Todo mundo tá pegando a imagem do Vorcaro
3: sim.
1: E fazendo memes. Ah. Então o que a gente sabe de verdade é que o Vorcaro comprou o sistema político brasileiro e quebrou o sistema financeiro. O resto é meme, mas de meme a gente não quer saber, a gente quer saber dos ministros, dos políticos,
4: então
1: se eles vão abrir o jogo.
4: Errei, fui moleque.
1: Mas você vai sair, vai dar a volta, porque você vai falar sobre economia.
4: Sim.
1: E sobre a turma. A gente já vai pro Foca? Pode ser, Delari?
4: Pode ir no Foca, mas deixa essa notícia que é boa. Só roda.
3: Delari, acorda.
1: Vamos rodar a vinheta, vai lá. Foca na economia.
2: Presta atenção, tá?
3: Foca na economia. Samuel Dana.
1: O
3: animal hoje tá terrível.
1: Eu chamei a vinheta do Foca porque agora a gente vai dar uma destrinchada para a nossa audiência. O que está acontecendo com o endividamento das famílias?
4: É preocupante. Olha só, o endividamento das famílias brasileiras atingiu 82% em agosto. Isso quer dizer que é o maior nível desde fevereiro de 2026, com 29,9%, praticamente um terço das contas em atraso e 12,5% sem condições de pagamento.
1: Certo.
4: O número de inadimplentes, que é pessoas que estão com contas atrasadas e não pagaram, estabilizou lá no céu. São 83,9 milhões de inadimplentes. Você tira quem não tem acesso ao crédito, bebê, criança, sei lá. Eu diria que dá mais da metade aí da população está inadimplente. Mas o valor das dívidas...
1: Quanto?
4: Não estabilizou, ele cresceu. Está em 592 bilhões de reais. Famílias de menor renda são as mais afetadas, com a inadimplência subindo para 38,8%. Entre as modalidades, cartões de crédito lideram as dívidas. A negociação online de débitos aumentou, alcançando 42%. em julho, que é o último dado do ano. E mostra uma mudança nos canais de negociação. Enfim, o negócio está feio, as pessoas não estão conseguindo pagar as dívidas. Não só o valor da dívida aumentou, como a inadimplência está no maior nível histórico. E isso pode pesar e muito nas eleições.
1: Porque quando o povo, Albeta, sente no bolso,
2: aí já era.
1: Aí a percepção muda, porque você pode prometer picanha, que você vai trabalhar menos.
2: Sim, sim.
1: Mas quando o cara vai lá no supermercado pra comprar uma cebola, um tomate,
2: é isso aí,
1: e vê que ele não tem dinheiro, um pepino.
2: E é muito comum, Zuzu, no supermercado as pessoas reclamando, né? Entre elas mesmo. Às vezes lá no mercado o pessoal acaba reconhecendo o programa e sempre tá todo mundo reclamando.
3: Ontem eu vi.
2: Tá todo mundo.
3: Um casal de senhorzinho no mercado e o cara pagando a compra, né? É. E a mulher falando assim: não, amor, mas isso, olha o preço do todinho. Ele falou: deixa meu todinho.
1: O cara quer o todinho. Você não vai? Assim,
3: não, mas tá um absurdo.
4: O único prazer que o cara tem.
3: E o cara começou, É, porque o presidente, ela falou: amor, calma, ele comprando, mas tava descendo a lenha.
1: Revoltado.
3: Tava, realmente.
1: A turma sente. No primeiro bloco a gente tava divulgando o show do Morgado aqui, e o lugar onde você sente é no entretenimento, cara. É
3: entretenimento cara, e comer fora. Restaurante, bastante restaurante, tem amigos
1: que falam assim, vazio.
3: Caiu muito, não só presencialmente, mas pedidos também em casa, caiu bastante, então assim, coisas que são super não tem importância no primeiro momento, assim, o pessoal corta. É entretenimento, é comer fora, a pessoa dá preferência pra comer em casa, então tá complicado.
1: É triste, bicho.
4: É aí muito. Que a gente vê o problema, não só em serviço, como no varejo, que é o que o Morgado falou. Se pra sobrevivência eu tenho que pagar mais,
1: sim,
4: eu tiro esse dinheiro de outras coisas.
1: Exato.
4: Então, o cara acaba descontando em outras áreas. Então, o cara vai no mercado, fica a pistola da vida, mas lá ele tem que ir.
1: Tem que fazer compra, o cara tem que comer.
4: Fazer compra. Mas aí quem vai pagar a conta é o Morgado no show, é ardir-se com os clientes, é o varejo que não consegue vender tanto. Ontem, eu não vou falar a marca, eu fui numa das grandes empresas de tecnologia que faz computadores, é uma das maiores. E aí, o cara falou que vai virar o ano com um estoque gigantesco.
1: Aí, ó.
4: E não é a única marca, o setor inteiro, porque não consegue vender, a taxa de juros alta, a pessoa deixa a troca do computador, deixa a troca de celular, deixa enxoval pra
1: comprar
4: depois, e aí se complica. Eu vou pedir pro nosso querido amigo do TP jogar na 5 do resenha.
1: Tá, mas deixa eu falar uma coisa pra você só sobre esse assunto. O Estadão, que a gente tava discutindo, foi meio ampassando.
4: Estadão.
1: O que o Estadão está falando? O Estadão, ele coloca na coluna dele, que chama gastômetro do presidente. Sim, Lula. O que é isso?
4: Quanto
1: Lula... que o governo gastou até agora?
4: Sim, vai contando.
1: E olha só, 269 bilhões foram sacados do Tesouro e distribuído para, segundo a investigação ou a reportagem do Estadão, a gente coloca aqui que é para reeleição, Albeta. O governo tá mostrando agora sinais de fraqueza.
2: Os artistas já começaram a aparecer.
3: O desespero bateu.
1: Sentiram.
2: E veio a cavalaria.
1: Sentiram. Aonde tá esses 269 bilhões, segundo a reportagem? Aumento e ampliação do quê? Bolsa Família.
4: Sim.
1: Que já foi falado agora.
4: Sim.
1: Subsídio para caminhoneiros e motoristas. Você também falou.
4: É, o móvel lá.
1: Também tem incentivo de financiamento para habitação. A turma quer ter um lugar pra você comprar lá, pra você morar. Redução e isenção também do imposto de renda, lembra aquela história pra quem ganhava 5 mil. E medidas ligadas à gasolina, a diesel e programa Desenrola Brasil, que você já trouxe aqui. E sabe aonde mais, Morgadão?
3: Onde?
1: Publicidade institucional
4: aí
1: do governo.
4: Mais esse ano, que é ano eleitoral.
3: Aí a torneira tá aberta.
1: Que o governo precisa? Gastar muito dinheiro pra parecer que tá fazendo coisas bonitas.
3: Como se não houvesse amanhã.
4: Dá peso nas coisas que acha que é bonita, diminui as outras, vai pra mídia e é isso aí. Mas olha só como a vida é paradoxal.
1: Certo. Tá bom.
4: 2022.
1: Assim.
4: 2022.
1: Capricha, que é a sua última notícia. O Delari falou que
4: obrigado,
1: o Marinho já tá aqui.
3: Já tá no estúdio.
1: Já está, e ele vai explicar pra gente melhor ainda.
4: E ele vai falar da crise institucional do STF e também do caso do Márcio. Vamos lá. 2022. 2022, eleição presidencial, né, a última, né? E a equipe do Lula, na ocasião, solicitou ao TSE uma investigação. Na época, o então presidente Jair Bolsonaro estava sendo acusado pela equipe do Lula de aumentar benefícios sociais durante a campanha eleitoral. O governo Bolsonaro, na época, elevou o Auxílio Brasil temporariamente para R$600, incluindo 2,2 milhões de famílias e totalizando 20,2 milhões de beneficiários. A ação alegava que as medidas eram eleitoreiras e, curiosamente, Lula fez um aumento de 15,04% que a gente anunciou aqui no programa, elevando o Bolsa Família para R$691, tendo um impacto financeiro muito significativo, não só para esse, para os próximos anos. Então você vê aí que é dois pesos, duas medidas. O outro não pode, eu posso. O sigilo também, que 100 anos é um absurdo, agora não é mais. Então.
2: E o orçamento secreto?
4: O orçamento secreto,
1: as 100 emendas, anos. As emendas, pois é. Você quer uma esperança, Samir, que eu vejo você desanimado.
4: Eu tô desanimado.
1: Você só é animado com o Picobol e com a sua esposa, que ela é demais.
4: E com o cachorro.
1: Eu vou animar a nossa audiência agora com o nosso convidado. Pode jogar a vinheta agora.
5: No programa de hoje, ele é made in Rio Grande do Norte.
6: Vamos trabalhar muito para tentar preservar esse legado que é importante para o Brasil.
5: Já foi vereador, deputado federal, ministro e hoje ocupa uma bela cadeira no Senado Nacional.
6: Importante que isso fique claro para a população brasileira.
2: É verdade.
5: Um dos nomes fortes da oposição. Palmas para Rogério Marinho.
1: Marinho! Rogério Marinho, podem seguir no Instagram, @ Rogério Marinho. Senador, muito obrigado pela sua presença aqui. Eu vou te comentar com as duas mãos, porque no Brasil, eu vejo pelos meus colegas, eu vejo na rua, certo, a turma tá sem esperança nenhuma, porém, existe um caminho. E esse caminho foi discutido aqui ontem, que é através do voto. E o senhor é um senador que está lá fazendo a oposição. Temos esperança ou não?
7: Bom, eu não tenho dúvida que o Brasil vai vencer, né? E a arma que nós temos é o voto. Eu tava, cheguei aqui no estúdio, estava vendo o Sami falar a respeito da questão econômica, né? É evidente que cada vez mais há a noção da população de que caíram no golpe da picanha, e isso foi muito ruim para a população.
4: Conta chegou.
7: Quando a dona de casa vai ao supermercado no final do mês, ela leva menos produtos para casa, mesmo tendo mais recursos no bolso. Exato. Teoricamente, né? Porque a inflação...

0: pontos percentuais por ano.
1: 14 é a base, né? O cartão de crédito às vezes chega a 400%.
0: É, só taxa Selic, né?
1: É um juros impagável. Agora, o governo, ao invés de atacar a causa, que é uma má gestão das contas públicas que faz com que a taxa de juros seja alta, fica atacando a consequência, que é ficar dando mais dinheiro por causa de endividar, ou seja, não resolveu em nada e gastou dinheiro.
2: O cara tomou uma dívida, né, senador, como o Sami está falando isso, e ele tomou uma dívida no passado. Aí ele pegou esse dinheiro, não conseguiu pagar a dívida que ele pegou, o empréstimo, aí vem um juros exorbitante, que aí o cara se enforca, a gente vê no varejo, tá fechando um monte de loja, um monte de gente falindo, e ele não tá conseguindo pagar nem a passada e nem o dinheiro novo que ele tomou.
0: E o grave é que o governo continua estimulando a inadimplência. Além disso, regulamentou as bets e agora está preocupado porque fez, criou mais uma dificuldade para a população, né? Essa preocupação é mero teatro, né? Nós estamos vendo uma situação em que o Lula, recentemente, acho que uns 4 dias atrás, afirmou que essa questão de controle fiscal é bobagem. As pessoas têm que
1: parar. Babaquice, ele falou.
0: Babaquice, né? Tem que parar de falar nisso. Né? Toda ação tem uma consequência, Daniel. E quando o governo gasta mais do que arrecada e faz isso de forma reiterada, estimula o endividamento da população, a conta vem e vem pesada. Eles estavam aguardando que isso ocorresse no princípio do próximo ano, mas a situação das contas públicas tem se deteriorado. E quem está pagando o pato, literalmente, é a população brasileira, principalmente a mais frágil, né? Isso é um aspecto, assim, importante a ser levado em consideração, mas além dessa crise do ponto de vista fiscal, que tem causado consequência grave na população, nós temos a questão da segurança pública, né?
2: Opa!
0: A questão da segurança pública, o presidente que está sentado na cadeira é o mesmo que disse que o traficante é vítima do usuário, né? Que roubar um celular não é problema para quem foi roubado, até porque o cidadão roubou para tomar uma cerveja, né? É alguém que diz que mostra sua indignação porque os Estados Unidos determinou ou classificou como terroristas PCC e Comando Vermelho, e reclama dizendo que são os nossos terroristas, nossos não, dele, né? Do Lula. Né? Nós estamos vivendo num país em que a população se sente desassistida, já que o crime ou o criminoso é colocado como política central do atual governo e não o cidadão, precisa ser protegido. Em 22, por ocasião das eleições, da proclamação do resultado, nós assistimos até com uma certa incredulidade à ovação que ocorreu nos presídios pelo Brasil. Né, os criminosos,
2: a turma comemorou, né?
0: Né, todos eles gritando, fazendo L, gritando Lula, finalmente chegou o nosso e tal, enfim.
2: Isso aí.
0: Esse tipo de situação nos deixa, ao mesmo tempo que consternados, com a convicção de que existe um lado e existe outro lado. Né? Aí vem essa questão agora do STF.
2: Opa!
0: Né? Nós temos uma crise moral implantada dentro de uma das mais dos mais importantes pilares da República Brasileira, que é o Judiciário, e o exemplo é de cima, né? O que nós assistimos aqui, quem comprou o Guaraná, comprou a pipoca, foi para frente do sofá, um espetáculo de truculência, de arrogância, de ironia, né?
2: De deboche com a população, né? Ô, senador, desculpa interrompê-lo.
0: Terrível, né?
2: Porque a gente tem muitas pautas, você vê que você transita
3: muita
2: três
3: coisa.
2: Pautas só num lugar só.
3: Exatamente.
2: Que é do governo. Que a gente falou de segurança pública, a gente está falando do endividamento, que a gente está sem dinheiro, e agora a gente está no caso da corrupção envolvendo o Banco Master. Sobre esse assunto, você é um senador, e lá você está debatendo muito com o Davi Alcolumbre, acredito. Na oposição, qual é a sua iniciativa? Até para a turma entender, o que você tem feito para a investigação de duas coisas que a gente não vai esquecer aqui: os velhinhos, que eu sei que você também tem participação, CPMI do INSS e caso do Banco Master. Vamos agora para a corrupção.
0: Olha, o ano passado foi instalada a CPMI do INSS, contra a vontade do presidente Lula, sem assinatura do PT, dos partidos aliados. E naquela oportunidade já começamos a verificar, na hora em que os documentos chegaram à CPMI, que havia vestígios, havia indícios, né, de que o Banco Master estava envolvido também naquela questão, nos consignados, né? E, infelizmente, houve uma grande chincana, né? O governo impediu a continuidade da CPMI, impediu a investigação, a quebra de sigilos. Quando nós conseguimos a quebra de sigilos,

0: do Lulinha, vocês devem estar lembrados que foi em bloco.
1: Sim, o Dino, blindagem.
0: O Dino suspendeu a quebra de sigilo
1: que
0: do Lulinha.
1: Coisa. É, só pra gente, ô Morgadão, olha o que tá acontecendo.
2: Eu sei.
1: Vamos explicar de novo pra audiência de uma forma bem calma. Aqui o nosso senador foi lá e pediu uma investigação sobre o Lulinha, daí toda aquela investigação que a gente falou com a Roberta Lussinger e o careca do INSS, você que tá por dentro do assunto.
2: Lembrando que o Lula falou, se tiver alguma coisa, tem que investigar. Exato. E aí, que
1: aconteceu?
2: Até
1: o passo dessa CPMI, o que que vocês apuraram da relação entre
0: nós
1: Lulinha?
0: Nós apuramos, inclusive o relatório foi lido, mesmo que o voto foi desfavorável por parte do PT, pela maioria. Aliás, eles vibraram muito, porque quando conseguiram derrubar o relatório, né? É que a Roberta Lutzing, ela era a operadora e sócia do Lulinha e do Careca, do INSS, para fazer tráfico de influência e negócios nos mais variados ministérios de Brasília. O PT é uma piada pronta, né? Porque roubar velhinho é assim, um estereótipo do criminoso mais
3: covarde,
0: né? Você possa imaginar, né?
2: Covarde, exato.
0: Então, além de todo esse cipoal, esse arcabouço, esse corolário de crimes, os mais variados que o PT cometeu contra o erário público ao longo dos 14 anos que antecederam a volta do Dermiúga ao poder agora em 23, né? Aliás, eles voltaram com a crise de abstinência, né? 6 anos fora do poder, literalmente era uma nuvem de gafanhoto no milharal, né? A turma chegou com gosto de gás. E aí, se você me perguntar o que está acontecendo hoje, na verdade é o dique que está rompendo. Nós estamos começando a verificar o que estava encoberto, o que não tinha aparecido ainda.
2: Exato.
0: O aparelhamento da máquina pública, que é bom lembrar, aconteceu em função de uma liminar concedida pelo Lewandowski quando estava no STF e coincidentemente ele depois vai ser ministro do Lula.
1: Sim, e teve ligações, né? Também.
0: E essa liminar que ele deu permitindo que a administração das empresas públicas brasileiras, dos fundos de pensão, fossem feitas sem o critério da lei das estatais que havia anteriormente, onde se determinava a
1: proclamação. Tiraram, né? Tiraram.
0: Aí houve um aparelhamento generalizado. Você pega, por exemplo, o caso de Itaipu. O Enio Verbo, deputado do Paraná, eleito deputado do Paraná, sai da Câmara dos Deputados e vai presidir Itaipu. Você tem quase 6 bilhões de reais por ano que são geridos sem nenhuma fiscalização por parte do Tribunal de Contas da União, por parte do Ministério Público Federal, porque o PT definiu o seguinte: esse recurso só pode ser fiscalizado se tiver um convênio entre o Paraguai e o Brasil, entre os dois tribunais de contas, já que se trata de um empreendimento binacional que é Itaipu. A gente está falando de 6 bi que serviu para a COP30, para comprar propriedade, para trazer índio do Paraguai, para fazer convênios políticos com o Ministério, com o Mato Grosso do Sul, com Mato Grosso, recursos para fazer show de cantores, para dar recursos para o MST, para compra de terras, para ocupação.
1: Gastar lá vão ter.
2: Inclusive os Correios, né? Patrocinando o torneio.
0: Dos Correios. Outra piada pronta, outra, né? Coisa. Porque o governo do Lula dizia: olha, nós vamos defender os Correios. Né? Os Correios terminam com o Bolsonaro com 500 milhões de lucro.
2: Lucro.
0: Eles já estão com 20 bilhões de prejuízo. O que eles foram proteger, não, eles foram assaltar os Correios, né?
2: Pois é.
0: Então, nós estamos vivendo aqui num cipoal, um atrás do outro. É um problema que está ficando cada vez mais claro, porque está terminando esse ciclo de 4 anos.
2: Sim.
0: E o que estava encoberto está aparecendo. Essa questão do Lulinha é tão grave que a Polícia Federal, aparelhada, né, passa 7 meses sem produzir um relatório de inteligência para o ministro André. Quando ele pede o relatório de inteligência e não vem, ele manda os dados brutos aqui para a minha relatoria. E quando isso ocorre, o Andrei, né, esse delegado da Polícia Federal que viajou 81 dias com o Lula, que despacha mais com ele do que
1: afastado.
0: Mãe de Ná, eu não entendo porque um delegado da Polícia Federal despacha quase todos os dias com o Lula sem o ministro da Justiça, né? Esse cidadão entra com pede a AGU para reclamar do ministro André porque está passando os documentos. E diz o seguinte, que não tem pessoal para fazer um relatório sobre o Lulinha. Pediu mais, 60 dias não era suficiente.
1: Falou que era burocracia.
0: Mas para entregar o telefone do Vorcaro, todo bonitinho para fazer vazamento, foi 24 horas.
2: Rapidinho eles conseguem.
0: Então,
2: gente,
0: nós estamos hoje enfrentando com as instituições aparelhadas. É. O Lula aparelhou o Estado brasileiro. Polícia Federal, infelizmente, nós temos dúvidas sobre e questionamentos sobre a maneira como o Ministério Público está se comportando, porque o Procurador-Geral da República esteve no Convescote com em Londres,
1: com o Oscaro. Pô, aquele uísque
0: Macallan.
1: Que é o mesmo que o Lulinha toma, né? Você viu a Roberta Lussinger falando da bebida? Você chegou a ver?
0: A pilantra, né?
1: O áudio. Não, mas você viu, o áudio? Não. Porque ela é sócio ou não do Lulinha, na tua opinião?
0: Ela afirma que é, né?
1: Que fala que não, mas depois fala.
0: Tem mais
1: que...
0: de 10 áudios da Roberta afirmando que é sócia, que ela e Lulinha são a mesma face são duas faces da mesma moeda, né?
2: E ela gosta de nos áudios mostrar isso, né? Sim, não, porque o meu sócio.
1: É bom o áudio. O Bernardo pode colocar.
2: Porque daqui a pouco. Meu sócio é filho do presidente Lula, né? Ela gosta de deixar claro quando fala tudo isso. Agora, senador, uma coisa que deixa a gente um pouco revoltado aqui é que o presidente da casa onde o senhor, né, trabalha, disse que mesmo se todos os 80 quisessem impeachment, ele não o faria, que inclusive os 80 se quisesse, ele inclui ele, né? Mas é que revolta um pouco a população, porque assim, vocês estão lá representando o povo. E então ele está indo contra o povo. Como que os senadores que estão lá na casa reagem a uma fala dessa do presidente? É o mesmo jeito de revolta aqui? Ou a maioria está tudo bem? Porque a gente sabe que tem gente que tem rabo preso e por isso que nem se movimenta em relação a isso. Como que está os seus colegas lá do Senado em relação a isso?
0: Olha, essa é uma medida excepcional, né? Imagine que o impeachment de um ministro do Supremo Tribunal Federal era uma impossibilidade na cabeça daqueles que confeccionaram o regimento do Senado, sei lá, 50, 70 anos atrás, né? E hoje nós estamos colocando como uma espécie de discussão central até da atividade política. As eleições desse ano vão ser pautadas por esse tema.
1: Sim.
0: Então, você vai votar no senador que vai cumprir a Constituição e votar a favor da abertura de um inquérito por crime de responsabilidade contra o ministro do STF, ou você vai votar em alguém que vai passar a pano, vai passar a mão na cabeça, exato, que não vai ter essa coragem? Infelizmente, esse é um tema importante para as eleições. Mas está lá no regimento que a discricionalidade da abertura é do presidente e do colegiado.
1: Uhum.
0: O que é que nós fizemos? Né? Nós ingressamos com um projeto de emenda ao regimento da casa, definindo que se 49 senadores, não os 80, que é o coro de PEC, né, protocolizarem um requerimento, ele automaticamente tem que abrir.
1: Sim.
0: Porque é evidente que é necessário você mudar a forma como o regimento existia. Eu volto a repetir, é uma ação tão excepcional que aqueles que confeccionaram esse regimento anteriormente nunca poderiam imaginar
2: comentar isso
0: que
2: hoje.
0: Ministro do Supremo Tribunal Federal poderiam estar sendo acusados de obstrução de justiça, de advocacia administrativa, de recebimento de vantagens ilícitas, estarem se comportando como comentaristas de política.
1: Sim.
0: E o mais grave, eles falam da política, opinam, criticam e não podem ser criticados.
1: Exatamente.
0: Quem criticar ou quem tiver a ousadia de apontar um mal feito, passa a constar no inquérito dos fake news. Exato. Ainda bem que foi retirado das mãos do ministro Alexandre Moraes. Aliás, o Alexandre tem dois aspectos maravilhosos que é bom colocar aqui de forma muito rápida. O primeiro, Tagliaferro, né?
1: Opa.
0: Que era o funcionário.
1: Sim.
0: Lá da...
1: Exatamente. Que foi pra Itália, que trabalhou com o ministro.
0: E que vazou depois que ele saiu do ministério, do Tribunal Superior Eleitoral, uma conversa onde ele recebe a orientação do juiz auxiliar do Alexandre de Moraes, pedindo que ele encontrasse provas para perseguir uma revista e um adversário político. E ele retruca dizendo, olha, não tem nada. O cidadão fala, olha, isso é a vontade do chefe. Usa a tua criatividade.
1: Tá?
0: Eu, inclusive, entrei com uma representação no CNJ para que esse juiz fosse investigado e, como resposta, me deram que isso era uma conversa normal entre funcionários.
2: Normal. Usa a tua criatividade.
0: E aí,
2: na terra que onde um joinha num grupo de WhatsApp, sim, o cara pode ir preso.
1: Pois é, deixa eu pedir uma gentileza pro nosso senador, @ Rogério Marinho. Parabéns, você está em primeiro lugar pela sua competência, que você fala bonito e tem muito repertório. A gente vai fazer um break. Que daqui a pouco a gente está de volta aqui na Rede Rádios da Jovem Pan e para TV também. Vai lá.
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0: isso aí falando pela inércia, que está acontecendo, né? Pela inércia, pela omissão do Senado. Só que a discricionalidade da abertura deste procedimento está nas mãos do Davi Alcolumbre. Por isso que eu propus, inclusive, ontem ou foi hoje, não sei se foi ainda protocolado, a mudança do regimento para que isso seja compartilhado com a maioria do Senado. Mas mesmo assim, hoje, nós não temos maioria para isso.
1: Mas isso
2: não tem maioria.
0: Não tem. Senador... Hoje nós temos 30, 32 senadores, sabe, que teriam a disposição de fazer esse gesto hoje.
3: Além desse gesto, o Daniel trouxe um número do gastômetro, o Estadão deu esse número, que são bilhões em ano eleitoral.
2: 269 bi.
3: Para campanha, aumento de.
2: Aumentou?
3: Aumento de programas de auxílio, teve recentemente o Bolsa Família. Em relação a isso, como que a oposição enxerga e se tem força para barrar? Porque, evidentemente, isso tem um dano ao país. Você sabe que se você aumenta gasto e não tem uma contrapartida, ou seja, não tem um corte de gastos do outro lado, isso vai aumentar o rombo que a gente vai pagar em inflação, a gente vai pagar em taxa de juros disso. Como que está essa questão dos gastos, principalmente nesse ano? Porque pelo que chega, pelo menos na minha ótica, está tudo sendo aprovado. Não estou falando que não tem oposição, estou falando que a oposição não consegue barrar.
0: Olha, o Bolsonaro falava o seguinte: vamos jogar dentro das quatro linhas. Né? Então, o que é que nós estamos fazendo? Nós estamos usando o que a instituição nos determina, nos permite e nos possibilita. Né? Eu devo ter, possivelmente, perto de uma centena de provocações que foram feitas a Ministério Público, à Procuradoria-Geral da República, ao próprio Supremo Tribunal Federal, ao Tribunal de Contas da União, pelos diversos desmandos, arbitrariedades, desvios de conduta praticados por esse governo, inclusive na questão fiscal. Por ocasião da apresentação do arcabouço, ainda em 23, eu fiz uma afirmação e eu fui desmoralizado pelo tempo. Eu disse naquela oportunidade que o governo estava oferecendo ao Brasil era uma falácia, isso está gravado, né? Não iria dar certo, porque em menos de um ano eles iriam contornar o arcabouço estava sendo apresentado. Eu fui demoralizado porque em 3 meses eles furaram pela primeira vez. E já fizeram isso 14 ou 15 em ocasiões diferentes. Né? Nós tivemos no final de 2022 pouco mais de 70 bi, né, de recursos que foram aportados dentro do orçamento da União, fora dos parâmetros fiscais. Né? E isso foi considerado estelionato eleitoral. Não levaram em consideração que nós estávamos saindo, né, de uma pandemia que, na verdade, só foi declarada o seu fim pela Organização Mundial da Saúde em torno de março de 22, né, e havia uma série de medidas excepcionais para evitar que houvesse um colapso da economia, e também a questão da guerra da Ucrânia e da Rússia, que quando ela eclodiu no princípio de 21, criou uma crise mundial em relação à energia e em relação a alimentos. Né? Então foi muito mais em consequência de questões anteriores. Boa. Agora nós estamos não com 260, nós estamos perto de 300 bilhões de reais. E a cabeça do governo, do PT, é o seguinte: quem vier depois apague a luz e feche a porta.
2: É isso aí.
0: Depois de mim, o caos. O Lula afirmou recentemente, pelo menos vazou no Lauro Jardim, de que, parafraseando a Dilma, faria literalmente o diabo
2: para
0: se reeleger. E ele tem feito. Né? O que nós podemos fazer é apresentar, apontar, trabalhar dentro das instituições para que esses maus feitos sejam corrigidos pelas instituições. Agora, eu particularmente acredito que a população está vacinada, porque esses quase 300 bilhões de reais aportados, além dos parâmetros fiscais, que desarrumam as contas públicas, que geram inflação, que impedem a queda mais acentuada de taxa de juros, que geram instabilidade na economia, que adiam investimentos, né, que agridem frontalmente a economia popular, está cobrando um preço muito alto, e o Lula não está conseguindo se reconectar com essa população.
2: Sim.
0: Essa população já está cansada das mentiras, das promessas não cumpridas, da forma descuidada, leviana com que as contas públicas vêm sendo tratadas no Brasil. Então, o remédio para isso, ao fim e ao cabo, é a eleição.
2: Boa.
0: A gente precisa eleger senadores e deputados comprometidos com uma outra agenda e um presidente da República que tenha a capacidade de retomar os trilhos da prosperidade perdidos nesses últimos quase 4 anos de governo do PT.
2: Boa. Senador, vou te apresentar a majestade, o nome dele é Ítalo, sempre traz aqui a audiência, é a audiência majestade, ele tem uma pergunta para a sua pessoa, vai lá.
1: Boa tarde, senador Rogério, satisfação conhecê-lo. Ainda sobre um tema anterior, em um cenário que os senhores consigam instaurar o processo de impeachment de algum dos ministros do STF, como é que vocês pretendem blindar esse pedido para que ele prospere e chegue até o objetivo final, uma vez que certamente vai vir reação contrária, alegando alguma ilegalidade, algum jogo fora da Constituição? Então, como é que vocês pretenderiam fazer nesse sentido?
0: Ítalo, eu acredito muito na mobilização da população e da sociedade. É bom lembrar que o placar desse questionamento é feito pelo Dino, ou pelo Gilmar, nem me lembro qual dos dois, na verdade se confundem, né? Para evitar que houvesse a votação, foi 4-4. 4-3, a gente sabe que vai ser 4-4, e 2 se abstiveram de votar. Então, no imaginário popular, a gente imagina que está tudo dominado, não está. Porque, ao fim e ao cabo, eles devem satisfação à sociedade. E aqueles que pensam que não devem são aqueles que estão absolutamente anestesiados em relação a necessária conexão que precisa ver com a população. Por isso que eu defendo, por exemplo, mandato.
2: Sim,
0: não dá para o cara passar 30 coisa. Anos lá dentro. Ele acha que é absoluto, que o poder dele vai ser para sempre, e o poder absoluto corrompe absolutamente, inclusive a consciência das pessoas. Então, eu acredito o seguinte, que a população precisa ficar atenta ao seguinte. Se Lula vencer as eleições, nós teremos mais 4 Flávio Dinos. Quatro Flávio Dino ou 4 Alexandre de Moraes. Olha o risco que nós teremos para a sociedade.
2: Exatamente.
0: Nós vamos caminhar para uma Venezuela. E o mais grave, sabe quem será o presidente em setembro? Alexandre de Moraes.
2: Então, é verdade.
0: Precisa, tá dominado. A gente precisa entender a importância da decisão agora. Né? Porque se for o contrário, 5 novos ministros vão ser eleitos, muda a composição. Vão ser indicados e provavelmente sabatinados e escolhidos, muda a composição e a correlação de forças e reformas importantes. Por exemplo, não tem sentido. Olha outra coisa que eu quero chamar a atenção, Daniel.
2: Diga lá.
0: Olha só, presta atenção nessa aqui.
2: Sabe? Presta nessa, sabe que você não prestou em nenhuma.
4: Ele tá dormindo, coitadinho.
0: Durante 7 anos e meio, a gente teve um inquisidor à frente de um inquérito interminável, foi o fake news. Coube tudo.
2: Certo.
0: Do tomate ao avião. Tá? O Fachin tomou aqui a relatoria dele.
2: Opa.
0: E pediu para a PRF, desculpe, para a PGR, para a Polícia Federal opinarem a respeito. Ok. Tem um novo fake news lá.
2: Qual?
0: Que é a questão das emendas parlamentares, está na mão do Dino. Olha a questão do equilíbrio entre os poderes. O Dino tá com um procedimento aberto, que é uma DPF, né? Que 591 parlamentares são reféns da vontade dele.
2: Por causa das emendas.
0: Porque todo mundo tem emenda. Então, se...
3: Ele fica claro com o negócio na mão.
0: Se eu tenho um ministro que, me desculpe, não é isento, porque eu disse isso na sabatina, disse a ele. Eu perguntei, ministro Dino, ele ministro da Justiça na época, o senhor vai se julgar suspeito, né? De julgar o presidente Bolsonaro, já que o senhor é inimigo dele e entrou com ação contra ele. E o senhor claramente tem conflito de interesse, aí ele tergiversou, não respondeu. Aí eu, na tréplica, disse, ministro Dino, eu não posso votar no senhor, porque o senhor não será um bom ministro.
2: Você não votou?
0: Não votei.
2: Agora passou. Mas isso, desculpa, mas no Senado? Mas no Senado, o senhor não votou. Mas no Senado, muita gente de direita, e acho que essa é a maior provocação aqui, passaram esses ministros do STF.
0: Eu só não votei como o confrontei democraticamente, respeitosamente.
2: O Zanin passou, o Dino passou.
0: Também o Zanin disse, porque não votarei, porque era advogado do Lula. Como o Procurador-Geral da República, ele disse, olha, agora eu posso avaliar o que o senhor fez, o senhor tem 2 anos e o senhor, na minha opinião, não exerceu de maneira adequada a sua função. Então, o meu papel como senador é justamente fazer os questionamentos a quem vai sentar naquela cadeira como ele está hoje. Então, eu disse naquela época, porque ele não era isento. Imagine esse cidadão que é governador, foi governador do estado do Maranhão, que está entrando na política local. Ele já afastou 3 conselheiros do Tribunal de Contas do Maranhão. Sem prerrogativa, ele usa artifícios legais, atalhos legais.
2: Leis bonitas.
0: Traz para ele ações e procedimentos que não dizem respeito à instância que ele está envolvido. Ele é ministro do STF, não tem que entrar em briga comum. Agora, veja o que aconteceu quando o cara foi tirar uma fotografia dele.
2: E a fonte,
0: ele,
2: né?
0: Quebrou o sigilo de fonte, ele não, o amigo dele lá, o outro ministro, né? Quebrou, sim, o sigilo de fonte.
2: Quer dizer, eles jogam na dupla.
0: Constitucional.
2: Então, o ministro Alexandre, que julgou, né?
0: É grave o que está
2: acontecendo. O Beta tem uma pergunta.
4: O senador, na próxima eleição serão 54. Senadores, o que que o senhor espera dessa eleição na parte do Senado? E se o senhor acredita que tudo isso que aconteceu, essa sessão do Supremo Tribunal Federal, fez a população prestar mais atenção no voto dos senadores?
0: Eu não tenho dúvida, eu acho que foi a Folha que publicou uma pesquisa, acho que a semana passada, dizendo que 54% da população não confia no STF, contra 9% que confiam.
3: Só 9.
0: Não é isso? Pelo amor de Deus, é uma falência da credibilidade de uma instituição que é um dos três pilares da República. A pergunta que o Ítalo fez, me permita, é importante, porque quando ele perguntou, vocês vão blindar como? Aí você tem que eleger senadores que não tenham o rabo preso.
2: Exatamente.
0: Que não respondam ao processo, que não possam ser chantageados, né? Que tenham a convicção de que, sentado na cadeira, vão cumprir a Constituição. E veja, todos nós podemos ter as nossas preferências políticas, é normal, né? É natural. Aliás, o debate e a alternância democrática é a essência do regime que defendemos, uma democracia liberal. Agora, não dá para você aceitar que quem senta na cadeira se agarra a ela a ponto, para se agarrar a ela, comete ações a ponto de dizer, olha, vou aparelhar as instituições, eu vou impedir que a oposição se manifeste, vou fazer uma relação com o poder judiciário acima da normalidade, a tal ponto que o ministro Alexandre faz um jantar na sua casa e serve cupido na aproximação entre Alexandre de Moraes e o Lula. Então, ministros que dão entrevista o tempo todo para falar de política, falando, sim, fora dos autos, tá tudo de ponta cabeça, cônjuges e parentes de primeiro grau atuando no judiciário, inclusive com acórdão do STF, dizendo que isso não tem nenhum conflito de interesse, tem uma normalidade. Então, ou o Brasil se recicla, se restarta, ou nós vamos ter muita dificuldade no futuro, porque nós estamos caminhando para uma completa venezualização da maneira como nós encaramos as instituições democráticas.
2: Senador, só para explicar para a audiência, ainda tem uma grande dúvida. Fala assim, a política é a arte de fazer o possível, certo? Quando teve para o Senado, com o senhor Davi Alcolumbre, só para entender como é que funciona a linha de raciocínio dos partidos, está no PL lá. Quem estava concorrendo com o Davi Alcolumbre na época, 2025? Era o Pontes, não era? Era o Marcos Pontes. Não tinha? Tinha o Girão também. E tinha o Davi Alcolumbre. Por que que os senadores da direita deixaram passar o Davi Alcolumbre? Quais são os acordos? Como é que funciona a política? Porque o que eu percebo, o Morgado aqui, a gente já questionou isso. Vai ter, exatamente, lei da misoginia. Aí o deputado, exatamente, de direita vai falar o seguinte: não, eu preciso do voto. O político quer o voto.
5: Eu não quero ser misógino.
2: Eu não quero ser. Agora, né? Exatamente. Vai ter Bolsa Família? Puta, vamos dobrar a aposta também. A política funciona dessa forma. Por que que se deixa passar? Tem outros casos. Se quiser ir pra Câmara de Deputados, tem o Hugo Mota e tem o Marcel Van Hatten também, que era um nome excelente. Sim. Por que que vai pra esse lugar? Tenta explicar pra gente.
0: Olha, primeiro, quando nós chegamos lá em 2023, né? O presidente Bolsonaro nos convoca, o grupo de oposição, disse, olha, é importante a gente marcar uma posição. E nós tínhamos uma chance real de ganharmos as eleições, né? Porque existia um grupo maior de deputados, de senadores alinhados com as nossas pautas do que o governo, porque havíamos eleito 17 ou 18 dos 24.
2: Certo.
0: Tá? E juntando com aqueles que não disputaram a reeleição, tinha 54, a gente tinha em torno de 30 que poderiam convergir para o nosso lado, porque era a maneira como haviam se comportado durante o governo de Bolsonaro. E nós lançamos a nossa candidatura. O presidente pediu que nós fôssemos candidato, fui candidato. Quando chegou aí no sábado, domingo, a eleição foi numa quarta-feira, contamos os votos, nós tínhamos em torno de 42, já 43. Vamos ganhar a eleição. Tivemos 33. É evidente que o jogo foi jogado, o governo, de alguma maneira, sensibilizou alguns senadores. E a partir daí nós passamos a ter um marco, né? Sempre que havia necessidade de uma votação mais difícil, estava ali o nosso patamar, 31, 32, 33, tá? Dependendo da pauta,
2: mas era o número.
0: 33, e passou a ser o número que norteou o nosso posicionamento político nesses últimos 3 anos e meio. a maioria 41. Por ocasião do segundo período legislativo, quando houve a necessidade de renovar, uma nova direção no Senado da República, nós fomos orientados, conversamos com o próprio presidente Bolsonaro, de que era necessário fazer um gesto, já que havia um aceno de que haveria votação do projeto de lei da anistia.
2: Certo.
0: Essa foi a moeda de troca.
2: Sim.
0: Tá? Se votar anistia. Nós tínhamos aí centenas de pessoas sendo processadas, centenas de pessoas se exilando do país, centenas de pessoas tendo suas redes sociais derrubadas, empresários.
2: Censura, sendo perseguição.
0: Perseguidos e tal. Então foi esse o mote. A questão de ocuparmos relatorias e presidência de comissão, isso foi periférico nesse processo. E o fato é que não houve o cumprimento desse compromisso, que foi assumido entre o Davi Alcolumbre e o nosso grupo político, foi assumido com o Hugo Motta e o nosso grupo político. O que foi votado posteriormente foi a lei da dosimetria, que a imprensa publiciza que essa lei ela foi feita pelo Alexandre Moraes, que paradoxalmente foi o mesmo que sentou em cima dela. Né? Na hora em que houve uma arguição.
2: Foi para dar uma acalmada na turma.
0: Né? Então veja, não, eu acho que tem aí uma pitada de psicopatia, né? Como é que alguém orienta a confecção de um processo ou de um projeto do ponto de vista legislativo e essa depois... mesma pessoa é a pessoa que diz, não, eu vou parar esse processo porque aí um risco de inconstitucionalidade. Se ele é ministro do STF, ele orientou, o próprio relator, que é o Paulinho da Força, alardeou que estava conversando com ele, que era o interlocutor dele, faz o que fez. Então foi esse o motivo de termos voltado Davi Alcolumbre no Senado da República.
5: Não, mas a questão da misoginia.
0: A questão da misoginia, eu posso falar, por mim eu não votei.
5: O senhor estava ausente, sim.
0: Não estava ausente, eu deliberadamente não votei. Como? Tá. Porque havia uma. Como não fiz, por exemplo, na questão da igualdade salarial, da remuneração. Uhum. Como não votei na questão das cotas. Né? E eu acho que é o seguinte, que você como parlamentar tem que se lembrar o seguinte, como você é que mantém sua coerência enquanto parlamentar? Eu acredito que, no meu caso especial, eu tô velho demais para fazer ou dizer coisas que eu não acredito mais. Tá? Então, o populismo muitas vezes faz com que a gente tome decisões que a gente se arrepende depois, né? É mais ou menos o que está acontecendo agora. Veja a questão do Bolsa Família. Se me permite, eu acho que está correto, mas não da maneira que aconteceu. É você fazer a correção inflacionária, sim, né, e fazer a reposição do
2: semanas auxílio antes de uma eleição.
0: Tá ok, mas por que não fez ano a ano?
5: Por que não fez ano?
0: Por que não deu a reposição?
2: Porque é a ferramenta que o cara tem.
0: Em 23 e 24,
3: mas de qualquer forma você precisa ter uma origem de uma contrapartida disso, porque senão você aumenta a dívida.
0: Eu sei, não estava no PELOA, não tinha previsão orçamentária, só falando o seguinte, que a correção monetária
3: não é
0: poderia ter ocorrido, mas então não foi a favor do povo, foi a favor de uma campanha eleitoral.
2: Exato.
0: Então a maneira como foi feita e a motivação está completamente equivocada, inclusive a base fática, que é o que Sam está me lembrando aqui, né? Não tenha dúvida. Mas se você chegar hoje para mim e dizer, olha, vai ter a votação do 6-1, o que é que o governo está pressionando o Davi? Né? Porque sabe que a bala de prata que porventura pode remanescer. Ah, vamos votar isso no segundo turno. Eu estou disposto a fazer a discussão.
2: Lógico.
0: Só que eu não sou só o senador Rogério Marinho, eu sou o coordenador da campanha de Flávio Bolsonaro.
2: Sim.
0: Então, o que eu falo e da forma como me posiciono termina impactando.
2: Exatamente.
0: Na posição do próprio Flávio Bolsonaro.
2: Uhum, uhum.
0: Por isso, inclusive, que nós não somos contra por ser contra. Nós apresentamos, inclusive, uma alternativa que regimentalmente deveria estar apensada ao projeto.
2: Boa.
0: Original.
2: Sim.
0: Né? Que é a PEC do trabalho flexível.
2: Sim, sim. Livre. Boa. Eu, infelizmente, vou ter que encerrar o programa.
5: Muito bom.
2: Mas sempre eu quero agradecer o senador @ Rogério Marinho, que sempre tem o tempo, a paciência para explicar para a população o que está acontecendo. Senador
5: Rogério.S.Marinho no Instagram.
2: Rogério.S.Marinho no Instagram, podem segui-lo. E muito obrigado aí pela sua paciência, porque é muito difícil entender tanta bucha que a gente tem no Brasil. Vamos para o Rio Grande do Norte, você vai convidar um dia eu e o Samidana para fazer um esquibunda, que a gente adora viajar.
3: Vamos ver o camarão.
2: Ah,

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26: Olá! Hora de dar tchau aqui pra vocês. Queria agradecer a nossa queridíssima audiência, cada vez mais carinhosa com a gente aqui.
27: São os amores.
26: Tchau, pessoal.

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0: Sejam todos bem-vindos de volta. Aqui começa mais uma edição do Planeta DJ nesta sexta. Finalmente sextou, hein, galera? Dia 18 de setembro. E aí, tudo bem? Tudo na paz? Espero que sim. Bora para mais uma tarde juntos aqui na número 1 do Brasil. Conto com a sua participação, como sempre. Aliás, a galera já tá bombando aqui desde cedo o nosso WhatsApp. Olha só, tem um aqui reclamando que estamos começando muito tarde o Planeta DJ. Já chegou chutando o balde aqui. O meu querido. Qual é o nome do meu querido aqui? Fábio, de Lagoa Vermelha, Rio Grande do Sul. Chegou ventando aqui. Jefferson, de Jesuítas, Paraná, também já tá na área, participando aqui pelo nosso WhatsApp. O Maurício, de Pitanga. A galera do Planeta Rádios também tá por aqui. Darlan, de Manaus, mandou uma mensagem agora. O David, de Guaramirim, de Santa Catarina. E a galera já tá por aqui e pode pedir a sua música, falar pra gente aí o som que você tá afim de ouvir, mandar o seu alô no 11 99411 8221.

0: Isso, I Wanna Know. Essa de 2016, Steve Fisher, Rain, Dub Dogs, How Does It Feel? 11994118221, esse é o nosso WhatsApp.
1: Sextou, meu mano Alex.
0: Opa, finalmente.
1: E o homem tá inspirado hoje nessa sexta-feira, hein? Queria mandar um abraço aí pra todo mundo da Jovem Pan, a melhor do Brasil.
0: Valeu, obrigado pelo carinho.
2: Boa tarde, Alex, beleza? Aqui é Maurício Viana, de Goiânia.
0: E aí?
2: Antes eu morava em Rio Verde, agora eu tô aqui em Goiânia.
0: Opa!
2: Satisfação falar com você. Ótimo programa. Parabéns pelo seu programa. Muito bom.
0: Obrigado, cara.
2: Manda um abraço pra Arlete aí, amiga minha de Belo Horizonte, ciclista. Valeu.
0: Alô, Arlete.
3: Fala, Arlete, meu camarada Rafael Silva de Serra no Espírito Santo também. Ô, Alex.
0: Oi.
3: Manda um abraço pra minha galera do Planeta Rádios e a galera do Panáticos. Então, Alex, queria saber de vocês se já te pediram Gabriel Ponte, Bambolina.
0: Bambolina?
3: Mas eu queria pedir Bambolina. A música do Jim Wayne, Morto. Dara Filley, aqui na Círculo 1, Jovem Pan Vitória, essa é fã, é show.
0: Essa bambolina é antiga, não é? Acho que sim. Agora vamos nessa, vamos tocar então a outra que você falou e pediu, Jen.

Neto DJ aqui na número 1 do Brasil, Genuine More Than a Feeling. 11994118221. Tem uma galera já participando aqui pelo nosso Whats. Boa sexta. Ai, bom planeta, solte o som. Vanderlei Dória participando aqui, tá pedindo Ice MC. Por aqui também a Fernanda de Penápolis, São Paulo. Mais uma mensagem. Boa tarde, meu querido Alex. Sextou, eu aqui só curtindo o planeta. Junto com o meu filho Daniel. Manda um abraço pra nós. Eliandra, dita

0: Agora sim. Me chamo Patrícia, sou de Salvador, Bahia. Amo demais ouvir o Planeta DJ Jovem Pan. Por favor, toca The Weeknd. Amo demais. Valeu, Patrícia. Obrigado. Boa tarde, Alex. Luiz Fernando de Prudentópolis, Paraná. Ele tá em Portugal, Braga, e acompanha todos os dias o Planeta DJ. Tá pedindo aqui Denzel, Pump It Up. Boa, hein? Boa lembrança. Mais uma mensagem. Essa aqui do Rafael Roque de Blumenau, Santa Catarina. Valeu, Rafael. Aí tem um aqui, ó. Boa tarde, Mangaba. Mangaba esteve aqui durante as minhas férias, mas já faz um tempinho aí, hein? Mensagem do Rafa, de São José dos Campos. Aí tá aqui, quando eu voltar a pedir pra... Beleza, obrigado aí pela sua mensagem, tá bom? Felipe de São Bento do Sul também tá na área, o Sérgio de Araguari, o Marcondes de Guaramiranga. Quem mais? Quem mais tá por aqui? O Ivan de São Francisco do Sul. Gente, obrigado aí pelas mensagens. Continua participando aqui no 11994118221. Daqui a pouquinho a gente volta com mais Planeta DJ aqui na Pan, número 1 do Brasil. Fica aí.
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7: 2:37.

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14: De volta aqui na Pan.
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14: Planeta, de volta com participações aqui pelo nosso WhatsApp. 11994118221.
17: Fala, Alex. Paulo Ricardo Cascavel. Toca qualquer uma da Ian Vandal pra nós aí. Sextou, tudo de bom, Alex.
14: Valeu, Paulo.
18: Boa tarde, Alex.
14: Boa tarde.
18: Aqui é a Regiane de BH. Quero dizer que sextou com esse programa top. Uma boa tarde para todos. Bom final de semana.
14: Para todos nós. Próximo.
19: Fala, eita, meu amigo Alex. Sextou. Zé Carlos de Dracena.
14: E aí, Zé?
19: Faz uma ponte para mim aí, Alex. Do meu pedido de ontem. Você lembra, né? Don't let me be de Sandersu.
14: Ah, lembro sim. Amanhã eu faço.
20: Fala, Alex, Serandinho aqui do Maracanaú, Ceará. Ligado aí, hein? Manda uma luzinha aí e um feliz aniversário pro meu cunhado e parceiro aí, o Eli Gomes, DJ. Alô, garoto, show.
14: Opa, felicidades aí pro seu parceiro. Aliás, um bom dia pra fazer aniversário, né? Sexta-feira. Aliás, tem mais um aniversariante aqui. Deixa eu achar o áudio dele. Eu tenho que soltar uma música aqui também. Peraí, tô achando. Tá aqui, ó. Vambora.
21: Boa tarde, Alex. Aqui é Aguinaldo, de Sete Lagoas. Hoje, CEP do momento, Juiz de Fora, sentido Sete Lagoas. É, Alex, hoje eu faço aniversário, né? Faço aí umas 40 primaveras. Eu gostaria de curtir. Podia tocar uma do Joey Ocora aí pra nós aí. Qualquer uma do Joey Ocora aí, beleza? De aniversário, curtir, chegar em casa mais tarde e curtir um pouco. Planeta DJ, o melhor do Brasil.

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1: Fala Alex, boa tarde, tudo bem? Aqui é Cleiton de São João da Boa Vista, São Paulo. Gostaria de ouvir o som do Red Carpet. Alright, valeu Jovem Pan, a número 1 do Brasil.

0: Planeta DJ com Florida, Wild Ones, mixei com Fisher, Stay também, Red Carpet, que foi pedido do ouvinte, né? All right. Deixa eu mandar um alô rapidinho aqui para o Felipe de São Bento do Sul. Valeu, Felipe, pela sua participação. O Aristeu de Santa Quitéria, Ceará. Manda um salve pra mim. Valeu, Aristeu, pela sua audiência sempre. O Júlio César, de Porto Feliz, tá teclando agora, ó. Perguntou se eu ouvi o áudio. Ouvi sim, meu querido. Abraço aí, bom final de semana pra todos nós, hein? Boa sorte pro seu timão aí no Campeonato Brasileiro. Tá feia a coisa, hein? Muito bem, por aqui também o Douglas Rogério de Mossoró, Rafael de Gama, Distrito Federal, por aqui também mandando mensagem pra gente, Leandro de Brasília. Quem mais tá na área? Muita gente nova aparecendo aqui pela primeira vez, que legal, sejam todos muito bem-vindos. Carlos Balada também tá por aqui. Vamos com mais uma participação para a gente fechar a lojinha hoje. Bora ouvir aqui mais um ouvinte que participou pelo nosso WhatsApp, o 11994118221. Bora ouvir.
1: Fala, Alex, boa tarde.
0: É
1: Luiz Carreteiro de Santa Bárbara do Oeste.
0: E aí, Luiz?
1: Passando aqui por Joinville, Santa Catarina, Alex. Beleza?
0: Beleza.
1: Toca pra nós aí, David Guetta. Show de bola, Planeta DJ.
0: Vamos então com Dreams.

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4: 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E a hora na Pan. 3 e 1.
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3: 13:23.

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2: 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E a hora na Pan. 3:42.

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0: 4:04.
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2: 4:35.
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Greedy aqui no Tarde da Pan. Teve Timbaland com Apologize, ainda Lolo Young, Charlie Brown Jr., Miley Cyrus e muito mais. Bem, eu tava dando uma olhadinha na previsão do tempo pra não começar a minha parte do Tarde da Pan com notícias muito ruins, não, mas olha, vou te dizer. Inclusive aumentou o que a gente tinha de previsão ontem.

0: Ontem a gente divulgou, mas já aumentou a milimetragem de chuva entre sábado e domingo. Inclusive a Defesa Civil já mandou, inclusive, alertas. Ou seja, é bom você ficar preparado. São 45 milímetros de chuva no sábado, já a partir da madrugada de hoje para amanhã, e mais 13 milímetros entre a madrugada e manhã de domingo. No domingo à tarde até o solzinho aparece e tal, mas, cara, vou te dizer, é chuva pra caramba. Então, tomara que a gente, de repente, esteja preparado para ajudar quem precisa. E tomara que as pessoas que ficam ali em áreas de risco possam, com esses alertas todos, obviamente, possam realmente se remanejarem ou ficarem preparados para uma possível enxurrada, né? Se bem que a gente, pô, graças a Deus as coisas não são assim tão trágicas, não ficaram pelo menos nos últimos tempos aqui. Mas bora lá, vou fazer o intervalo, daqui a pouco a gente tá de volta, vai começar mais uma edição do Tarde da Pan comigo, Ricardo Córdoba, e os nossos que são aqueles melhores patrocinadores. 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Sai daí, a gente já volta.
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0: 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Mesmo com a chuvinha, amigo, aliás, a feijoada vai muito bem com a chuvinha, né? Até porque depois do meio-dia, aquele soninho no sábado.
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4: 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Vamos começar a nossa brincadeira então do Tarde da Pan? Tem um monte de musiquinha legal e eu vou começar com uma que se chama She Will Be Loved. Ou seja, tensão entre o desejo, cuidado, limites emocionais.

0: bloco foi o seguinte, né, amigo? Com Armandinho, aqui rolou com Outra Vida, aliás, um dos clássicos do Armandinho, né? Ainda rolou África, aquela versão do Toto você conhece, essa do Bacal e do Mayo tu não conhecia, né? Mas é legal pra caramba. Ainda teve Engenheiros do Havaí com 3x4 e She Will Be Loved na versão do Chove Jonah Baker. Só musicão, e eu prometo que as três próximas do próximo bloco também são daquelas, pra viajar. Tarde da Pan tá rolando, eu sou o Ricardo Córdova e os nossos patrocinadores até às 18 horas são Elo Empreendimentos, Construindo Novo, Cressol Excelência, tudo começa por você, doutora Catherine Peruzolo, Odontologia e Harmonização Facial e ainda Bar do Brechó, moda circular com peças únicas, selecionadas e cheias de história.
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0: Jovem Pan 5:21, 17 graus.
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Feijoada Schaefer Steel rola amanhã no Parque Conta Dinheiro. E tem um detalhe legal da feijoada: 11:30, chuvinha na previsão. Mas, cara, o chefe Pablo vai estar lá dando aquele toque. Schaefer Steel dá sempre, sempre. Meu, o Schaefer Steel é o cara, né, velho? A gente já sabe. Não é à toa. Falando em Schaefer Steel, eu até lembrei aqui do tempo do restaurante do Grande Hotel Lages. Grande Hotel Lages reaberto aqui e tal. E, pô, a gente lembra do que era o restaurante, né? O Lagos Restaurante, tá? Pô, era muito bacana. E o Schaefer Steel continua com toda aquela tradição, o toque, o tempero dele. Chefe Pablo comandando a parada, mas a feijoada do Schaefer Steel é sempre a feijoada do Schaefer Steel. Então fica a dica pra amanhã, tá? Fica a dica. A partir das 11:30.

0: Perfeito, vocês já tinham ouvido essa música nessa versão? Ou seja, é a exploração da intensidade, da saudade, a sensação de vazio que é causada pela ausência de quem se ama. Ou quando diz cada minuto é muito tempo sem você. Reforça justamente como o tempo parece se arrastar, né? Quando a pessoa amada não tá por perto. E aí torna a falta ainda mais evidente. Pô, ficou muito legal essa versão. Muito, mas muito legal, amigo. Muito bem, antes rolou O Mundo Anda Tão Complicado com Legião Urbana e I Just Coach You Say I Love You numa versão muito legal, aliás, uma versão reggae do Ganja. A gente tá fechando mais um bloco, daqui a pouco tem o terceiro e último, fica ligado aí. 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
1: Boa tarde, Ricardo. 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
0: 18 minutos para as 6 da tarde, temperatura está em 16 graus e a gente está começando o último bloco do Tarde da Pan. 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Aí tem um convite bacana, né? Amanhã tem feijoada do Chef Aristeu a partir das 11:30. Essa é a número 1 do Brasil e tem mais uma pedrada aqui agora pra você.

0: Brasil e Tio Princes, numa versão, atenção, pasmem senhores, uma versão de inteligência artificial. Aliás, não foi só essa do Tio Princes, não. Aquela versão country de Another Brick in the Wall, que a gente abriu esse bloco, também é gerada por inteligência artificial. Sim, e ficaram maravilhosos. Mas claro que no meio disso, o sanduíche rolou Fire Flyers, do Martin Garrix com U2, e ainda teve Kelly Bush com For the Brave. E assim a gente encerra mais uma edição do Tarde da Pan. 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Vamos no break, daqui a pouquinho tem Jurassic Pan.
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0: 18 horas e 4 minutos, temperatura 16 graus. Fala, turminha, bom final de tarde. 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
0: E começa, amigos, com Guns N' Roses. Lembra dessa? Samuca. Não, o Leandrinho é capaz de lembrar. O Samuca talvez não.
2: Lembro.
3: Lembramos.
2: Ó, oh, bicho. Tá
3: depois
2: louco.
3: De Big Ball, ele tocava isso aí.
0: 35 anos. Há 35 anos, o Guns N' Roses lançava os discos Use Your Illusion 1 e 2, ou seja, 1 and 2. Somados, os álbuns venderam mais de 14 milhões de cópias só nos Estados Unidos. Entre os destaques tem Don't Cry, November Rain, You Called Me Mine, Stranded e muito mais. Aqui tá rolando Use It to Love Her, com 18 horas e 5 minutos, temperatura em 16 graus. Vamos aos destaques de hoje, meu querido Samuel Gonçalves e os nossos patrocinadores.
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4: O SUS vai ofertar canetas emagrecidas para pacientes com obesidade.
0: Que época boa pra anunciar isso, né?
4: É tudo pela vaguinha.
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4: Empresa que copiou obra de arte para vender quadros é condenada a multa de R$10 mil e retratação nas redes sociais.
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4: Venda de iPhone 18 Pro e Pro Max começa hoje no Brasil com parcelamento em até 27 vezes.
0: Olha só, isso o governo daí não subsidia, não tem ajudinha? 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
4: 85% das coisas com as quais nos preocupamos nunca acontecem.
0: Pô, essa é uma boa estatística para sexta-feira, ótimo. 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
4: Libertadores, Flamengo avança a semifinal e enfrenta o Estudiantes na semifinal.
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4: O Brasileirão chega na reta final com a 28ª rodada no final de semana.
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4: STJ suspende todos os processos sobre regras de impedimento de locação por Airbnb.
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4: Pesquisa revela que 33% do público faz dívidas para ir aos shows dos seus artistas favoritos.
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4: Medida provisória pretende acabar com as bets no Brasil.
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4: Sextou, graças a Deus.
0: Então, vamos lá. Tava meio agoniadinho, queria que sextasse uma vez,
4: né? Cansado, cara, cansado.
0: Meu Deus, 18 horas e 7 minutos só pra começar a obra, pra descansar. Amanhã, aliás, na madrugada de hoje pra amanhã, a gente vai ter entre 13 e 14 graus de temperatura, mas há 45 milímetros de chuva previstos para o sábado e mais 13 milímetros para a madrugada de sábado para domingo e manhã de domingo.
4: Muitos CPFs serão gerados nesse sábado, então.
0: Isso é bem possível. Bem possível.
5: Meu Deus, haja balde lá pra casa com as goteiras, pelo amor de Deus.
0: Porque é uma coisa boa essa, né?
4: Gerar o CPF?
0: Não, colocar balde na goteira.
4: Ficar escutando aquele cara, barulho chato de goteiro é brabo também,
0: não,
4: né?
0: Não,
4: é,
0: coloca bravo. Um paninho no fundo que não faz mais barulho.
4: Conhece porque já esteve lá.
0: Muitas vezes. E eu sou do tempo que lá em casa, e a mãe e o pai estiverem me ouvindo, sabe disso? Lá em Bom Retiro, dependendo da intensidade da chuva, cara, e do vento, entrava por baixo das telhas e tal, não tinha o que fazer, né? Meu pai sempre foi muito cuidadoso com essa questão de manutenção da casa, mas tinha chuva e tinha determinadas condições climáticas que ficavam adversas. E era a panela que ia lá pra...
4: Nossa, bem barulhenta.
0: Não, né? Imagina aquele barulho numa panela de alumínio.
4: De alumínio,
0: cara. Ficava fazendo barulho o tempo inteiro. Mas graças a Deus esse tempo passou. e, bem, todo mundo sobreviveu. O detalhe é que a chuva amanhã em excesso pode deixar muita gente preocupada, né?
4: Sim, sempre.
0: Então é bom ficar, a Defesa Civil, inclusive, mandou alerta hoje, já chegou para todo mundo, tenho certeza que os amigos que estão nos ouvindo também já receberam. Hoje eram 15 horas e 16 minutos, chegou Defesa Civil, aviso meteorológico, óbvio, né? Chuva intensa e temporais entre sábado

0: Sábado e domingo, ocorrências ligue 199193 e tal, a galera já tá sabendo.
1: Mas previsão apenas de chuva, né?
0: É, não tem muito, o vento não é, sabe assim, pode dar granizo? Pode, né? Porque essa época de El Niño tudo pode acontecer. Uhum. Mas não tem vento, não. O vento pra amanhã é de 8 metros por segundo, então não é um vento.
2: Ô, Ricardo, mas hoje tá bem ventoso, né? Hoje tá quanto,
0: então? É mais ou menos como hoje, hoje tá 6.
2: É,
0: seis.
2: Mas hoje tá
0: 6.
2: Eu achei hoje bem ventoso.
3: Né? Hoje, hoje tá Ricardo, seis. Uma coisa que a gente sempre
0: é que com chuva a gente enxerga o vento, não tem?
3: Sim. Uhum.
0: Porque é. Daí você vê a chuva deitando, né? Daí você diz assim, ó, oh, ventania.
3: É. O negócio que a gente sempre alerta, né, Ricardo? Principalmente no final de semana, quem for viajar, se deslocar, rodovias, estrada de chão, muito cuidado, né? Porque tem muito volume de chuva, tem estradas aí bem esburacadas aí em rodovias estaduais que a gente tá sabendo, então é preocupante e perigoso, né? Então vamos com calma, cautela. Às vezes meia hora a mais, meia hora a menos, não vai.
0: É isso aí.
2: Não interfere.
0: Como
2: interfere.
0: Nem tudo está perdido e não começou a chover ainda, vamos mandar um abraço pro Juliano que participa com a gente aqui pelo 9257, dizendo boa noite. Caneta emagrecedora pelo governo? Seria o programa Minha Pança, Minha Vida?
2: Boa. Sensacional.
3: Boa. Muito boa. Parabéns, Juliano. Você ganhou um alfajor.
2: Você formou aura.
0: Foi boa essa pra caramba, velho.
4: Muito bom. Ah,
0: muito bem. Tá aí o
1: pessoal
0: programa
1: muita
0: Minha
1: picanha,
0: Pança,
1: né?
2: É muita picanha. Muita picanha.
0: Cervejinha, né? Aquela, com glúten, aquela com calorias, com glúten.
1: Completa,
0: é,
1: completa.
0: Ou seja,
3: mas tirando a política de lado agora, né? É um...
0: Tem como?
3: Não, não, tirando a política de lado, com o meu comentário é que pelo menos as pessoas que não têm tantas condições de pagar uma caneta, porque uma caneta legalizada é não baixa de R$2.000, R$1.500, você vai ter, as pessoas principalmente com diabetes.
0: Peraí, sem a desinformação, espera só um pouquinho, deixa você complementar. Só quero te dizer que não existem canetas hoje que são similares, por exemplo, ao iGov, etc. Meu irmãozinho tá fazendo uso delas, que custou R$500 agora, R$400 então baixa quebrado. Tempo. É, porque depende, agora tem outros laboratórios, a patente foi quebrada, etc. Então assim, não, tem mais barato.
3: Mas as pessoas que também...
0: Só
3: as...
0: pedir pro seu endocrinologista, se ele não tiver aquele aporte da farmacêutica que faz ele receitar só a mais cara, aí obviamente que ele vai te oferecer as opções mais baratas também, legalizadas, compradas na farmácia, isso. Só com prescrição e etc.
3: E sempre lembrando, né, Ricardo, que o princípio ativo das canetas não é o emagrecimento, né? É a questão da diabetes primeiro, né? Daí depois ela, claro,
0: é um efeito, né?
3: Claro que depois ela também ajudou, né, no processo de emagrecimento de muitas pessoas. Então, assim, eu acho que é bacana, tirando, claro, que a gente sabe que é uma questão política, mas assim, é um futuro legal aí para as pessoas terem mais.
0: Acompanhei as duas consultas do meu irmão, a primeira consulta e a que nós fizemos 60 dias depois, né? Depois da utilização semanal da caneta. Começou com a dose mais baixa e etc. Mas todos os exames que estavam alterados dele, todos regularizaram, normalizaram.
3: Muito bom.
0: Pô, ficou legal, ele já perdeu 1 quilo, já perdeu 4 centímetros de circunferência abdominal. Pô, é legal isso. Com um acompanhamento, e claro, a mãe cuida bem, né? Então sabe que ele tá bem, tá sempre no... Ele vai ficar legal, agora aumentou a dose e tal.
2: Mas pô, ele também tá fazendo atividade física,
0: faz,
2: né?
0: Faz sempre, Ricardo? Faz.
1: Teve alguma coisa. Há uns 6 meses atrás, ali até antes do período eleitoral, um deputado aqui de Santa Catarina, ele levou essa lei pro plenário.
3: Sim.
1: Porque hoje o custo com a questão de obesidade para a saúde, ele é muito maior.
2: Perfeito.
1: Ele é muito mais elevado e os riscos são muito maiores do que uma despesa com uma caneta emagrecedora.
2: Isso.
1: E ele foi muito criticado, né? Então agora veio novamente essa proposta. O que me preocupa, como o Ricardo falou, será que vai funcionar? Porque a gente sabe como que funciona no Brasil. Né? Uhum. Desde a questão dos respiradores lá há 4 anos atrás, a gente sabe que tem coisa que ainda não desenrolou. Se for pro bem, se funcionar bem, cara, eu acho que é muito bem-vindo, né? A obesidade, ela às vezes mata muito mais, né, do que muitas outras causas que são investidos milhões e a gente não tem nenhum retorno, né?
0: Uhum. É verdade. Para dar uma descontraída na sexta-feira, numa daquelas postagens muito legais de memes que rolam na internet, tem um diálogozinho joia para quem de repente acha, né, o maridão tá lá hoje pensando na sexta-feira como é que vai ser o final de semana. A esposa, de certo, fazendo um quitute ou outro, ele jogado no sofá com aquela, mas não é só isso que preocupam as mulheres. Então prestem atenção nessa agora. Por favor, deixa eu só primeiro tirar aqui o áudio que eu tinha de uma música que estava rodando antes e vamos ver se eu consigo colocar esse áudio para vocês, que eu me diverti um monte hoje rindo dele. Presta atenção.
5: Olhei, não tem nada. Um celular morto, não tem nada.
6: Nada de quê?
5: Eu procurei, não tem uma foto de mulher pelada, não tem uma conversa estranha com alegrinha, não tem nada. Esse celular não tem nada. Uma curtida de mulher de biquíni, nada. nada, não tem nada.
4: Não é
5: eu
4: certo?
5: Não sei, porque eu não sei que o certo é certo e o errado é errado. Eu não sei nem mais o que é certo aqui nessa vida. Porque eu sento com minhas amigas pra conversar, todo mundo aí doido chorando com os maridos. E eu sentei, né? Nadinha pra conversar na minha vida, não quer nem mais sair comigo. Quer? Tu não faz nada? Tu não tem nada? Eu já procurei um motivo pra te mandar embora, não tem motivo. Comprei uma mala quatro vezes eu comprei essa mala aqui pra mandar tu embora. Mas nem motivo pra te mandar embora, tu não deixa ter. É, um homem que não tem uma foto, uma pelada, uma conversa errada no telefone, que não dá motivo pra mulher sentir ciúme. Tu quer que eu pense o quê, Júnior? Tu quer que eu pense o quê de você? Hein?
4: É normal.
5: E tu é gay. Não tem, tu não segue uma mulher no Facebook, tu não segue uma mulher no Instagram, tu é o quê, Júnior? Me diz aí, Júnior.
2: Me diga, Júnior. Ó, Júnior. Oh,
1: coitado. Ela o Cacá se separou por muito menos.
0: Brincadeira. O Cacá foi porque não deixava a toalha molhada em cima.
1: Era
0: da cama.
1: Era muito certinho.
2: Nossa. Aí não tem condição. Isso, cara. Né?
3: Oh, mas tem uma coisa que a vida de casado apresenta e depois de solteiro te traz a paz, que é a questão de algumas situações dessa, né? Da toalha, de não bater porta. Já as coisas estão organizadas do teu jeito, né? Porque tem gente aí que mesmo sendo...
0: Como assim? Do que você está falando? Não entendi.
3: Não, porque vocês falaram da toalha, do Cacá.
0: Bater porta o quê? Não entendi essa parte.
3: Cara, você está em casa...
2: Esqueci alguma coisa. Cê
0: qual tá... é o vento, cara?
3: Você está em,
0: vento,
3: tá em casa lá, tua esposa vai lá e dá uma bordoada no armário. Você tá, vai sério fechar isso? A porta do banheiro, dá uma bordoada. Eu odeio barulho de porta.
0: Eu não tive essa experiência, graças a Deus.
1: Ainda cara. Bem que eu também não tive.
3: Bate
1: não.
3: Porta do carro, bate... É,
0: não,
3: bateu
0: não.
3: Outra
2: é que
3: coisa.
2: Você tá ficando velho. Daí tudo incomoda, entendeu?
3: Não é questão de velhice, claro que é questão assim, de respeito.
2: Vai ficando bardoso.
0: Mas tem um detalhe que a gente tem que conversar aqui, que é real, né? Que é o fato de, dependendo do tempo que você fica sozinho, você acostuma.
2: Ah, isso aí. Com certeza.
0: E
2: perfeito.
0: Aí as tuas coisas, do teu jeito, da tua forma e tal.
3: Peidar embaixo da coberta. É normal, né?
2: Mas
3: você
2: precisa divulgar. Nossa, Sandro, não, que horas chegou aqui no programa?
3: Nossa, não peida agora. Você... Levanta pra ir no banheiro peidar.
2: Olha, eu acho que isso sim pra mim é uma falta de educação. Bater porta pra mim, não?
0: Tá vendo, Samuel? Seja egoísta, cheire a tua parte sozinho.
3: É isso aí.
0: Tudo sozinho, não só tua parte, tudo sozinho.
2: Mas uma coisa que o Ricardo falou é que depois de um certo tempo que a gente fica sozinho, realmente a gente vai criando alguns hábitos e que pra, né, eu, pra mim, no meu caso, eu acho que às vezes são inaceitáveis, assim. Eu
0: é,
2: não,
0: mas Lala, vamos combinar que o amor pode suplantar
2: claro,
0: tudo isso.
2: Claro, pode, né? Acho que sim, por alguém que vale a pena, né,
0: claro,
2: Ricardo? Porque
0: claro,
2: hoje em dia...
0: Aí são concessões
2: isso,
0: e concessões.
2: Isso, mas hoje em dia, uma coisa importante, assim, de a gente falar até sobre relacionamento, é o quanto as pessoas estão disponíveis e pra escutar você, pra estar contigo, pra criar uma conexão, hoje as pessoas estão muito distantes.
0: É aquilo que eu falei, são concessões, você sim, realmente tem que saber que a hora que você estiver com alguém, porque o fato de você acostumar sozinho é que não tem ninguém para balizar o teu dia a dia, você mesmo faz, né, teus horários, né, tua alimentação, enfim. O detalhe é que daqui a pouco você começa a se perguntar se é legal você ter alguém pra saber, opa, peraí, eu tenho que voltar mais cedo hoje, tem alguém lá me esperando, o que tem? Tem isso tudo. Então, quer dizer, claro que, obviamente, quem ficou tanto tempo casado, como foi o meu caso, isso aí você ainda fica pensando, imaginando e sabe que tem a parte muito boa disso tudo, muito, muito, muito, muito, muito boa.

0: Beleza, posso até voltar a ter a vida de casado, mas tem que ser de outra maneira. Uhum. É assim, assim.
1: Tem que ser saudável,
2: perfeito,
1: né?
2: Perfeito, não.
0: Saudável, essa é a palavra. Essa é a palavra, sim. É saudável.
2: É porque não adianta também estar acompanhada com alguém que só te arrasta pra baixo, né? É,
0: tem isso também. Zoar, não, às vezes nem arrasta, prende, puxa.
2: É, isso. Sim. Ou então tá ali no teu lado pra te diminuir, não, ou pra dizer que não vai dar certo.
1: É como tu falou, né? Falta pessoas que queiram.
2: Que queiram mesmo.
1: Disputar esse espaço sem ter conflito. Você não vai casar com alguém que vai te limitar nas tuas ações.
0: A palavra...
1: Não, mas quando eu morava sozinho, eu fazia assim, tu não vai fazer do teu jeito. Não, não é assim que funciona. Cada um tem que se respeitar.
0: A palavra da moda e das terapeutas também é a questão da escolha, né? Quando tem relacionamento, uma vez que você escolhe, você tem que escolher a pessoa todo dia. Você tem que escolher se doar também. Do contrário, não vale a pena. Mas é uma experiência agradabilíssima a convivência. Vamos
2: seguir. Claro.
0: Não tem nada de negativo nisso.
1: Eu antes de casar, morei 2 anos juntos com a Manu.
0: Ó, você tá vendo? Fez um test drive bacana. É.
1: Demorou um pouquinho o test drive.
3: É. Mas... Ô, Ricardo, até
2: mas nada melhor do que cada um na sua casa. Pá, isso é sensacional. Isso é sensacional.
1: A minha mulher tá rezando pra eu voltar a trabalhar, disse que não me aguenta. Então.
2: Não, isso é sensacional.
0: Isso é bom.
2: Isso é muito bom.
0: Não, isso é bom demais.
2: É bom. Uhum.
0: Porque hoje em dia os caras estão falando de relacionamentos de final de semana e etc, né? Pô,
2: o cara
0: se vê no final de semana, se curte tal, viaja, então um na casa do outro, enfim, faz lá aquela troquinha. Mas o que eu quero dizer é que chega num ponto que você sente falta, entendeu? Porque tem dias na semana que você também volta pra casa e você diz assim, bah, não tenho saco pra sair, não quero nem... E aí você só precisava de alguém pra pegar na mão, é ou não é verdade?
2: É,
0: mas nada, fala, não precisa falar nada.
3: Imagina
0: aquela presença que preenche, assim, não tem? Pô, isso é fantástico.
3: Um sábado aí que tu falou que vai estar chuvoso, um domingo também, e você tá sozinho, é foda.
0: Isso é mais complicado.
2: Ou não.
3: É foda, sim.
0: Depende como foi a semana.
2: Nossa,
1: os dias mais depressivos da minha juventude era depois da festa pinhão. Tu ficava 10 dias com os amigos, com a galera, namorava, papapá. E no último domingo acabava tudo aquilo.
3: Daí você voltava pra realidade sozinho, né?
1: Uma tristeza, segunda, trabalhar, meu Deus, acabava a vida de sozinho.
2: Mas assim, não,
1: e
2: gente,
1: às vezes de ressaca ainda.
2: Mas essa é a importância de a gente também se conhecer, né? O autoconhecimento, você vai atrás de várias coisas que tu pensa assim, poxa, naquela época eu era daquele formato, eu fiz de tudo pra dar certo, né? E daí depois você olha pra, né, e começa a entender como a vida ela pode ser tão rápida, né? Por que que eu falo muito da terapia? Terapia é vida, né? Eu fui pro Chile quando eu viajei a semana retrasada, fui pro Chile.
0: Sentiu falta da terapeuta?
2: Senti falta, cara, porque realmente...
0: Faz online.
2: Não, mas é online, a minha é online. Mas eu achei assim, não, a gente já vai conversar na outra semana, tá tudo certo, e ali me deu uma bad.
0: Ó, tá vendo, cara?
2: Então, acho que o autoconhecimento, ele é tudo, ainda mais pra nós que somos líderes dos nossos setores, né? Como que a gente vai liderar pessoas se a gente não consegue se entender conosco, né?
0: É isso, boa.
2: E
0: Lala.
2: Aí não adianta deixar pro outro resolver a peteca, tem que ser contigo.
1: Na vida,
2: cara,
1: ou no trabalho, Lala, você
0: falou o quê?
1: Não pode...
0: Repete, resolver o quê?
2: Não dá pra deixar pro outro resolver a peteca.
0: Ah, às peteca.
2: Vezes
1: não.
2: É,
1: não pode deixar.
3: Que susto que eu levei.
0: Eu também, rapaz.
2: O que vocês entenderam?
0: Nada. Siga uma pelota. Vai lá, próxima. Atenção, é isso. Podem virar pauta?
2: Põe uma musiquinha aí de fundo aí, tá muito seco.
0: De fundo?
3: Tá muito seco.
2: Muito seco esse programa aí.
0: Mas é legal, cara.
3: Quase.
2: A galera tá...
0: Vamos explicar pros nossos ouvintes por que a gente tá tirando onda com a Geórgia pra ilustrar. Eu nem apresentei a turma da bancada hoje.
2: Não, não. Tá seco, né?
0: Tem Samuel... Tá em seco hoje, né, Lala? Tá em seco. Tá. Samuel Gonçalves, Leandro Barroso, Carlos Augusto Zeredo, Alemãozinho da Resenha, Lala Schutz e Geórgia Paim Lustenberg, que na semana que vem, ela jogou no grupo hoje uma celeuma, que era, ó, preciso viajar a semana que vem, vou ficar uns dias lá com o Cosme, que é o excelentíssimo.
2: Damião. Isso.
0: E preciso de alguém pra substituir e tal. Daí combinaram a troquinha ali, mas isso. Alguém tirou onda com o Cosme e tirou o S, que ficou Come. Cosme.
4: Alguém escrever. Vulgo Leandro Barroso.
1: É que tem um joguinho, né? Quanto tempo ele tá lá na
4: Alemanha? 5 meses e alguma coisa.
1: 5 meses, como diz lá no seco.
2: Esperamos,
1: meu
2: né?
1: Deus.
2: Esperamos,
3: né? Candidato. Não coloque intriga no relacionamento dos outros.
1: Lala, eu tô tentando ajudar, Lala.
3: Age hipogloss. Opa, desculpa.
1: Só fiz a figurinha.
3: A Lala.
1: Latrel.
0: Vamos deixar pra lá. Vamos lá, atenção.

0: 18:23, não tinha alguma coisa de jogo aí? Jogo, Betano?
1: É, a pauta do Leandro.
0: É, porque falaram alguma coisa de joguinho aí, não sei o que que tem, vamos lá.
1: Pauta do Leandro.
0: Leandro, manda ver, querido.
2: Então, o governo anunciou que pretende editar agora nos próximos dias uma medida provisória que pretende acabar com as bets no Brasil. Então, esse é um fato que a gente já discutiu diversas vezes aqui, desde a época do Papo de Copa, no Jurassic, desde o início também a gente...

0: Se funcionar, não sei, porque pode também ser mais uma promessa eleitoreira. Porque o povo, quem está mais pedindo, mais sofre, é o povo da baixa renda.
1: Sim.
0: Tanto que há tempos atrás, todo mundo sabe que usavam Bolsa Família para fazer investimento em bets.
2: Continua,
0: bet não é investimento.
1: Né? Continua, não é investimento.
2: Né? O cara que tem vício, e vou dizer mais, tem um detalhe que a gente não está percebendo, mas os smartphones já tem isso, nós já falamos isso aqui há mais de um ano. Basta você ver quantas horas por dia você tem ficado, sim, no seu smartphone, uhum, em coisas que não são de produtividade. Porque, inclusive, os smartphones separam os aplicativos. O que é produtividade, o que é rede social, etc. Uhum. Então, assim, é um sinal de alerta. Porque, pensa, você dorme, vamos supor, 8 horas. Então, você tem 16 horas do dia para ficar acordado, produzindo, etc. Certo?
1: Certo.
2: Então, vamos tirar 1 hora para cada alimentação. 1 hora para o café da manhã, banho, 1 hora para o almoço e um leve descanso, que às vezes já é com o celular na mão, 1 hora à noite antes de dormir ali e tal, sei lá, vamos tirar mais 3 horas, tem 13 horas. Aí você olha o teu celular, você ficou 5 horas com redes sociais.
1: Não tem,
2: cara,
1: como,
2: pensa
1: não.
2: Nisso, velho.
1: Sim.
2: Olha só como é que ficou a tua produtividade. Então, isso é vício, gente. Uhum. As pessoas não estão percebendo, mas essa história do celular na mão, e você vai em todo lugar, até na academia, o pescoço está baixo lá olhando o celular. É, uhum, o tempo inteiro o celular, celular. E aí, veja, se apenas bisbilhotar a vida dos outros em rede social já provoca esse tempo todo, tu imagina quem tem a ânsia de ganhar dinheiro fácil, ou acha que é fácil dominar o jogo e entra nesse rol de apostas. Fica muito complicado.
0: A aposta, sim, esportiva em si, ela não causa tanto dano, porque ela não é lúdica, ela não te prende, o retorno é mais demorado, né? Às vezes você
3: tem que esperar um jogo,
0: aposta
3: um
0: dia pra ver se no outro. Já o jogo, os cassinos, é imediato.
1: Sim.
0: Então você tem um retorno imediato. Então, acho que é a ocitocina, se não me engano, ela te eleva, você quer ganhar cada vez mais. Quando tu perde.
1: E daí tu age na força da emoção. Ah, pô,
0: eu tô apostando,
1: né?
0: R$5, eu ganhei 100. Eu vou apostar 10,
2: eu vou apostar 20. Eu vou dar um exemplo, porque ele tá aqui, é nosso parceiro, não chegou a ser vício, mas quando começou essa história de aposta no celular. Você tava do lado do alemão, que tá aqui na bancada, o alemão ficava mostrando pra gente, e a gente pegou no pé dele, dizendo que ele apostava no Tigrinho, mas não era não, tá? Era no futebol. Mas durante uma rodada do campeonato, ele combinava os resultados e não interessava quem tava do lado dele. O tempo inteiro ele tava olhando o celular e perguntando, não, porque se esse fizer um gol agora, porque dá tanto, porque eu ganho tanto, porque daí eu apostei tanto. Era ou não era assim, alemão?
3: Era assim.
2: Era assim, não era?
3: Ele chegava na rádio falando, ele nem dava disso, boa tarde.
2: Cara, falando disso, eu não tô mentindo, tô não, aproveitando tá, que tá ele tá aqui pra dizer. É pra você ver como isso encanta. Cara, futebol. Pessoas com discernimento, velho.
0: Agora tu pensa num joguinho que é todo lúdico, que tem bichinho, isso e aquilo, quanto aquilo lá não te prende?
1: É.
0: E com retorno muito rápido.
2: É isso.
0: Entendeu? Aí são dois fatores, né? Um é o contexto político, uhum, né? O atual governo não tá muito disparado nas campanhas, então veio a caneta, agora vem o fim das bets.
1: O aumento Bolsa Família?
0: Do outro lado, o governo de janeiro a julho deste ano faturou 10 bilhões só com impostos e taxas das, uhum, casas de, uhum, apostas. Uhum. Então ele vai querer abrir mão de toda essa grana?
1: Não.
0: Entendeu?
1: Não, né?
0: E do outro lado, agora a terceira parte.
2: Ele não quer nem saber da saúde da população.
0: Todas as federações de futebol do Brasil lançaram ontem, em conjunto, um manifesto com o título O Fim do Futebol. Cara, o futebol existe há...
2: O patrocínio.
1: Meu Deus, mas o futebol é feito pelas apostas?
0: Aí
1: é que tá,
0: já existia o futebol antes, só que hoje os clubes estão tão endividados, tão amarrados em contratos.
1: Entendi.
0: Porque se realmente de uma hora pra outra acabar, tem clube que já tá quebrado, como o Corinthians, vai quebrar de vez.
3: Ô Lala, só pra tu...
0: Vai ter um tempo, não sei se vai passar por conta desse valor que o governo recebe. O que o pessoal que eu andei pesquisando sugere? Criar tetos de valores, uhum, pessoas de CPF de baixa renda não terem acesso.
1: Sim.
0: Se é possível, eu acredito que sim, porque hoje pra você precisa de reconhecimento facial, localização, todos os seus dados ali. Uhum. Então, eu acho que o governo, se quiser criar uma ferramenta pra limitar isso, ele consegue fazer.
2: Leandro, a gente já falou essa semana, velho, sabe por que não dá? Porque os caras têm que usar da mesma prerrogativa que há 10, não, eu vou chutar 15 anos, 20 anos, tirou as pessoas... Atenção, as pessoas gastavam a sua aposentadoria, tiravam no BESC, por exemplo, bingo. Iam ali no bingo apostar. Então, essa manifestação social, que era bem localizada, fácil de entender,
0: foi ontem até.
2: Demandava inclusive uma logística de a pessoa pegar o dinheiro e daí gastar ali no bingo. Isso acontecia de uma forma que assustou a sociedade e o Brasil como um todo. E aí os caras foram lá e cortaram por esse motivo, certo?
0: Toda esquina tinha uma caçaneta que eu...
2: Aí agora, o que as bets fizeram? E é no mundo inteiro, isso não é uma coisa só no Brasil, não. Tem países que não deixaram, mas o que acontece?

0: se os caras vão lá e primeiro eles molham a mão dos parlamentares, de quem vai votar a lei, quando a lei começar. Acho uma brecha ali, uma brecha aqui. Agora os clubes estão fazendo essa pressão popular. Ah, porque vai acabar, cara, na minha opinião, deve acabar é tudo. Tudo mesmo. Resetar, proibir as bets, porque isso vai solucionar parte do problema social do Brasil. Parte dos gastos em coisas que são supérfluas. Aumentar o Bolsa Família hoje significa aumentar a chance de alguém jogar mais ainda. E uma grande parte da população faz isso. Então o que você vai fazer? Tira essa história. Não interessa se o imposto vai diminuir, etc. Esse governo está quebrado, está precisando de mais dinheiro mesmo. Eu duvido que eles simplesmente acabem com isso esse ano ainda, e muito menos antes da eleição, né? Muito menos antes da eleição. Porque essas bets todas estão alimentando também alguns caixas aí. Sim. De alguns políticos. Então, que estão tentando a eleição. O que vai acontecer? Não vai acabar agora. Vai continuar sendo um problema social no Brasil. Vai endividar cada vez mais o brasileiro. E a gente vai continuar num país onde o assistencialismo é fundamental. E aí político adora isso, né, velho?
1: A questão das bets ali, ela não cabe muito a comparação com o bingo, que nem o Ricardo falou, porque as pessoas demoravam mais para ter o dinheiro, né? Por exemplo, vou dar um exemplo, se a pessoa quebrasse na época ou tivesse endividada, ela teria que ir no banco pessoalmente, pedir uma linha de crédito, passar pro gerente e tal. E com o celular na mão hoje qualquer é muito fácil, um, cara. Sabe, consegue empréstimo em qualquer banco, ou seja, virtual, seja
2: Pix no crédito.
1: Pix no crédito. Isso você é uma barbaridade. Você coloca o teu cartão parcelando um Pix, você consegue juntar dinheiro bem facinho se você quiser e tiver
0: o nome... Eu não tentei comparar, foi traçar paralelo da ação do governo naquela época e de como é o contrário nesta
1: exatamente.
0: Atual época. Foi isso que eu quis dizer.
1: Isso que eu tô dizendo, que a questão hoje tá muito mais fácil, que as pessoas estão se endividando muito mais fácil, porque elas têm acesso muito mais fácil. Sim, sim. Antigamente era mais difícil a pessoa chegar numa quebradeira total.
2: Só que
1: para
2: resolver aquela vez, foi encerrando.
1: E com relação ao futebol, que a Lala até se assustou ali, os clubes hoje, Lala, eles estão recebendo os patrocínios de casa de apostas, das bets, enfim, que são muito, muito volumosas. Que
2: Corinthians,
1: são...
2: Palmeiras, Flamengo e São Paulo têm contratos de mais de 100 milhões ano.
1: Tem contratos de time de futebol que são equiparados a times grandes da Premier League, da La Liga, que são da Espanha e da Inglaterra, porque são muito dinheiro. O Flamengo, por exemplo, com a Betânia, é quase 3 anos de contrato, é 250 milhões por ano. Então, assim, é muito dinheiro envolvido. Não vai quebrar o futebol, é porque é muito dinheiro e tem muita contratação feita em cima disso.
0: O que vai fazer vai diminuir o salário dos jogadores.
1: Isso aí. A bola de neve aumentou muito no futebol com esse dinheiro.
0: Não vai
1: e vai ter que diminuir, né?
0: Não vai diminuir o salário por motivo simples. Primeiro, que esses jogadores têm contrato. O contrato não prevê, olha, se a gente perder o patrocínio, você perde o salário. Não,
3: eu digo, os próximos contratados.
0: Não, é que daí vai nivelar por baixo o futebol brasileiro. E a melhor definição é essa, que tanto o Samuel quanto o Leandro usaram. Os clubes brasileiros estão quebrados, eles precisam desse dinheiro, porque não tem outras empresas no Brasil hoje que queiram aportar volume semelhante, sendo de outro segmento.
1: Não, nem se compara. Patrocínios normais chegam a ser 10, 20 vezes menor do que das bets. Então, assim, não tem comparação.
0: Vamos fazer o futebol do tamanho que dá. Tem o que fazer.
2: O Açaí, a última vez que ele patrocinou o Campeonato Brasileiro.
0: Açaí é um atacadista.
2: Ele patrocinou com 15 milhões de reais. A Betano, o primeiro contrato já foi de 80 milhões de reais.
4: Gente, que isso? Muito
2: dinheiro. Né? Assim, vamos falar da nossa terrinha aqui, né? A última vez que a gente foi ver jogo do Inter de Lages aqui, Samuca. Tinham 6 casas de apostas patrocinando uma Copa Santa Catarina que. Não tem.
1: Tinha 7, 8 patrocinadores, 6 era de apostas.
2: Então a manipulação de resultados, tudo entra num contexto.
0: Enfim,
2: acho que vai ser mais um viés eleitoral, político, mas que realmente é um problema
4: social total.
2: Gigantesco.
0: São 18 horas e 34 minutos, já passamos do horário do break. Eu vou chamar o break rapidinho. Um abraço aqui pro Biguá, que tá dizendo. Aqui tem um vereador que vai lançar uma lei proibindo bets aqui em Lages, disse o Biguá.
1: Tem vereador que tá achando que é deputado estadual, já falei sobre isso
0: mas
1: aqui.
0: Mas ele pode fazer isso?
2: Ele quer proibir das propagandas.
1: Ele não quer que, por exemplo, lá no Jones Minoso tem uma propaganda de bet, por exemplo. Aí daqui a pouco, eu vou dar um exemplo, tá? É uma fantasia. Daqui a pouco tem as Leões da Serra jogando um campeonato que é patrocinado por uma bet e as Leões não podem jogar em casa. Bom, pelo amor de Deus, né? Se o patrocínio do campeonato é esse, tem que jogar ali, cara, tem que expor.
2: E o maior patrocínio tá nas telas da televisão e do celular. Não, não,
0: cara, vamos fazer o seguinte, pessoal. Vamos fazer o seguinte. Vamos ficar com aquele projeto de fazer o piscinão. Aquele de proibir de beber na rua. É. Qual foi o último agora?
1: Vamos. As praias.
2: O dia do break, da dança, sei lá como é
0: que é.
1: Flashback.
0: É, dia do flashback. Dia do flashback. Vamos ficar com esses, por favor, só pra gente não estragar o final de semana de ninguém, beleza? Vamos ficar com essas atrocidades políticas.
2: Vamos jogar no tigrinho agora.
0: Vamos ali no break, daqui a pouco a gente tá de volta, senhoras e senhores. Enquanto o alemãozinho faz uma fezinha no tigrinho, o patrocínio aqui é Aires Bueno Empreendimentos. 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
0: 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E vai lá no arroba Jovem Pan Lages, que é a entrevista que eu fiz com Nicolas Mânica, que é médico e também empresário, dono do posto Copacabana, tá lá já. Pô, é uma historinha muito legal. Pensa num rapazinho 10, gente fina pra caramba. Abraço aí, Nicolas. 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
0: Jurassic Pan tá no ar no segundo tempo. Presença na bancada hoje do nosso produtor Samuel Gonçalves, Leandro Barroso, Carlos Augusto Zeredo, alemãozinho da resenha. Lala Schultz e Georgia Paim Lustenberg.
14: Lembrei.
1: Eu lembrei que você veio no lugar da Francine. Que, isso é péssimo.
0: Você lembrou o quê, irmão?
14: Queria morar em Araçatuba hoje.
0: Por quê?
14: Já que falamos em jogos. Os 101 milhões da Mega Sena saiu num bolo em Araçatuba para 9 apostadores.
0: É mesmo?
14: Cada um com 11 milhões de reais hoje na caixa. Já pensou você com um bilhetinho no bolso esperando? 15 para 11 na portinha da Caixa Econômica.
4: Já pensou? Coisa.
1: Tivemos 83 milionários essa semana, então, alemão, porque teve 72 que ganharam na Loto Fácil.
2: Na Loto Fácil. Eu ganhei também. Na Loto Fácil Independência.
0: É mesmo?
2: No bolão ali da Cotia.
0: É mesmo?
2: 58 centavos.
0: Parabéns.
2: Na hora que apareceu na tela aqui, premiado. Nossa senhora, pra que trabalhar, né? 58 centavos.
0: Como assim nome na tela?
2: É que daí quando tu abre o aplicativo da Caixa, tu aposta, aparece se ela foi premiada ou não premiada.
0: É mesmo? É, mas pelo premiado. Aplicativo da Caixa, você aposta em todas as loterias?
2: Todas as loterias da Caixa.
0: Por que o meu aplicativo só aparece pra apostar na Mega Sena?
1: Porque você é rico, né?
4: É porque a tua faixa é outra. É porque o seu nicho de mercado é outro.
2: Até a baixa renda.
0: Agora vai aparecer. Ó, Deus tá vendo, vocês ficam falando merda, eu corto o microfone de vocês. É simples assim, viu? Mas são uns bocó.
14: Agora vai ficar aparecendo o bonequinho do bocó.
4: Pra uns aparece tigrinho, pra outros é Mega Sena.
0: Atenção,
1: sinais.
0: Participação externa, nosso parceiro Marlon Beretta. Fala, querideza.
15: Boa noite, pessoal. Passando por aqui rapidinho só pra falar um pouquinho sobre a conquista, né? Grande conquista do esporte lagiano hoje. As atletas da Avofel, Luísa Vargas e Isabela Emel, junto aí com o professor Chico, se tornaram aí campeãs brasileiras escolares, né? Os jogos estão acontecendo lá em Brasília e hoje elas venceram a dupla de Rondônia na final e se consagraram aí campeãs brasileiras. Muito legal, muito bacana legal. Mesmo pro esporte lagiano.
0: É isso aí.
15: E agora, né, na sequência, como elas foram campeãs brasileiras, elas vão representar o Brasil nos jogos escolares sul-americanos no Equador.
0: Pô,
15: no mês aí, final do mês de novembro. Muito bacana, então, aí, parabéns aí a todo mundo envolvido, a Vofel, o Chico, as meninas, os pais. E é isso aí, valeu, um abraço aí a todo mundo da bancada e todos os ouvintes, valeu.
0: Ô, Marlon, obrigado, valeu, meu parceiro, legal trazer esse tipo de informação, é. Sempre muito bem-vindo, legal. Querideza, falando em bem-vindo, fala, Rudinha.
16: Tamo junto, Leandro Barroso. Opa. Era só isso. Eu ganhei ano passado 21 vezes e esse ano já ganhei 13 nas loterias da Caixa. Estamos só com um probleminha com a vírgula, o local da vírgula. O local da vírgula que está nos atrapalhando um pouquinho.
0: Concordo.
16: O maior prêmio foi de R$9. Mas vai dar, vai dar. Daqui a pouco vai. Hoje já fiz a minha fezinha.
1: Ó, Rudinha, pensa pelo lado.
16: Na hora que eu ganhar, haverá sinais.
4: Vai subir.
1: A Rudinha, pensa pelo lado positivo, cara. Você ganhou 30 e poucas vezes uma hora. Dá certo.
4: O Arrudinha hoje tá sensacional.
2: Não esquece dos amigos. Combinamos que se for acima de 50 milhões o prêmio, nós vamos reservar 10% pra comprar o Inter de Lages.
1: Meu Deus do céu. Não,
4: olha só.
1: Que aposta mais ruim.
2: Já estamos desistindo dessa aposta aí também.
0: A cara do Leandro impagável, vamos falar isso, cara. Meu
2: por isso que eu tô jogando só na Lato Fácil, pra não ganhar os 50 milhões.
0: Meu Deus.
2: Pra
4: que
2: esse
0: incomodar?
4: Qual que é a diferença, cara, do cara que joga na
0: loteria da Caixa e no Tigrinho?
4: Caixa no Tigrinho, vamos ver.
2: Acho que é a resposta de ganha muito rápido, Lala. Adrenalina ali, acho que é a resposta.
0: Do Tigrinho, rápida, né? Do Tigrinho. Engata. É aquilo ali que pega.
2: A Caixa tu joga hoje, vai ver o resultado amanhã, vai ver domingo, vai ver segunda.
4: E nunca ganha, né?
2: Nunca ganha. Tu já nem olha.
4: Aí tu aposta quanto, sim, mais ou menos, só pra nós ter uma ideia.
2: Na Caixa?
4: É.
2: Meu bilhete, ele dá R$36 pra semana toda da Loto Fácil.
4: Daí concorre a semana.
2: Todos os dias.
0: Que ele joga a sequência da semana.
2: Já ganhei 14 pila, já ganhei mais com a rua.
4: Não deixa de ser meio um vício, né, amigo? É um vício antigo, né?
2: Meu pai jogava no bicho.
0: Ó, o Luciano mandou uma mensagem aqui agora de seguinte: boa noite. Algum tempo atrás eu mandei mensagem no rádio, o alemão falou que não se enquadrava no estatuto do idoso. Pergunta pra ele se ele tá usando fila preferencial no banco e na loteria agora.
14: Ainda não.
0: Na lotérica.
14: Ainda não, vai levar mais um pouquinho de tempo.
0: Mas tá quase. Nós temos um parceiro aqui que já tá usando. Um abraço, Tucano. Vamos lá. Sacanagem. Não, parceirão. Eu queria ter aquela disposição ali na idade de Tucano. 14 minutos para as 7.
1: Ricardo, a maioria das preocupações que passa pela nossa cabeça nunca chega a se tornar realidade. Pesquisas e levantamentos relacionados à ansiedade apontam que aproximadamente 85% dos problemas que imaginamos simplesmente não acontecem. Isso revela como a mente humana pode se antecipar aos acontecimentos, criando cenários negativos e possíveis problemas que, na prática, acabam permanecendo apenas no campo da imaginação. Eu sofro de ansiedade, com você às vezes também.
4: Eu também, meu Deus, eu também.
1: Coloco ali, vai dar errado, vai dar não sei o quê, no fim dá tudo certo
4: Sofreu.
0: Cara, mas eu acho que todo mundo. A gente faz parte da estatística.
1: 85%.
4: Claro. Os outros são tudo.
2: Eu acho que o que muda são os níveis de ansiedade.
4: Não,
2: né?
4: Pra terapeuta, não, mas.
2: O que muda acho que são os níveis de ansiedade.
4: É, pode. Acho que é. Daí é aquela questão que eu falei do autoconhecimento, né? Quanto mais a gente se conhece, menos a gente evita de sofrer.
2: Exatamente, tá.
4: É. Ah, eu tô muito evoluída, limite, né? Nossa amiga, tá? Realmente, olha. Amei. Não, mas é verdade, eu acho que é bem por isso aí mesmo.
0: Eu fui olhar aqui no meu aplicativo, só aparece a Megazina mesmo na borda. Quero ver o teu.
2: É que eles conferem o CPF do cidadão antes. É, não, esse aqui.
4: Não ganhou nada, então,
0: nada,
4: cara.
0: Eu nem uso essa conta da Caixa ali, deve estar negativo, inclusive, esse negócio.
1: Esse aqui é muito dígito aqui, então vamos liberar essa Megazina.
0: Vamos lá.
4: Mas assim, o ambiente que você tá falando sobre a pauta, voltando ali, né, na pauta do Samuca, o ambiente que você tá, ele interfere muito nos teus pensamentos.
17: Com certeza.
4: Muito.
0: As suas companhias.
4: E quando a gente fala aquela velha frase, meu Deus, você é a média das 5 pessoas que tu convive, é verdade. A gente trouxe uma vez aqui uma pesquisa que falou, quando teu amigo engorda, tua probabilidade de engordar é tantos por cento, e é verdade. Agora que eu tô mais lá no escritório, eu vejo as meninas pedirem um monte de coisa ao meio-dia, à tarde, é pastel, é tal. Eu falei, meu Deus!
1: Larissa,
4: se eu entrar nessa vibe, nós não vamos passar nem na porta aqui.
1: Ô, Larissa, tem estudos que falam que a gente é uma média das 5 pessoas mais próximas nossas.
4: É,
1: né?
4: Que a gente convive.
0: Ela falou isso agora.
1: Não, mas tu falou de 5 pessoas?
0: Sim, sim.
1: Ah, desculpa. Então vamos
4: passar não, atenção, o THD tá pegando aqui hoje. Pelo amor de Deus, nós numa pauta, o outro fala do... Da caixa. Daí eu tento puxar o negócio, o outro.
2: Olá, Lala, tanto que assim, se a gente for analisar 10, 15 anos atrás, quando as pessoas casavam, o casal engordava.
4: Exatamente.
2: Hoje em dia, com esse perfil mais fit, isso, casal vai pra
4: quem academia. Não emagrece, junto. Leva, quem não emagrece leva chifre, mais ou menos assim.
0: É por aí.
1: Marissa, candidata.
2: O meu endocrinologista falou pra mim uma vez, ó, pro cara emagrecer hoje, se você não quiser usar caneta, não quiser usar nada, das duas uma, ou tu infarta, ou tu se separa.
4: Pelo amor de Deus.
17: Não, mas é verdade. Não,
2: ele fala pelo comportamento
0: Hein, Leandro, só trago verdades.
1: A maioria da mulherada gosta de um gordinho, não adianta.
4: É. Ô, gordinho. Ah, isso é verdade.
0: Ô, gordinho, fala pra mim fofinho. Fala aí pra mim quais eram as outras pautas pra gente escolher uma aí.
1: Tem uma pra Larissa, que é da área dela.
0: Fala.
1: Opa. Uma empresa foi condenada a pagar R$10 mil por danos morais após reproduzir e comercializar sem autorização a obra artística, entre aspas, quadro conhecimento e sucesso. A decisão da terceira vara civil da comarca de Blumenau determinou ainda que a empresa pare de utilizar a criação e faça uma retratação nas redes sociais. A obra é registrada na Câmara Brasileira do Livro e foi registrada em 2024.
2: Quanto?
4: Perfeito, quanto? Uma baita de uma pauta.
1: Não, 10 mil de indenização. E tem que se retratar nas redes sociais.
2: Tem que tirar aquela Mona Lisa lá do meu.
4: Mas é uma pauta muito boa, né? A gente trabalha sempre aí com a área de propriedade intelectual, de direito autoral, né? Isso tá muito em alta, porque antigamente a internet era uma terra sem lei, né? Você ia lá, você copiava, você fazia um aproveitamento parasitário, você copiava um site, às vezes lá em Urubici sofreu muito com isso, tu ia fazer uma reserva numa pousada, ele te mandava para uma outra pousada e tu fazia o pagamento, né? Então hoje o INPI e a questão de leis de propriedade intelectual, elas estão muito acima do que tá vindo de inteligência artificial. Na próxima semana a gente vai pegar o time e vai para Blumenau fazer uma imersão, porque o que tem acontecido de cópia, de aproveitamento parasitário, roubo.
0: O Jacques Casagrande ontem trouxe uma preocupação com relação à inteligência artificial e esses bugs que estão acontecendo, inclusive de uma inteligência artificial se libertando do seu tutor e aí consequentemente conectando outra e já planejando então uma conspiração, né? O que acontece? Se não tiver alguém pra tirar da tomada, dê um abraço.
4: Fato.
0: Entendeu? Fato. Alguém tem que tirar da tomada e não coloca a porra de um gerador lá pra operar automaticamente quando acabar a energia elétrica. Uhum. Alguém tem que tirar o bicho da tomada. E eu tô sendo bem simplista, mas a realidade é essa. Yes. Porque isso pra inteligência artificial, porque senão vai dar nhanha. E aí, o algoritmo, filho da mãe, começou a me mandar um monte de reportagens da BBC, da Globo News, da própria Jovem Pan, um monte de reportagens justamente sobre isso. Isso de coisas que aconteceram e foram relatadas nas últimas duas semanas. E aí uma das matérias principais hoje é que um dos cientistas que tá por trás disso tudo, um jovem programador, o cara manja pra caramba, ele disse assim: se não controlarem agora, em uma década, a humanidade pode ser exterminada. Em uma década, eu tô falando de 10 anos. E, cara, isso tá na internet, tá, gente? Uhum, nos sites confiáveis, eu não tô querendo alardear nada, eu tô preocupado com aquilo que eu vi mesmo. Eu mandei hoje pro Jacques Casagrande, ele, tá vendo? Não pode!
2: A China já tá planejando exército de robôs.
1: Ontem no Jornal Nacional, inclusive, foi pauta isso aí, Ricardo, seis operações, né, das IAs, muito preocupantes, né, da Meta e tal, que casam com o que foi falado pelo Jacques e que tu relatou hoje também, né, no Reino Unido, enfim, coisas assim que movimentações que não tinham comando de ninguém e teve seis acessos, seis programações.
0: É isso.
1: Que ninguém sabe de onde que vieram e que tomaram atitudes que ninguém sabe pra onde vai e tá todo mundo de cabeça.
4: E olha só, né, gente, 10 anos passa muito rápido. Há uma semana atrás nós estávamos falando o que nós estávamos fazendo em 11 de setembro, que era 25 anos atrás.
0: Isso.
4: Entendeu? Então, assim, agora não olhar para isso com outros olhos...
0: A informação que eu tô passando para vocês está aqui, eu encontrei o link e foi publicada na semana passada pela CNN Brasil, mas está repostando o que falou lá na reportagem da CNN Internacional, né? Então, aqui, numa tradução rápida do que eles estão falando, eles dizem o seguinte: primeiramente, suponho que você esteja dizendo se você acredita que a IA possa matar todos até o fim da década. E ele responde, ele diz: parece algo irreal, mas eu acho que é assustadoramente verdade. Se você pensar nas coisas como elas eram há 2 meses, ou seja, agentes de inteligência artificial invadiram a infraestrutura de terceiros por iniciativa própria. Entendeu? E isso foi como, pô, são invasões que eles realizam por iniciativa própria. Então, ele acha que se a gente extrapolar para o futuro o nível da capacidade dessas IAs, com a mesma vontade independente, elas poderiam causar casos extremos. Por exemplo, invadindo infraestruturas críticas, armas biológicas em nível de extinção, por exemplo. Uhum. E aí, um abraço, amigo. Uhum. E aí, um abraço.
2: Mas voltando um pouquinho na pauta do Samuca ali, aquilo ali já não é inteligência artificial, aí é a esperteza natural das pessoas, né, Samuca? A gente que vem do mercado gráfico, cara, o pessoal imprime muito material com propriedade intelectual, com cópias, né? Uhum. Ah, no meu mercado ali, que eu trabalho com a parte de impressão industrial, cara, a gente sofria muito porque nas feiras a Epson utiliza só imagens legalizadas, registradas, e o concorrente da frente imprimia um negócio da Nike, imprimia um negócio da Adidas, pô, mas dos caras é mais bonito, por quê? Não é que é mais bonito, mas
0: ele tá imprimindo uma imagem que ele não tinha autorização.
4: Não tinha autorização. Isso aí acontece.
1: A imagem muito, tem dono, né?
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0: 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Está rindo o quê, Samuel?
14: Está rindo que ele lembrou do nome, Lanchonete Paulinelli.
1: O alemão conhece porque esteve lá. Eu tava rindo porque às vezes o Wi-Fi aparecia lá na BB, né?
0: Eu não sabia. No meu celular, nunca.
1: A Larissa captou.
4: Ah, claro que sim.
1: É igual um motel, o cara chega no motel, daqui a pouco tá lá, plim, plim. O que que deu? Tá pegando o Wi-Fi.
0: Isso acontece no motel.
4: O
0: Village
4: sempre conecta no meu. O cara vai pro motel pra ficar no celular. Como é que é?
14: Esses dias saiu num casamento. O cara saiu pra caminhar com a mulher, passaram pro frente do motel e pegou o Wi-Fi da mulher. E
0: aqui
14: cara,
0: em Lages.
14: O cara deu uns tapas na mulher na frente da porta do motel.
2: pra quem sabe mexer bem no Google ali, se você, anda com o localizador sempre ativado e você abrir o mapa numa região, ele vai dizer se você já esteve ali ou não.
1: Ah, sim, sim.
4: Fica a dica, hein? Mas o cara ir pro motel pra pegar Wi-Fi, perdido, né?
1: Mas é 2 horas. Daí você gasta 3 minutos no ato. Tem 1 hora e 57 minutos pra jogar cacheta, dominó.
4: Fale por ti. Fale por ti.
2: Olá, Alex, é que tem uns que são meio longe.
4: Tigrinho. Tigrinho.
14: Samuca, saiu essa semana. Por que não existe cabaré masculino? Sabe por que não existe cabaré masculino?
1: Por pouco tempo, né?
14: Não, porque daí pra 1 minuto e meio ninguém quer pagar.
1: Isso aí. Larissa, tem motel em Lages, sem citar nomes, que tem churrasqueira hoje. Então, assim, né? Pode passar o tempo façando uma carninha, né?
2: Tem motel em São Paulo que cobra por minuto.
0: Que cultura inútil essa de vocês. Eu achei interessante até para o final de semana daqueles
1: dias. Inútil vai ser gostoso, né?
0: Não, eu tô falando de como vocês estão preenchendo o final do programa, sabe?
4: De alegria.
2: Bom. Aquela chuvinha, né?
1: Águas caindo.
0: Acho melhor nós encerrar, né? Valeu, turma. Vamos lá. Obrigado, então. Jorge Paim Lustenberg, Lara Schutz, Carlos Augusto Seredo, Alemãozinho. Obrigado, Leandro Barroso, Samuel Gonçalves. Fechamos mais um inebriante, insuportável, eu diria inexplicável, Jurassic Pan hoje. 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Boa noite, Samuel Zeira.
1: Boa noite.
0: Valeu, turma, valeu.
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2: 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E a hora na Pan.
3: 7h32. 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
4: 7h20.
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3: 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E a hora na Pan. 7:40.

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0: posta em integração, inteligência e atuação coordenada para dificultar a circulação, o abastecimento e o financiamento das organizações criminosas. A atuação está organizada em três frentes. A primeira protege corredores logísticos estratégicos, com ações nas divisas do estado do Rio, com São Paulo, Minas Gerais e Espírito Santo, além de áreas da cidade fluminense, como a Avenida Brasil, a Linha Vermelha e a Linha Amarela. A segunda apoia a recuperação de territórios e a terceira fortalece a segurança municipal, uma estratégia de integração das forças nacionais e estaduais para combater o crime, disse o secretário nacional de Segurança Pública do Ministério da Justiça e Segurança Pública, Chico Lucas Veloso.
1: Integração entre forças federais, forças estaduais e forças municipais, integradas pela inteligência, tratando com firmeza o crime e respeitando o cidadão.
0: Os acordos de cooperação entre o Ministério da Justiça e o Estado do Rio tem vigência de 5 anos. Com o município, a parceria prevê a formação da Força Municipal, disse o ministro da Justiça e Segurança Pública, Wellington César Lima e Silva.
2: Se o crime se pretende organizado, o Estado tem que ser muito mais organizado. A mensagem tem que ser forte. E a mensagem forte é usar a integração junto com a inteligência e junto com todos os mecanismos modernos e tecnológicos que temos para combater o crime.
0: Entre janeiro e setembro, 16 operações integradas coordenadas pela Secretaria Nacional de Segurança Pública no Estado resultaram em mais de 3.300 prisões e na apreensão de quase 1.200 quilos de drogas. Reportagem Pablo Mundim.
3: Esclarecer fake news envolvendo a reforma tributária.
4: E promover a capacitação de profissionais, gestores e da sociedade sobre o tema.
3: Esse é o objetivo de uma força-tarefa da Receita Federal junto a outros órgãos.
5: Em uma ação conjunta com o Conselho Federal de Contabilidade, o SEBRAE e a Federação Nacional das Empresas de Serviços Contábeis, a Receita Federal anunciou uma força-tarefa para esclarecer sobre a reforma tributária e o eventual surgimento de notícias falsas, as fake news, no processo de implementação das novas regras. Entre as ações está um treinamento gratuito sobre as mudanças da reforma. O curso é voltado principalmente para profissionais da área e gestores, mas pode ser acessado por qualquer cidadão que deseje entender as novas regras. O secretário da Receita Federal, Robson Barreirinhas, falou da importância dessa capacitação.
6: A gente sabe que tem muita desinformação nas redes sociais. Muita gente promovendo desinformação. Olha, vai ser um desastre a reforma, olha o problema que você vai ter. A nossa orientação é que busque o profissional de contabilidade, acompanhe os nossos cursos, as nossas orientações. É um curso sistematizado, desde a orientação mais geral, mas até aquela mais aprofundada em relação aos lançamentos contábeis.
5: Durante todo o ano de 2026, está sendo realizada a fase de testes e adaptação operacional da reforma tributária. Entre 2027 e 2032, a reforma passará a ser implementada de forma gradual. A previsão é que em 2033 o modelo já esteja completamente ativo. A reforma tributária substitui 5 impostos sobre o consumo por um modelo unificado, o IVA, Imposto sobre Valor Agregado. O presidente do Conselho Federal de Contabilidade, Joaquim Bezerra, comentou os impactos da reforma.
7: Os empresários vão poder ter a oportunidade de entender mais qual é o funcionamento de seus negócios, de seus empreendimentos, a dinâmica fiscal de sua empresa.
5: O curso de capacitação sobre a reforma tributária oferecido pela Receita Federal e parceiros conta com 18 módulos. É gratuito e fornece certificado de conclusão. O treinamento está disponível em gov.br/Receita Federal na aba Reforma Tributária do Consumo. A página conta também com orientações, manuais e um painel com informações que desmontam fake news. Reportagem Luana Karen.
4: Quem recebe aposentadoria, pensão ou benefício assistencial do Instituto Nacional do Seguro Social e votar nas eleições deste ano, poderá ter a prova de vida registrada automaticamente.
3: Isso porque o comparecimento às urnas é uma das formas reconhecidas pelo INSS para confirmar que o beneficiário está vivo.
8: Aposentados e pensionistas podem contar com mais uma forma de realizar a prova de vida, o comparecimento às urnas. O INSS recebe os dados da Justiça Eleitoral e faz o registro automaticamente. A medida faz parte de uma mudança no procedimento, que deixou de exigir que o aposentado se desloque a uma agência para a prova de vida. O próprio INSS cruza informações de diferentes bases do governo para verificar se a pessoa continua viva. Nas eleições municipais de 2024, a Justiça Eleitoral registrou dados de mais de 20 milhões de beneficiários. Desse total, cerca de 5 milhões tiveram a prova de vida atualizada. É o que explica o ministro da Previdência Social, Volney Queiroz.
9: É uma portaria de 2022 e que foi validada na eleição de 2024, então todas aquelas pessoas que compareceram às eleições de 2024 tiveram o comparecimento eleitoral com prova de vida. Então agora em 2026, novamente, as pessoas que precisarem fazer a prova de vida, comparecendo às urnas em outubro, elas validam a sua vida com o comparecimento eleitoral.
8: Mas votar não é a única forma de fazer a prova de vida. O procedimento automático do INSS também passa por outros registros utilizados pelo governo, como, por exemplo, a renovação da Carteira Nacional de Habilitação. Quando necessário, também podem ser utilizados meios digitais ou presenciais. Entre as opções estão o reconhecimento facial pelo aplicativo GovBR e o atendimento nos balcões ou nos terminais de autoatendimento do banco pagador, quando esses serviços estiverem disponíveis. A orientação é acompanhar a situação pelos canais oficiais do INSS. Quem estiver com a prova de vida pendente poderá receber uma comunicação para regularizar a situação. As informações podem ser consultadas pelo telefone 135 ou pelo aplicativo e site Meu INSS. Reportagem Thaís de Araújo.
4: Quando alguém pega o dinheiro ou mexe nos bens de uma pessoa idosa sem ela permitir, isso também é uma forma de violência.
3: É o chamado abuso patrimonial e financeiro. Pode acontecer quando alguém usa a aposentadoria do idoso, fica com o cartão ou a senha, vende um bem sem autorização ou até faz empréstimos no nome da pessoa.
4: E é importante ficar de olho nesses sinais e saber onde denunciar.
10: De acordo com o Ministério dos Direitos Humanos e da Cidadania, a violência patrimonial e financeira contra a pessoa idosa ocorre quando o dinheiro, benefícios, bens ou documentos são apropriados, retidos ou utilizados sem autorização. Entre as situações estão o uso indevido de aposentadorias, a retenção de cartões e senhas, a venda de bens sem consentimento e a contratação forçada de empréstimos. Também são considerados abusos a oferta de empréstimos sem solicitação clara, a emissão de informações sobre taxas e contratos e golpes como boletos falsos, falso parente e extorsões por aplicativos de mensagens. Suspeitas ou casos de violência podem ser denunciados pelo Disque 100 gratuitamente, 24 horas por dia. O canal recebe denúncias de vítimas e testemunhas, inclusive de forma anônima. Também é possível pelo WhatsApp no número 61 99611 0100 ou pelo Telegram, procurando por Direitos Humanos Brasil. Também é possível procurar delegacias de polícia, o Ministério Público, as defensorias públicas e serviços de assistência social e saúde em situação de risco imediato. A orientação é ligar para o 190. Dilson Santa Fé, para a Voz do Brasil.
3: O Disque 100 é um canal que acolhe e encaminha denúncias de violações dos direitos humanos no Brasil.
4: Entre 1º de janeiro e o início de setembro deste ano, foram recebidas mais de 508 mil denúncias, segundo o painel de dados da Ouvidoria Nacional de Direitos Humanos.
3: E para que ninguém deixe de recorrer a esse canal por falta de informação, conheça agora os principais mitos e verdades sobre o serviço.
11: O Disque Direitos Humanos, conhecido como Disque 100, nunca desliga. Está disponível 24 horas, todos os dias, inclusive aos sábados, domingos e feriados. A equipe acolhe as denúncias de grupos vulneráveis, como idosos, indígenas, crianças e adolescentes e pessoas com deficiência, e direciona às instituições competentes. Mas a desinformação pode dificultar o acesso da população brasileira ao serviço. Por isso, vamos conhecer agora alguns mitos e verdades relacionados ao Disque 100.
12: A pessoa denunciante deve ser identificada?
11: Mito. O denunciante não é obrigado a se identificar. Mas para isso, o anonimato deve ser solicitado durante o atendimento.
13: O Disque 100 substitui serviços de emergência?
11: Isso também também é um mito. Um serviço não substitui os outros. Em cenários de perigo iminente, não hesite em procurar a Polícia Militar pelo 190, o Corpo de Bombeiros ligando 193 ou o SAMU no 192.
13: Se comprovada a violação, o agressor poderá ser responsabilizado?
11: Verdade, mas sempre respeitando o devido processo legal e observando o direito ao contraditório, ampla defesa e a presunção da inocência. Lembrando que os profissionais da ouvidoria não entram em contato com o denunciante ou com a vítima para comunicar o desfecho da denúncia. Caso o denunciante queira receber atualizações, é necessário entrar em contato com o Disque 100 e informar o número de protocolo recebido no momento da denúncia.
14: E se a denúncia for feita de má fé, o denunciante poderá responder judicialmente?
11: Também é verdade. No Brasil, existem mecanismos legais que permitem a responsabilização de quem aciona serviços públicos com má fé. Por isso, o serviço Disque 100 e outros canais de denúncias devem ser utilizados com responsabilidade.
15: É preciso apresentar provas materiais para a abertura de um protocolo de denúncia?
11: Mito. As provas ajudam na apuração, mas não são obrigatórias, porque nem sempre é possível reunir materiais que comprovem uma violação. Mas algumas informações são essenciais para o prosseguimento da denúncia, como o nome da vítima e do autor, local, data e a descrição do episódio. Vale lembrar que a ligação para o Disque 100 é gratuita e, além do atendimento telefônico, o serviço recebe denúncias pelo WhatsApp, Telegram, videochamadas em língua brasileira de sinais e presencialmente na sede do Ministério dos Direitos Humanos e da Cidadania em Brasília. Reportagem Graziele Bezerra.
4: E quem precisar recorrer ao Disque 100 pelo WhatsApp, anote aí, o número é 61 99611-0100.
3: Nacional Docente, a PND, será realizada neste domingo, dia 20, em 806 cidades de todo o país.
4: A avaliação pode ser usada em processos seletivos e concursos públicos para a carreira de professor da educação básica.
16: Neste domingo acontece a Prova Nacional Docente. A avaliação é destinada a concluintes de licenciaturas, graduados e profissionais da educação interessados em utilizar a nota em processos seletivos para a carreira docente. Nesta edição, a PND tem uma função a mais. A mesma avaliação teórica será utilizada como Exame Nacional de Desempenho dos Estudantes, o ENAD das licenciaturas. A prova avalia a formação dos estudantes que pretendem atuar na educação. O diretor de graduação do Instituto Federal do Tocantins, Daniel Marra da Silva, destaca que a avaliação é fundamental para certificar o conhecimento dos futuros educadores e dos cursos de licenciaturas.
17: Além de avaliar o desempenho do estudante no curso e nos dar um retrato de como que o curso está sendo desenvolvido mesmo, da qualidade, ou nos oferece subsídios para melhorias, né? Também oferece essa oportunidade ao estudante de, a partir do desempenho, assumir um concurso público por instituições que adotem esse sistema.
16: A prova tem duas partes, são 30 questões objetivas e uma discursiva de formação geral docente, além de outras 50 questões específicas da área de licenciatura. Ao todo, são 21 áreas avaliadas, entre elas pedagogia, matemática, história, geografia e educação física. Elisiane Marim Galeazzi, estudante de Farroupilha, no Rio Grande do Sul, vai participar do exame e fala como se preparou.
18: É importante desenvolver uma boa capacidade de interpretação, relacionando os conteúdos estudados com as situações concretas da prática docente.
16: João Antônio, estudante de Física em Palmas, Tocantins, também vai participar. Para ele, a carreira já está definida e será dentro da sala de aula.
19: A gente vê uma grande tendência a pessoas desistirem da educação, da sala de aula. Eu me sinto transformado pela educação e eu quero levar isso para frente.
16: É preciso ficar atento aos horários. Os portões abrem ao meio-dia e fecham impreterivelmente a 1 da tarde pelo horário de Brasília. A prova começa a 1:30 e termina às 7 da noite. O candidato deve levar documento oficial com foto e caneta esferográfica preta de material transparente. O celular e outros eletrônicos devem ser desligados e guardados no envelope porta-objetos. O local de prova está no cartão de confirmação da inscrição disponível no sistema PND. Colocução de Edinaldo Júnior, reportagem Pablo Mundim.
3: Hoje é Dia Nacional de Conscientização e Incentivo ao Diagnóstico Precoce do Retinoblastoma,
4: que é o câncer nos olhos mais comum em crianças.
3: A melhor estratégia de combate à doença é observar os olhinhos e fazer exames preventivos.
4: E o tratamento está disponível no Sistema Único de Saúde.
20: O retinoblastoma é um tipo raro de câncer ocular que se desenvolve na retina. Ele acomete principalmente crianças com menos de 5 anos de idade. É o tumor intraocular mais frequente na infância. A chefe do Serviço de Oncologia Pediátrica do Instituto Nacional do Câncer, o INCA, doutora Sima Ferman, fala dos sintomas da doença.
21: Os principais são a leucocoria, que é o reflexo branco na pupila quando a luz incide. Mas tem outros sinais e sintomas também importantes, como o estrabismo, ou mesmo o olhinho vermelho, né, que fica vermelho, ou dor, ou queda da visão. São sintomas importantes e que merecem uma investigação o mais rápido possível.
20: E hoje é o Dia Nacional de Conscientização e Incentivo ao Diagnóstico Precoce do Retinoblastoma. Descobrir a doença com antecedência é fundamental para um tratamento de sucesso, com até 98% de cura, diminuindo assim as chances de cegueira. O retinoblastoma ganhou maior visibilidade após a filha dos jornalistas Tiago Leifert e Dayana Garbim receber o diagnóstico da doença. Depois disso, o casal criou uma ONG e uma campanha De Olho nos Olhinhos, que incentiva pais e responsáveis a fazerem pelo menos um exame de vista a cada 6 meses para afastar o risco da doença. A campanha tem o apoio do Instituto Nacional do Câncer. Tiago Leifert fala da importância do diagnóstico precoce.
22: O retinoblastoma atinge crianças de 0 a 5 anos. Elas não vão falar que elas não estão enxergando, elas vão tentar se adaptar e cabe a nós, os adultos que estão ali em volta, a gente tem que ficar de olho nos olhinhos. Então a gente decidiu compartilhar com as famílias para que as pessoas pudessem chegar ao tratamento antes do que a gente conseguiu. Não só as famílias, também professores, a tia da creche, grupo do futebol, do seu condomínio, todo mundo tem que ficar de olho nos olhinhos.
20: O Sistema Único de Saúde oferece tratamento integral para o retinoblastoma. Os pacientes são encaminhados para unidades de assistência de alta complexidade em oncologia. O SUS cobre exames, cirurgias, quimioterapia e radioterapia quando são necessárias. As informações sobre o tratamento estão disponíveis em gov.br/INCA. Com locução de Thaísa Vitória, reportagem Cleide Lopes.
3: A Anvisa, Agência Nacional de Vigilância Sanitária, proibiu a importação, o armazenamento, a distribuição, a comercialização e a propaganda e também o uso da caneta de GLP-1 denominada T36.
4: O medicamento não possui registro sanitário junto à Anvisa e não teve a sua segurança e eficácia avaliadas no Brasil.
3: A comercialização desse produto, popularmente conhecido como caneta emagrecedora, por meio do site golfarma.shop, também foi proibida.
4: O site vinha anunciando medicamentos sem registro no Brasil, à base de tirzepatida ou que alegavam supostamente ter como princípio a retatrutida, substância que ainda não possui registro em nenhum país do mundo.
3: É importante esclarecer que sites em geral não podem vender medicamentos para qualquer indicação, em nenhuma hipótese.
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4: Pegue lanterna, capacete, calça e sapato fechado e vista-se com roupas confortáveis.
3: A nossa viagem hoje é no escuro, mas de uma beleza plena.
4: Vamos conhecer as cavernas da Chapada Diamantina, na Bahia.
3: E você ainda tem a opção de visitar uma das mais de 30 mil grutas e cavernas espalhadas por todo o Brasil.
24: Caminhar por um ambiente onde a luz do sol não chega. Em salões subterrâneos, rios, formações rochosas e estruturas que levaram milhares ou até milhões de anos para se formar. É o universo das cavernas e grutas, patrimônio natural brasileiro. E no país são mais de 30 mil, de acordo com o ICMBio, Instituto Chico Mendes de Conservação da Biodiversidade. E que tal conhecer algumas delas com a gente? Estamos na Chapada Diamantina, no interior da Bahia. E vamos começar nosso roteiro em Iraquara, conhecida como capital das grutas e cavernas. O guia turístico Rael de Souza
0: que nasceu na cidade, conta o que você pode encontrar pela região.
1: Ibirapuera é conhecida como a capital de grutas e cavernas do Brasil. Então, tem mais de 200 grutas catalogadas, somente tem 7 que é aberta à visitação. Eu vou citar aqui o nome de algumas dessas, das grutas, que tem Gruta da Fumaça, Lata Doce, Caverna Turminha, Gruta da Pratinha, Gruta Azul, Maneiro, Bolo de Noiva.
0: Dessas grutas que o Rael acabou de citar, entre as mais famosas estão a Lapa Doce e a Gruta da Pratinha. Cada uma oferece uma experiência diferente. A Lapa Doce é uma caverna seca, com formações calcárias milenares e salões que chegam a 25 metros de altura. A única luz que entra é a da lanterna que acompanha os visitantes. Já a Gruta da Pratinha é chamada de Oásis do Sertão Baiano, pelas suas águas incrivelmente azuis e transparentes. Quem não perde a oportunidade de ir a essa região é a baiana Eliseni Fernandes, que hoje mora em São Paulo.
2: Lá em Iraquara mesmo, tem a gruta que fica na Fazenda Pratinha, né? Lá tem duas grutas, que é a Gruta Pratinha e a Gruta Azul. A Gruta Azul, a gente não pode entrar, né, na água, mas para tirar foto. Geralmente o turista vai assim mais no período da tarde, né? Ali por volta das 2 horas, que é onde o sol bate na caverna e a água ali fica toda iluminada, né? Tem a Gruta Pratinha, que é mais para mergulho, né? Tem uns passeios ali que você faz o mergulho. É uma experiência assim incrível.
0: Visitar nossas cavernas é caminhar entre catedrais de pedras milenares, flutuar em rios subterrâneos de água azul cristalina e vivenciar o silêncio absoluto da natureza. Ficou curioso? Então se liga na dica do ICMBio. Quando for planejar o passeio, verificar a distância e o grau de esforço físico exigido. E sempre que possível, contratar um guia turístico credenciado pelo órgão. Eu sou a Raquel Mariano e até a próxima viagem.
4: Na próxima semana, com a chegada da primavera, vamos falar de flor.

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2: Supremo confirma a validade da norma que proíbe delegados de chefiar policiamento extensivo no Rio.
3: Semana Nacional da Execução Trabalhista arrecada mais de 4 bilhões de reais.
2: STJ mantém condenação de ex-deputada Flor de Lis a 50 anos de prisão e anulação de júri que absolveu outros 3 réus.
3: Boa noite, eu sou Leandro Bezerra.
2: Eu sou Walter Lima.
3: Confirmada pelos ministros do Supremo Tribunal Federal a validade da norma que proíbe delegados de chefiar policiamento ostensivo no Rio de Janeiro.
2: A decisão foi tomada em sessão virtual. Os ministros julgaram uma ação direta de inconstitucionalidade contra uma lei estadual de 2025, que estabelece o exercício de funções de comando ou de chefia em forças de segurança.
3: STJ mantém condenação da ex-deputada federal Flor de Lis dos Santos de Souza a 50 anos de reclusão pela morte em 2019 do pastor Anderson do Carmo de Souza, o então marido dela.
2: Os ministros também mantiveram uma anulação de júri que absolveu outros 3 réus. Fátima Uchoa.
4: O assassinato a tiros do pastor Anderson ocorreu na casa da família em Niterói. Flor de Lis foi condenada por planejar o crime. O Tribunal de Justiça do Rio de Janeiro havia anulado a absolvição de uma neta biológica da ex-deputada e de 2 filhos adotivos, sob o fundamento de que a decisão dos jurados foi contrária às provas do processo. Por isso, os 3 devem ser submetidos a novo júri popular. Em relação a Flor de Lis, a relatora no STJ, desembargadora convocada Nilsoni de Freitas, observou que a decisão de pronúncia que levou a ex-deputada a julgamento apresentou fundamentação suficiente com base em provas periciais e testemunhais.
3: Mais de 4 bilhões de reais foram arrecadados nesta edição da Semana Nacional da Execução Trabalhista.
2: Durante 5 dias, a Justiça do Trabalho concentrou esforços para garantir o pagamento de dívidas já reconhecidas. Larissa Batista.
5: Os dados parciais desta edição revelam a dimensão da iniciativa. Cerca de 77 mil audiências foram realizadas em todo o país e mais de 20 mil acordos foram firmados entre trabalhadores e empresas. Ao todo, mais de 4 bilhões de reais foram arrecadados. Neste ano, a Força-Tarefa concentrou esforços nos grandes devedores e na localização de bens. A estratégia buscou encontrar recursos para quitar milhares de dívidas trabalhistas, de quem já tinha o direito reconhecido.
3: As eleições estão chegando e a Justiça Eleitoral tem alguns aplicativos que vão facilitar a vida do eleitor.
2: Essas ferramentas permitem consultar serviços, denunciar irregularidades e acompanhar informações da votação. Estevam Furtado.
6: O e-título permite consultar o local de votação, a situação eleitoral e outros serviços. Já o Pardal é o canal para denunciar irregularidades como propaganda ilegal e suspeita de compra de votos. O boletim na mão permite consultar os votos registrados nos boletins de urna a partir do QR Code impresso no documento. E o aplicativo Mesário reúne treinamentos e orientações para quem vai trabalhar nas sessões eleitorais. Todos eles estão disponíveis gratuitamente nas lojas Google Play e Apple Store.
3: O Ministério Público Federal divulga novo balanço sobre o uso de recursos ambientais do caso Brumadinho.
2: O relatório apresenta avanços em obras, compras de veículos, drones e regularização de terras nas unidades de conservação. Sabrine Menezes.
7: Fruto de uma decisão da Justiça Federal, com anuência do MPF, do Ministério do Meio Ambiente e do IBAMA, o projeto G7 Parques Nacionais converte multas ambientais da Vale em investimentos para a preservação de 7 parques nacionais de Minas Gerais. Segundo o relatório, no período mais recente foram solicitados 21 milhões de reais, usados principalmente em contratos de engenharia. Os recursos também financiam projetos de infraestrutura, compra de equipamentos e regularização fundiária. As novas solicitações de aporte financeiro, cerca de 37 milhões de reais, serão utilizados para proteger as unidades, melhorar as estruturas dos parques e incentivar o turismo sustentável.
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0: A você uma boa noite.
1: Um fim de semana excelente e até segunda-feira.
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1: Eu sou Humberto Pinheiro e estes são os destaques de hoje do Jornal do Senado, que começa agora. Plataformas digitais terão que divulgar relatórios sobre proteção de crianças e adolescentes. Há 80 anos, Constituição de 1946 marcava a redemocratização do Brasil. Projeto no Senado amplia direitos de trabalhadores domésticos no seguro-desemprego. Boa noite. As plataformas digitais com mais de 1 milhão de usuários menores de 18 anos precisam publicar o primeiro relatório semestral de transparência previsto no Estatuto Digital da Criança e do Adolescente. O documento deve detalhar as medidas adotadas para proteger crianças e adolescentes, além de informar como a plataforma identifica e enfrenta riscos e recebe e trata denúncias. A exigência vale para provedores e aplicações de internet destinados a menores de idade ou com acesso provável por esse público. Repórter Pedro Pincer.
2: Plataformas digitais acessadas por crianças e adolescentes com mais de 1 milhão de usuários menores de 18 anos precisam publicar o primeiro relatório semestral de transparência previsto no ECA Digital. O documento precisa detalhar como a plataforma protege crianças e adolescentes e como lida com riscos e denúncias. O autor da proposta do ECA Digital foi o senador Alessandro Vieira, do MDB de Sergipe. Ele destaca a importância e o ineditismo da legislação.
3: Nós estamos regulando parcialmente a atividade das empresas mais poderosas da história do capitalismo. Essa é a primeira lei das Américas nessa matéria. As empresas serão obrigadas a, por padrão, organizar seus aplicativos, seus produtos, seus serviços na forma mais protetiva para a criança e adolescente. Esse é um projeto, essa é uma legislação voltada para a proteção da criança e adolescente.
2: Mais informações sobre o ECA Digital e sobre as obrigações previstas podem ser consultadas em gov.br/ANPD.
1: Há 80 anos, em 18 de setembro de 1946, o Brasil promulgava uma nova Constituição, após o fim do Estado Novo. A Carta Constitucional reestabeleceu as eleições diretas, fortaleceu o Congresso Nacional e devolveu autonomia política e administrativa a estados e municípios. O texto também ampliou direitos e garantias individuais e marcou a redemocratização do país. Mais detalhes com o repórter Rodrigo Rezende.
4: Depois de 15 anos de governo Getúlio Vargas, entre 1930 e 1945, e 8 anos da ditadura do Estado Novo, iniciada em 1937, o Brasil teria em 1946 uma nova Constituição. O consultor legislativo Gilberto Guerzoni ressalta que o fim da Segunda Guerra acelerou o processo de democratização no país e praticamente exigiu a elaboração de um novo conjunto de leis. O presidente da Assembleia Constituinte foi o senador Melo Viana. Em 18 de setembro de 1946, a nova carta foi promulgada e, segundo Guerzoni, era uma constituição liberal e a mais democrática até então.
5: Nós temos a volta da autonomia dos estados e municípios, das eleições diretas para governador e prefeito e para presidente da república, né, o restabelecimento das assembleias legislativas, das câmaras municipais e do próprio Congresso Nacional.
4: A Constituição de 1946 ficou em vigor até o golpe de 1964. Ela foi substituída formalmente pela Carta de 1967.
1: A busca pela igualdade de direitos para os trabalhadores domésticos deve ganhar mais um capítulo com o novo projeto apresentado no Senado. A proposta pretende alterar a lei que regulamenta o trabalho doméstico remunerado para equiparar as regras do seguro-desemprego da categoria às aplicadas aos demais trabalhadores. Repórter Douglas Castilho.
6: Atualmente, a trabalhadora doméstica demitida sem justa causa tem direito a ganhar um salário mínimo em até 3 parcelas, desde que tenha trabalhado por pelo menos 15 meses nos 2 anos que antecederam o fim do emprego. As demais categorias profissionais podem ganhar de 3 a 5 parcelas e o valor é calculado com base na média dos últimos salários. O consultor legislativo da casa, Bernardo Schettini, destacou que, apesar dos avanços alcançados nos últimos anos, a garantia plena na Seguridade Social das trabalhadoras domésticas ainda não foi atingida.
7: Hoje, essas trabalhadoras e esses trabalhadores também acessam o FGTS, INSS, o próprio seguro-desemprego, têm direito a uma jornada e uma escala de trabalho dignas, recebem horas extras quando devidas. A principal divergência hoje em dia, no âmbito da Seguridade Social, está no seguro-desemprego.
6: Outro ponto do projeto indica o Fundo de Amparo ao Trabalhador, FAT, como fonte para custear os gastos com a implementação das novas regras. O texto agora aguarda envio às comissões pertinentes.
1: Uma proposta e análise na Comissão de Educação propõe a instalação de botão de pânico nas escolas. Além do dispositivo emergencial para acionar autoridades, o texto também prevê que estabelecimentos de ensino das redes pública e privada implementem medidas como câmeras de vigilância e treinamento de pessoal responsável pelos equipamentos de segurança. O objetivo do projeto é prevenir e combater a violência escolar. Por isso, estipula que todo ano ocorram simulações para testar os planos de segurança, que devem contar com a participação obrigatória de alunos e funcionários. O texto determina ainda que os estados mantenham áreas de inteligência voltadas à prevenção de agressões nas escolas, inclusive no ambiente virtual.
8: Eleições 2026.
1: Falta pouco para o dia das eleições de 4 de outubro. A Justiça Eleitoral já analisou mais de 99% dos pedidos de registro de candidatura em todo o país. Os tribunais eleitorais também já começaram a preparar as urnas eletrônicas. O processo inclui a instalação dos sistemas e a inserção dos dados que serão utilizados na votação. A reportagem é de Raíssa Abreu.
9: Segundo o presidente do TSE, ministro Cássio Nunes Marques, é só depois do julgamento de todos os pedidos de candidatura que os tribunais regionais podem lacrar o sistema das urnas eletrônicas. Os dados dos 13 candidatos à presidência da República já foram carregados. É o que conta o coordenador de processamento da Secretaria Judiciária do Tribunal, Daniel Vasconcelos.
10: Na sequência, os TREs irão fazer também essas cerimônias de gerenciamento do candidato, de modo que para cada unidade da federação seja dada a carga de todos os cargos, não só os presidentes, mas os demais que estão em jogo esse ano.
9: O primeiro turno das eleições acontece no dia 4 de outubro.
1: Lembrando que neste ano o eleitor irá votar em dois senadores, mas atenção, são dois senadores diferentes, um voto para cada candidato ou candidata. Primeiro, o eleitor escolherá um candidato e confirmará a escolha. Em seguida, registrará o outro voto. Se o eleitor repetir o mesmo número nas duas oportunidades, apenas o primeiro voto será considerado válido. O segundo será anulado automaticamente pela urna eletrônica. Também é importante lembrar que na votação para senador não é possível votar na legenda, ou seja, o eleitor não poderá digitar apenas o número do partido. Caso isso aconteça, o voto para senador será considerado nulo. No dia da eleição, é permitido levar os números dos candidatos anotados no papel. O primeiro turno da eleição ocorre no dia 4 de outubro e, para ajudar o cidadão a se informar melhor, o Senado Federal criou uma página especial para a cobertura das eleições. O site pode ser acessado por meio do endereço senado.leg.br/eleições. Com trabalhos técnicos de Eliseu Caires, o Jornal do Senado fica por aqui. Acompanhe agora as notícias do Tribunal de Contas da União e da Câmara dos Deputados. Boa noite e um bom fim de semana.
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11: O Tribunal de Contas da União avaliou as barreiras enfrentadas por pequenos provedores de internet no Brasil. Essas empresas têm papel importante na expansão da conectividade. Em municípios com até 30 mil habitantes, elas respondem por 91% das conexões de fibra ótica. A auditoria identificou problemas que aumentam custos e dificultam investimentos. Entre eles, estão dificuldades para compartilhar postes, acesso ao crédito e a concorrência com provedores ilegais. O TCU também apontou que o furto de cabos e a atuação de organizações criminosas prejudicam a prestação do serviço em alguns locais. O tribunal recomendou que a Agência Nacional de Telecomunicações e o Ministério das Comunicações revejam as regras de compartilhamento de infraestrutura e adotem medidas contra provedores ilegais. Saiba mais em tcu.gov.br.
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12: Câmara cria regras especiais para controle sanitário da agricultura familiar.
13: Deputados estudam modernizar sistema de busca de pessoas desaparecidas.
14: Comissão inclui cálculo do fator amazônico nas políticas públicas da região.
15: Boa noite. A Comissão da Amazônia aprovou a inclusão do chamado fator amazônico no cálculo das políticas de desenvolvimento social para a região. A repórter Fabielle Pires tem os detalhes.
16: Avançou mais um passo na Câmara dos Deputados a proposta que insere o chamado fator amazônico em políticas públicas do governo federal. O projeto foi aprovado pela Comissão da Amazônia e dos Povos Originários e Tradicionais. A ideia é que sejam considerados custos e prazos adicionais ao planejar e executar políticas de desenvolvimento social na Amazônia Legal, incluindo processos de compras públicas. A proposta foi apresentada por vários deputados da bancada amazônica de partidos diferentes. Segundo a justificativa do projeto, os desafios logísticos da Amazônia acabam aumentando os custos de produtos, serviços e investimentos públicos na região. Esses custos estão relacionados às grandes distâncias, às dificuldades de transporte, ao acesso a comunidades isoladas e às condições climáticas da região. Em entrevista à Rádio Câmara, o relator da proposta da Comissão da Amazônia, deputado Dorinaldo Malafaia, do PDT do Amapá, explicou que a região passa por dificuldades logísticas na organização de diferentes políticas públicas, de distribuição de alimentos e a cobertura vacinal de áreas isoladas.
17: O fator amazônico e o custo amazônico, ele é uma realidade nossa. Nós precisamos avançar do ponto de vista das políticas públicas, das políticas de gestão, para que a gente possa realmente adaptar isso a uma realidade que é a desigualdade regional.
16: O texto foi aprovado pela Comissão da Amazônia na versão sugerida pelo relator. Entre as mudanças propostas por Dorinaldo Malafaia ao projeto original, estão alterações na nova lei de licitações para que o valor estimado das contratações públicas na região amazônica inclua gastos extras com deslocamento, comunicação e acesso limitado a recursos. A proposta, que inclui o fator amazônico em políticas de desenvolvimento social, já havia sido aprovado também pela Comissão de Previdência, Assistência Social, Infância, Adolescência e Família. O projeto agora segue para a Comissão de Constituição e Justiça. Para virar lei, a proposta precisa ser aprovada pela Câmara e pelo Senado. Da Rádio Câmara de Brasília, Fabielle Pires.
8: Desenvolvimento Regional.
18: Roberto Duarte, do Republicanos do Acre, propõe criar um programa nacional para ampliar o acesso à energia solar com linhas de crédito quitadas a partir da própria economia obtida na conta de luz. A iniciativa também prevê o uso do saldo do FGTS para custear a instalação dos sistemas fotovoltaicos.
19: Roberto Duarte acrescenta que a proposta engloba o incentivo a condomínios solares comunitários, condições facilitadas para famílias de baixa renda e uma verba específica para financiar projetos por meio de emendas parlamentares.
8: Consumidor.
18: Celso Russomano, do Republicanos de São Paulo, é autor de projeto que obriga aplicativos de transporte e entrega a detalhar a composição do preço cobrado do consumidor. A plataforma deverá informar quanto fica com a empresa e quanto do valor é repassado a prestadores de serviço e estabelecimentos.
19: Celso Russomano também determina que as informações sobre o preço apareçam antes da confirmação da compra, inclusive quando houver o chamado reajuste dinâmico. O texto ainda exige a disponibilidade do histórico de cada operação por pelo menos 12 meses.
8: Homenagem.
18: Luciano Vieira, do PSDB do Rio de Janeiro, apresentou o projeto que inclui o nome de Sérgio Vieira de Mello no livro dos heróis e heroínas da pátria. A homenagem visa reconhecer a atuação do brasileiro que foi alto comissário da ONU, morto em um atentado à bomba no Iraque em 2003.
19: Luciano Vieira lembra que Sérgio Vieira de Mello atuou durante 34 anos na Organização das Nações Unidas, em missões voltadas à paz e aos direitos humanos. Entre as missões, o parlamentar destaca a condução do processo de independência do Timor-Leste, de 1999 a 2002.
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0: passou em mais uma comissão da Câmara a proposta que prevê a criação de protocolo para atendimento de mulheres na menopausa pelo SUS. A repórter Maria Neves traz mais informações sobre o texto.
1: A Comissão de Finanças e Tributação da Câmara dos Deputados aprovou o projeto que obriga o Sistema Único de Saúde a elaborar protocolo clínico para o tratamento dos sintomas do climatério. Esse período, que começa por volta dos 40 anos e representa a transição da fase reprodutiva para a não reprodutiva da mulher, costuma ser marcado por sintomas físicos e emocionais. A autora do texto, deputada Ana Paula Lima, do PT de Santa Catarina, enumera algumas das dificuldades enfrentadas pelas mulheres nessa fase.
2: Aproximadamente 85% das mulheres experimentam fogachos durante a transição menopausal tardia e no pós-menopausa inicial. E cerca de 50% das mulheres no pós-menopausa eventualmente desenvolvem sintomas de atrofia vulvo-vaginal, incluindo secura vaginal e dispareunia.
1: O projeto original de Ana Paula Lima previa apenas a oferta de terapia hormonal pelo SUS. No entanto, a relatora na Comissão de Finanças e Tributação, deputada Ana Pimentel, do PT Mineiro, recomendou que se aprovasse a versão apresentada na Comissão de Defesa dos Direitos da Mulher. No entendimento da relatora, ao obrigar o Sistema Único de Saúde a oferecer terapia hormonal a mulheres no climatério, o projeto criava despesa obrigatória de caráter continuado para o Executivo Federal. Nesse caso, seria necessário apresentar a estimativa de custo da nova exigência e formas de compensar o gasto. De acordo com Ana Pimentel, o texto aprovado supera essa dificuldade por reformular a proposição em termos predominantemente normativos e programáticos. Em lugar de assegurar de forma direta a oferta obrigatória do tratamento hormonal, passa a prever que o sistema de saúde pode ofertar diferentes abordagens terapêuticas, inclusive hormonais. O projeto agora será analisado pela Comissão de Constituição e Justiça. Se aprovado, poderá seguir para análise do Senado. Da Rádio Câmara de Brasília, Maria Neves.
3: Previdência.
4: Para Adolfo Viana, do PSDB da Bahia, a conquista de um emprego formal não deve significar a perda imediata do Bolsa Família. O projeto de autoria do deputado estabelece a permanência da família no programa por 24 meses, com o pagamento integral do benefício.
0: A proposta estabelece que a regra valeria mesmo quando a nova renda ultrapassar os limites atualmente previstos. Adolfo Viana sustenta que a medida dá mais segurança ao trabalhador, estimula a formalização e amplia a base de contribuintes da Previdência Social.
3: Educação.
4: Projeto de Rafael Brito, do MDB de Alagoas, altera a fórmula do repasse do PNAE, o Programa Nacional de Alimentação Escolar, para aumentar os recursos da merenda escolar, especialmente para o Norte e Nordeste. O objetivo é melhor atender estudantes em situação de vulnerabilidade econômica.
5: Hoje, o recurso da merenda é calculado apenas pelo número de alunos matriculados, sem considerar que existem escolas, por exemplo, que a maioria dos estudantes vive em situação de pobreza ou tem na alimentação escolar a principal refeição do seu dia. Essa minha proposta, ela não retira recurso nenhum do município, para ficar bem claro. Todos continuam recebendo o valor que já recebem. O que a gente está fazendo é criar um repasse adicional para os estudantes em situação de pobreza e extrema pobreza, garantindo mais recursos de alimentação justamente para as escolas que atendem quem mais precisa.
0: Rafael Brito esclarece ainda que o aumento será gradual até 2031. Segundo ele, a medida segue uma recomendação técnica do governo federal e usará dados existentes nos sistemas do CadÚnico e do Bolsa Família para evitar distorções e burocracia.
3: Cultura.
4: A coxinha pode ser reconhecida como patrimônio cultural e material do Brasil por causa de sua relevância histórica, cultural e gastronômica. O texto de Vitor Lippe, do PSD de São Paulo, destaca a presença do salgado em diferentes regiões e sua relação com a identidade alimentar do país.
0: O deputado também ressalta a importância econômica da coxinha, especialmente para pequenos negócios, como lanchonetes e vendedores ambulantes. Segundo Vitor Lippe, a produção e a comercialização do salgado movimentam uma cadeia que envolve empreendedores, indústria e geração de empregos.
3: Segurança Pública.
4: Comissão aprova projeto que busca modernizar o sistema de busca de pessoas desaparecidas. A repórter Silvia Munhato traz mais detalhes sobre as medidas a serem adotadas, inclusive o uso de câmeras de segurança.
6: A Comissão de Finanças e Tributação da Câmara dos Deputados aprovou proposta que busca modernizar a Política Nacional de Busca de Pessoas Desaparecidas. O texto reforça o uso de tecnologia nas investigações. Pela proposta, a política passa a tratar, além do desaparecimento, do combate ao tráfico de pessoas, inclusive quando o crime ocorrer no exterior contra a vítima brasileira. O texto prevê a autorização do uso de câmeras e reconhecimento facial para apoiar as investigações e acelerar a localização de desaparecidos, com regras para proteger dados e preservar o sigilo das apurações. Outra medida é a integração de dados entre sistemas municipais, estaduais e federais, para unificar as ações de busca. No Código Penal é criado artigo que tipifica o crime de desaparecimento ou tráfico de pessoas, englobando condutas como exploração sexual, trabalho escravo, adoção ilegal e remoção de órgãos, prevendo agravantes para situações envolvendo funcionários públicos, vulneráveis ou deslocamento da vítima para outra região. Também é incluído o crime de desaparecimento de pessoas na Lei de Crimes Hediondos, quando praticado contra crianças e adolescentes. E o texto ainda regulamenta o uso do alerta Amber, que teria o objetivo de emitir alertas nacionais para localização rápida de pessoas desaparecidas a menos de 24 horas. O relator da proposta na Comissão de Segurança Pública, deputado Sanderson, do PL do Rio Grande do Sul, destacou a necessidade de investimentos na área de inteligência.
7: Hoje nós temos algo em torno de 10% apenas dos crimes cometidos são levados a uma condenação. É muito pouco. Nós precisamos elevar isso, mas para elevar precisamos de tecnologia, de inteligência policial, para que o promotor tenha condições de oferecer a denúncia e que os magistrados tenham condições de, com base nas provas, condenarem os culpados, mas a tecnologia deve estar a favor da população brasileira e esse projeto então vem justamente nesse sentido.
6: Já a relatora na Comissão de Finanças e Tributação, deputada Camila Jara, do PT do Mato Grosso do Sul, fez alterações no sentido da implementação gradual das medidas previstas. O objetivo é adequar as mudanças à capacidade orçamentária da administração pública. A proposta que moderniza a Política Nacional de Busca de Pessoas Desaparecidas ainda será analisada pela Comissão de Constituição e Justiça. Depois seguirá para o plenário da Câmara. Da Rádio Câmara de Brasília, Silvia Minhato.
0: Fred Linhares, do Republicanos, apresentou projeto que inclui o Distrito Federal na regra que aumenta a pena para furto de veículo levado a outra unidade da federação. A mudança busca eliminar omissão do Código Penal, que atualmente menciona apenas os estados e outros países.
4: Pela proposta de Fred Linhares, o transporte de veículo furtado para o Distrito Federal impõe ao responsável uma pena de 4 a 10 anos de prisão, além de multa. O parlamentar considera que a alteração dá mais segurança jurídica à aplicação da lei.
0: Jadiel Alencar, do Republicanos do Piauí, apresentou relatório favorável à aprovação de projeto que amplia a proteção da imagem, da voz e da privacidade de crianças e adolescentes no ambiente digital. Ele explica que o texto busca combater situações de exposição abusiva.
4: Jadiel Alencar defende que conteúdos considerados prejudiciais sejam retirados das plataformas, com medidas para impedir a republicação do mesmo material. O texto também prevê a exclusão desses conteúdos dos resultados dos serviços de busca na internet.
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3: Agricultura.
0: A Câmara aprovou regras especiais para o controle sanitário de produtos da agricultura familiar. A repórter Paula Bittar nos conta quais são.
10: A Comissão de Constituição e Justiça da Câmara aprovou uma proposta que prevê regras especiais para o controle sanitário e o comércio de produtos alimentícios da agricultura familiar, como doces, queijos e bebidas. O principal ponto da proposta é isentar de autorização governamental prévia a fabricação, a distribuição e a venda de produtos alimentícios coloniais ou artesanais da agricultura familiar, desde que cumpridas certas regras. Pelo texto, poderá haver fiscalização sanitária sobre os alimentos coloniais e artesanais produzidos pelos agricultores familiares, mas ela será prioritariamente orientadora. O projeto prevê que a dispensa de autorização governamental dependerá do cumprimento da lei e de normas relativas à produção, ao controle sanitário e às boas práticas de fabricação. De acordo com o texto aprovado, para comercializar os produtos alimentícios coloniais ou artesanais, os agricultores familiares deverão efetuar o registro eletrônico automático de cada produto previamente à primeira comercialização junto ao órgão competente definido em regulamento, com informações sobre o responsável pela produção, caracterização do produto, área geográfica de comercialização e outras informações. Também deverão capacitar em boas práticas de fabricação de alimentos o profissional responsável por registrar produtos que apresentem risco sanitário relevante, que são em geral alimentos mais suscetíveis à deterioração ou contaminação por micro-organismos. O projeto, que prevê regras especiais para o controle sanitário e o comércio de produtos alimentícios da agricultura familiar, segue agora para o Senado Federal. Na Rádio Câmara, de Brasília, Paula Bittar.
4: Doutor Flávio do PL do Rio de Janeiro apresentou projeto para reduzir barreiras à venda regional de produtos da agricultura familiar e artesanal. A proposta permite que produtos circulem fora da cidade de origem sem exigência de adesão ao sistema federal de inspeção.
11: O produtor, às vezes ele produz um queijo, ou um salame, ou um doce no seu município e ele tem um selo de inspeção municipal e ele só pode comercializar dentro do município dele, mas o profissional que dá o selo de inspeção municipal é o mesmo que dá o selo de inspeção estadual e o selo de inspeção federal, que é o CIF. E às vezes você tem um município de 1 quilômetro de divisa com outro, a pessoa faz o queijo aqui e é convidado para participar de uma feira de produtos da agricultura familiar ou artesanal, não pode ir porque ele não tem o CISB ou o CIF. O nosso projeto de lei pede que quem tenha o SIM possa comercializar o seu produto da agricultura familiar e artesanal nos municípios vizinhos também. Então a gente quer que, como se fosse, diga assim ao SIM, quem tem o SIM possa comercializar o seu produto em todos os municípios do seu estado.
0: Doutor Flávio afirma que regras sanitárias criadas para grandes empreendimentos dificultam a regularização de pequenos produtores, incentivam a informalidade e limitam o acesso a mercados. Ele explica que o projeto prevê regulamentação pelo Ministério da Agricultura em até 180 dias.
4: Diego Andrade, do PSD de Minas Gerais, defende a criação do programa Leite do Povo para oferecer até 30 litros por mês aos beneficiários do Bolsa Família. Pela proposta, o governo federal deve pagar parte do custo e o restante seria descontado diretamente do benefício.
0: Diego Andrade afirma que a iniciativa pretende ampliar o acesso à alimentação com prioridade para famílias com crianças pequenas, gestantes e idosos. Ele também defende que a compra do leite seja feita de produtores e cooperativas brasileiras para fortalecer a produção nacional.
4: Termina agora o Jornal Câmara dos Deputados.